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1: 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As notícias do governo federal que movimentaram o país no dia de hoje.
2: Olá, boa noite.
3: Boa noite para você que nos acompanha em todo o país.
2: Terça-feira, 1º de setembro de 2026.
3: E vamos aos destaques do dia.
2: Economia brasileira.
3: PIB cresce 0,5% no segundo trimestre do ano.
2: Aumento foi impulsionado pela agropecuária. Márcia Fernandes.
4: O principal crescimento foi impulsionado pelo desempenho da pecuária e da produção de alimentos como café e soja.
3: Mudança no calendário. Começa hoje a escolha do Simples Nacional para o ano que vem.
2: Pequenas empresas têm até 30 de setembro para escolher novo modelo da reforma tributária. Cleide Lopes.
5: Elas poderão optar como irão recolher o imposto sobre bens e serviços e a contribuição sobre bens e serviços.
3: Campanha alerta passageiros sobre consequências de atos de indisciplina em voos e aeroportos.
2: E vamos falar também dos direitos dos viajantes.
3: ANAC Passageiros recebe relatos contra empresas aéreas. Yuri Sherman, gerente da agência, destaca o serviço.
6: É muito importante a gente estimular a utilização da nossa plataforma como uma alternativa mais rápida, mais célere e mais resolutiva até do que o Poder Judiciário.
2: E hoje na apresentação da Voz do Brasil, Luciana Vasconcelos e Luciano Seixas.
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2: O governo reuniu especialistas e gestores para discutir os efeitos das apostas online, nas chamadas bets, na vida dos brasileiros.
3: A ideia é fornecer subsídios para novas medidas na regulamentação do setor.
2: Participaram da primeira reunião entidades ligadas à saúde, indústria, comércio, setor artístico e cultural e crianças e adolescentes.
7: Um dos tópicos foi o impacto das bets na saúde brasileira. A regulamentação da propaganda foi elencada como alternativa a este problema. O ministro da Saúde, Alexandre Padilha, classificou o vício em jogos online como um problema de saúde pública e destacou que o Sistema Único de Saúde oferece atendimento online para ludopatas.
8: Quando a pessoa entra no meu SUS digital, solicita a consulta e começar o plano terapêutico, tem um conjunto de psicólogos e psicólogas que vão atender essa pessoa, pelo menos 10 consultas, depois você pode renovar esse plano para mais 10 consultas, pode continuar a consulta.
7: Leandro Domingos Teixeira, vice-presidente financeiro da Confederação de Bens, Serviços e Turismo, CNC, destacou o impacto das bets sobre o comércio brasileiro e defendeu tributação e limitação do número de plataformas no país.
9: Defendemos uma rigorosa fiscalização sobre os jogos online, ampliando a tributação incidente, já que a atividade que exerce são nocivas à saúde dos apostadores e também à economia popular.
7: Nem as crianças escapam dos riscos envolvendo as apostas online, como destaca Maria Melo, coordenadora do programa Criança e Consumo do Instituto Alana.
10: As plataformas de aposta replicam de forma ainda mais agressiva a mesma lógica de exploração comercial que a gente vê nas redes sociais hoje, que é baseada em desenho viciante, recompensa variável, gamificação e muitas vezes o uso de crianças como vetor de marketing. O uso de influenciadores mirins de até 6 anos de idade.
7: Os participantes da reunião também apresentaram como sugestão a proibição das plataformas de jogos online no país, a criação de programas de saúde mental nas empresas, implantação de estratégias de fiscalização e monitoramento dos sites de aposta, principalmente os ilegais. As propostas serão estudadas pelo governo e servirão de base para as políticas de regulamentação das bets no país. Reportagem Graziele Bezerra.
3: O produto interno bruto brasileiro cresceu 0,5%.
2: O indicador mede o valor de todos os bens e serviços produzidos pelo país.
4: O produto interno bruto, PIB, que mede a soma de todos os bens e serviços produzidos no país, cresceu 0,5% no segundo trimestre de 2026. Os dados são do Instituto Brasileiro de Geografia e Estatística, IBGE. Foram movimentados 3 trilhões e 400 bilhões de reais no segundo trimestre. O principal crescimento foi no setor agropecuário, impulsionado pelo desempenho da pecuária e da produção de alimentos como café café e soja. O coordenador de contas nacionais do IBGE, Ricardo Moraes, detalha os setores que tiveram destaque.
11: O produto interno bruto cresceu 0,5% no segundo trimestre em relação ao primeiro trimestre de 2026. Na série com ajuste sazonal, os maiores destaques foram a extrativa mineral, com crescimento de 3,4%, a agropecuária, com 2,8%, e os serviços de informação e comunicação, com crescimento de 2,1%.
4: Entre os demais setores que apresentaram resultados positivos, o setor de serviços cresceu 0,2% e a indústria avançou 0,1% na comparação com o trimestre anterior. A economista Maria de Lourdes Molo explica o que significa esse índice.
12: E o valor total da produção de bens e serviços finais que são obtidos pelo país em território nacional em determinado período de tempo, geralmente um ano. Em geral, a produção é medida em unidades monetárias. Ele representa tudo que a economia produz, que para essa produção existem empregos, existem salários, existem lucros. As rendas das pessoas são geradas a partir da geração desse produto.
4: Também foi registrado o crescimento do PIB em relação ao ano passado. Na comparação com o segundo trimestre de 2025, o índice teve alta de 2%. Reportagem, Márcia Fernandes.
3: A implantação da reforma tributária está dando mais um passo.
2: A partir de hoje, pequenas empresas devem optar pelo Simples Nacional e a forma de recolhimento do IBS e da CBS em 2027.
3: O prazo vai até 30 de setembro.
5: Micro e pequenas empresas enquadradas no Simples Nacional terão uma nova decisão tributária para tomar ainda em 2026. Entre os dias 1º e 30 de setembro, elas poderão optar como irão recolher o imposto sobre bens e serviços e a contribuição sobre bens e serviços no primeiro semestre de 2027. Pela nova regulamentação, as empresas poderão continuar recolhendo o IBS e o CBS dentro da guia única do Simples Nacional ou optar pelo chamado regime regular, no qual os dois tributos serão calculados e pagos separadamente. A escolha pelo regime regular não significa sair do Simples Nacional. A empresa continuará no regime simplificado para os demais tributos, mas seguirá regras próprias para calcular e pagar o IBS e CBS. A microempresária do ramo de alimentação do Rio Grande do Sul, Carolina Kader, disse que ainda não fez a opção, mas vai decidir com o seu contador a melhor opção.
13: Eu acho que para isso a gente tem que ter, enquanto empresário, orientação contábil, assim, né? Para poder fazer essa escolha e optar pela melhor forma de fazer essa declaração tributária.
5: O contador Reginaldo Moraes da Silva destaca a importância dessa opção.
14: O IBS, o CBS, ele vem com a reforma tributária, tá? Tá mudando dois impostos, o PIS e o COFINS. Eles deixarão de existir num processo de transição a partir do ano que vem. E aí, o que acontece? Com essa mudança, o IBS e o CBS, que é o IBS, que é o de serviço, e o CBS, que é o de comércio, basicamente, né? A gente vai conseguir aproveitar crédito dos nossos fornecedores.
5: As empresas que fazem parte do Simples Nacional continuarão enquadradas automaticamente. Reportagem Cleide Lopes.
3: Para o empresário individual, não mudou o prazo. O período de solicitação de opção para se tornar ou permanecer sendo MEI permanece em janeiro.
2: E se você tem dúvidas, acesse ainda o site gov.br/Receita Federal.
3: E uma dica, no YouTube da Receita tem um vídeo que pode ajudar o pequeno empresário na hora da escolha.
2: Empresas brasileiras que tiveram as exportações afetadas pelas novas tarifas dos Estados Unidos podem ter mais tempo para cumprir compromissos tributários.
3: O Ministério do Desenvolvimento, Indústria, Comércio e Serviços regulamentou a prorrogação por mais um ano do chamado drawback suspensão.
2: O regime suspende o pagamento de tributos na compra ou importação de insumos usados na produção de bens destinados à exportação.
3: Na prática, a empresa assume o compromisso de exportar o produto dentro de um prazo determinado. E é justamente esse prazo que poderá ser ampliado.
2: Só no mês de julho, a aviação civil brasileira registrou quase 12 milhões de viajantes em voos nacionais e internacionais.
3: Desse total, cerca de 9 milhões e 100 mil foram em voos domésticos, um crescimento de 1,9% em relação ao mesmo período do ano passado.
2: E é nesse cenário, com tanta gente viajando para dentro e fora do país, que foi lançada a campanha para alertar passageiros sobre consequências de atos de indisciplina em voos e aeroportos.
3: Para se ter uma ideia, o Brasil registrou 881 casos de indisciplina no transporte aéreo entre janeiro e junho desse ano.
2: 154 episódios estão inseridos em categoria 3 de resolução da ANAC, Agência Nacional de Aviação Civil. Isso significa que a ocorrência pode comprometer a segurança operacional.
3: Para conhecer melhor a resolução da ANAC, que cria regras para atos de indisciplina nos aeroportos e a bordo, vá em pareceexagero.com.br.
2: Agora a gente vai falar sobre os direitos dos passageiros. E a ferramenta ANAC Passageiros, que ajuda a orientar usuários e mediar reclamações contra companhias aéreas.
3: Sobre o assunto, conversamos com Yuri Sherman, gerente de regulação das relações de consumo da ANAC. Acompanhe. Olá, nós estamos com Yuri Sherman, gerente de regulação das relações de consumo da ANAC. Boa noite, muito obrigada pela sua presença aqui na Voz do Brasil.
6: Boa noite, Luciano.
3: Yuri, vamos começar falando qual é o papel da ANAC na proteção dos passageiros.
6: Obrigado pela oportunidade de esclarecer, Luciana. Essa nossa atuação, ela se dá por duas frentes, tá? Uma frente voltada a garantir um ambiente econômico favorável à vinda de novas empresas, para que a gente tenha mais concorrência no nosso setor. E no fim do dia, mais concorrência é bom para o consumidor, né? Gera mais oferta de serviços, mais oferta de produtos, mais opções de tarifas para os passageiros. E a gente tem uma segunda frente, que é diretamente voltada à garantia de direitos essenciais aos passageiros. Isso se dá não só por meio da nossa norma, mas pela nossa atuação fiscalizatória, né? É onde a gente tem ali uma atuação nos aeroportos, a gente acompanha remotamente também o cumprimento dos deveres das empresas. A gente tem também uma atuação de educação para o consumo, né? Para que os passageiros conheçam seus direitos, conheçam seus deveres. E ainda nessa linha de garantir direitos, a gente cria um ambiente propício a resolução de conflitos de consumo.
2: Como é que a agência tem atuado para prevenir problemas e estimular a solução desses possíveis conflitos?
6: Num primeiro momento, Luciano, por meio da fiscalização, né? Por meio da fiscalização que a gente vai ali a campo, né? Que as empresas veem que a gente está atuante, né? Que a gente está ali acompanhando o que elas estão fazendo. As empresas veem que cumprir as regras é fundamental, né? É necessário. Agora, o transporte aéreo, ele é muito complexo, né? Tem várias complexidades no transporte aéreo e, por isso, intercorrências podem acontecer. No caso de intercorrências, você só fiscalizar, você só punir, não resolve os problemas individuais, né? E é daí que vem a nossa atuação voltada à resolução de conflitos. E a gente faz isso tanto pelo monitoramento do saque das empresas, né, vendo como que as empresas estão respondendo ali no saque, como que os atendentes das empresas estão preparados para responder às demandas dos passageiros. E a gente faz isso também por meio de uma plataforma de resolução de conflitos, que é o ANAC Passageiro.
3: Bem, Yuri, falando em conflitos, nós ouvimos alguns passageiros que tiveram problemas durante a viagem. Uma delas foi a Amanda Evangelista, que teve problema com a bagagem. Vamos ouvir?
15: Oi, meu nome é Amanda, eu tenho 35 anos, sou residente de Brasília. Recentemente, voltando de Foz do Iguaçu, no Paraná, eu despachei a minha mala pela companhia aérea e, chegando no destino, chegando em Brasília, eu verifiquei que itens da minha mala, como perfume, tinham sido roubados, furtados de dentro da minha mala, enquanto a mala estava sob responsabilidade da companhia aérea e do aeroporto, já que ela não estava comigo. Eu queria saber o que fazer nesses casos.
3: Yuri, o que a gente pode falar para Amanda?
6: Bom, em primeiro lugar, a gente está diante de um cometimento de um crime, né? Então é imprescindível que a Amanda registre a ocorrência policial, né, para que tenha a devida apuração policial. E registrada a ocorrência, ela precisa fazer um protesto junto à empresa aérea na primeira oportunidade, né? Então, assim que ela verificou que tinha algum item faltando na sua bagagem, ela faz o protesto junto à empresa aérea e aguarda a resolução. Caso a empresa não resolva o problema, né, considerando que a empresa tem a obrigação de reembolsar por esses itens surrupiados, né, pela violação da bagagem, aí a Amanda pode registrar uma reclamação na plataforma ANAC Passageiro e lá a empresa vai responder e a ANAC também vai monitorar toda essa situação em âmbito coletivo, né?
2: Tá certo. Tem também aqui a reclamação da Ana Cláudia Ferraz sobre atrasos de voos. Vamos ouvir.
16: Oi, meu nome é Ana Cláudia Ferraz, moro em Rio Branco, no Acre. Recentemente tive um problema num voo que a gente teria que embarcar meia-noite, né, no horário Acre, e embarcamos, só que permanecemos 3 horas dentro da aeronave, porque a aeronave apresentou problemas. Depois de 3 horas, eles cancelaram o voo, e no cancelamento do voo eles não ofereceram hotel, nem lanche, nem alimentação, e só conseguimos chegar em casa 6 horas da manhã. E nesse caso, como que a gente procede?
6: No caso de atraso de voo, a partir de 1 hora, a empresa é obrigada a fornecer facilidades de comunicação. A partir de 2 horas, é obrigada a fornecer alimentação. E a partir de 4 horas, a empresa é obrigada a fornecer hotel, hospedagem, para quem não for residente naquela localidade do atraso, né? Então, ainda que nessa situação a passageira estivesse dentro da aeronave, né, e permanecido lá durante 3 horas, depois de 2 horas, a empresa deveria ter fornecido essa assistência material de alimentação e, resolvida ali a questão da reacomodação em outro voo, deveria encaminhar os passageiros ou para o hotel, né, para que aguardasse ali, né, como, pelo que eu entendi, houve pernoite, ou encaminhar os passageiros para sua residência e depois também custear o retorno do passageiro até o aeroporto.
17: E agora ela pode fazer uma reclamação no ANAC Passageiros?
6: É imprescindível que ela faça uma reclamação no ANAC Passageiro, tá, Luciana? A nossa plataforma é uma plataforma que propicia a resolução de conflitos individuais. Então, ela vai registrar uma reclamação. A empresa vai ter até 10 dias para responder. E, depois disso, o passageiro vai avaliar como que foi essa resposta da empresa. E a ANAC está ali nos bastidores, acompanhando tudo, né? Vendo como que, em âmbito coletivo, se dá essa atuação das empresas, onde que as empresas estão pecando, como que a gente vai utilizar aquilo para direcionar nossos esforços fiscalizatórios. E a gente tem tido resultados positivos com a plataforma, né? Resultados que a gente precisa compartilhar, né? Coisa de 80% de resolutividade, um tempo médio de resposta pelas empresas na casa de 4 dias. Então, é muito importante a gente estimular a utilização da nossa plataforma como uma alternativa, né, mais rápida, mais célere e mais resolutiva até do que o Poder Judiciário.
2: É um aplicativo ou um endereço na internet?
6: A gente tem a versão web, né, do ANAC Passageiro, e a gente tem a opção de acesso também por meio do Super App da ANAC. Os dois são possíveis. Então, entrando ANAC Passageiro, gov.br/ANAC Passageiro, o passageiro entra lá na nossa plataforma, consegue se informar sobre seus direitos e consegue registrar a sua reclamação.
17: E é mais fácil, fica mais rápido resolver os problemas?
6: Muito mais rápido. A gente tem informação clara, com linguagem simples. As empresas, como eu disse, né, têm respondido num tempo muito ágil, né, com um índice de resolutividade que a gente tem considerado satisfatório. Então, agradeço aí pela oportunidade de compartilhar a nossa plataforma.
2: Muito bem, nós conversamos com Yuri Sherman, gerente de regulação das relações de consumo da ANAC, aqui na Voz do Brasil. Muito obrigado por sua presença.
6: Obrigado a vocês pela oportunidade.
17: Será realizado o Dia C de capacitação destinado a profissionais de segurança pública que atuam na prevenção e enfrentamento da violência contra a mulher.
2: A formação será realizada presencialmente nas 27 capitais do país, com transmissão simultânea para 80 municípios.
17: A medida integra um pacote de medidas anunciadas nessa semana, ainda dentro do Agosto Lilás, que teve como objetivo conscientizar a população sobre a importância da proteção de mulheres e meninas no país.
2: Além da qualificação, foram assinadas 2 portarias. É o que vamos ouvir agora na reportagem de Luciana Colares, de Holanda.
18: A primeira portaria contou com a adesão de todos os estados e do Distrito Federal e estabelece a Secretaria Nacional de Segurança Pública como responsável pela avaliação dos planos estaduais e distrital de combate à violência contra a mulher. A elaboração caberá aos entes federativos, para Michele Gonçalves dos Santos, diretora de ensino e pesquisa da Senasp, a medida contribui para a execução das políticas públicas na área.
19: Reforça a objetividade e a transparência da avaliação desses planos estaduais e distrital, planos esses que são instrumentos bastante efetivos e fundamentais para o planejamento e para a execução das políticas de enfrentamento da violência contra mulheres e meninas em todo o país. Assegura também uma aplicação mais transparente, mais célere e eficaz dos recursos do Fundo Nacional de Segurança Pública para esse fim.
18: A segunda portaria institui um grupo de trabalho para a elaboração de um protocolo nacional de atendimento às vítimas de violência sexual. A ideia é um atendimento mais qualificado em todas as delegacias do país. Além disso, foi anunciado um dia de capacitação em 2 de setembro, chamado de Dia C, destinado a profissionais de segurança pública nas 27 capitais do país. O ministro da Justiça e Segurança Pública, Wellington Lima, falou sobre a importância dessa articulação institucional.
20: A violência contra as mulheres não pode ser enfrentada por uma instituição isoladamente. Portanto, estabelecemos os parâmetros, produzimos conhecimento, capacitamos os profissionais e integramos as instituições.
18: Também foi lançada uma publicação da Escola Nacional de Segurança Pública sobre o tema, que reúne evidências para o enfrentamento às violências de gênero, ainda em celebração às 2 décadas da Lei Maria da Penha. Reportagem Luciana Colares de Holanda.
21: Dicas do Enem.
22: Meu nome é Caroline Santos e a minha dúvida é: como melhorar o meu repertório para a redação?
17: Quem responde pra gente é Juliana Bessa, professora de Sociologia. Vamos ouvir.
23: Galera, para a prova do Enem, é importante a gente pensar que a gente tem 3 sociólogos importantes, o Durkheim, o Max Weber, o Karl Marx. Mas é importante que você consiga aplicar as ideias deles aos outros temas que são importantes, assim, como cidadania, movimentos sociais, desigualdade social e também política, poder e Estado. São mais ou menos esses temas que você vai ver na prova do Enem. E é importante também pensar que esses temas dentro, por exemplo, de movimento social, você vai encontrar também na redação. Na redação, nos últimos anos do Enem, a gente teve temas como a questão de desafios para a população negra, para os povos indígenas, a questão das mulheres também, a invisibilidade do trabalho feminino. Então, essas são grandes áreas, mas a gente pode pensar vários temas aí dentro.
17: A prova de redação do Enem será realizada no dia 8 de novembro. 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
2: A Companhia Nacional de Abastecimento, a Conab, recebe até amanhã propostas para o fornecimento de 5.368 cestas de alimentos.
17: Elas serão destinadas a famílias indígenas do Rio Grande do Sul e Santa Catarina em situação de insegurança alimentar e nutricional.
2: A adesão pode ser feita de forma 100% digital, como explica Everton Santos, diretor de Normas e Sistemas de Logísticas do Ministério da Gestão e da Inovação em Serviços Públicos.
24: Agricultores familiares, cooperativas e associações já podem acessar o site do Contrata Mais Brasil, conferir o edital e participar. Basta fazer o cadastro na plataforma, informar quais alimentos pode fornecer, escolher a oportunidade e enviar a proposta. Tudo em um só lugar.
17: E atenção, os interessados na venda de alimentos devem acessar o site contratamaisbrasil.sistema.gov.br. Vamos repetir? Contrata Mais Brasil, tudo junto, .sistema.gov.br.
2: E essas foram as notícias do Governo Federal.
17: Uma realização da Secretaria de Comunicação Social da Presidência da República.
2: Com produção da empresa Brasil de Comunicação.
17: Fique agora com as notícias do Poder Judiciário e do Congresso Nacional. Uma boa noite.
2: Boa noite para você e até amanhã.

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2: Presidente do STF abre seminário internacional que discute desafios do uso da inteligência artificial no judiciário.
3: Relator no STJ mantém prisão preventiva de tenente-coronel da Polícia Militar de São Paulo, acusado de matar esposa.
2: TSE lança plataforma para combater a desinformação durante o processo eleitoral.
3: Boa noite, eu sou Leandro Bezerra.
2: Eu sou Walter Lima.
3: Supremo Tribunal Federal abre segundo seminário Brasil-Itália da Rede Internacional sobre Sistemas de Justiça e Democracia.
2: O encontro discutiu os impactos da inteligência artificial no judiciário. Marta Ferreira.
4: Na abertura do evento, o presidente do Supremo Tribunal Federal e do Conselho Nacional de Justiça, ministro Edson Fachin, citou riscos concretos do uso da inteligência artificial que desafiam a magistratura, como citações jurisprudenciais inexistentes, vieses discriminatórios reproduzidos a partir de base de dados históricos e a opacidade dos modelos. Na avaliação do ministro, porém, a resposta a esses riscos não pode paralisar a inovação.
5: O caminho parece-nos ser o da experimentação supervisionada, ambientes controlados, registro de ferramentas certificadas, formação obrigatória da magistratura, comitês técnicos e éticos permanentes.
4: A agenda internacional continua amanhã e quinta-feira, com a 17ª Jornada Ítalo-Hispano-Brasileira de Direito Público. O encontro reúne no STF pesquisadores e especialistas dos três países para o intercâmbio acadêmico e a análise comparada de questões relacionadas ao direito constitucional e ao direito público.
3: O ministro do STJ, Reinaldo Soares da Fonseca, manteve a prisão preventiva do tenente-coronel da Reserva da Polícia Militar de São Paulo, Geraldo Leite Rosa Neto.
2: O PM é acusado de matar a esposa, também policial militar. Fátima Uchoa.
6: Pela investigação, em 18 de fevereiro deste ano, na capital paulista, Geraldo teria atirado na cabeça da companheira após discutirem. Depois, teria deitado o corpo dela no chão e alterado a cena do crime para simular suicídio, colocando a arma do crime na mão da vítima. Em abril, o ministro Reinaldo Soares da Fonseca definiu a competência do Tribunal do Júri para julgar a ação penal. E agora, ao negar a liminar, que é uma decisão provisória, o relator no STJ destacou que a prisão cautelar é necessária diante do risco de interferência na produção das provas e dos indícios de que o militar teria tentado alterar a cena do crime. O julgamento definitivo do habeas corpus caberá à quinta turma do STJ.
3: TSE lança plataforma para combater a desinformação durante as eleições.
2: A iniciativa reúne orientações para auxiliar no enfrentamento de conteúdos falsos. Guilherme Firmino.
7: O TSE lançou nesta terça-feira a plataforma TSE Facilita, Plataformas Digitais em Ação. A ferramenta facilita o acesso a informações e orientações sobre a atuação da Justiça Eleitoral e das empresas de tecnologia no combate à desinformação. Para o presidente do TSE, ministro Cássio Nunes Marques, o tribunal e as plataformas têm atribuições e capacidades que se complementam no enfraquecimento aos desafios do ambiente digital. A expectativa é que a ampla divulgação dos materiais contribua para dar mais efetividade às decisões da Justiça Eleitoral.
3: Justiça Federal condena homem que compartilhava na internet imagens de abuso sexual infantil.
2: A denúncia foi apresentada pelo Ministério Público Federal. Sabrine Menezes.
8: Segundo as investigações, o homem armazenava no celular e no computador 237 vídeos e imagens com cenas de conteúdo sexual envolvendo crianças e adolescentes. O material foi disponibilizado na nuvem em três ocasiões durante o ano de 2021. O homem foi condenado a 4 anos e 9 meses de prisão em regime semiaberto, além de multa. A sentença da Justiça Federal em São José dos Campos destacou ainda que o acusado tentou esconder a própria identidade com o uso de dados fictícios nos sites e e-mails para não ser incriminado. Ele foi condenado pelos crimes de distribuição e compartilhamento e posse e armazenamento de conteúdo sexual envolvendo crianças e adolescentes, mas poderá recorrer em liberdade.
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3: A você uma boa noite.
2: E até amanhã.
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10: Eu sou Paula Groba.
11: E eu sou Humberto Pinheiro.
10: E estes são os destaques de hoje do Jornal do Senado, que começa agora.
11: Vacina contra herpes zóster poderá ser oferecida gratuitamente pelo SUS.
10: Novo piso salarial de médicos e dentistas avança e segue para o plenário.
11: Senado aprova indicação de Rodrigo Pacheco para vaga de ministro do Tribunal de Contas da União.
10: Boa noite.
11: Boa noite.
10: Avançou no Senado a proposta que define a implementação gradual do novo piso salarial de médicos e cirurgiões dentistas ao longo de 3 anos.
11: A proposta foi aprovada pela Comissão de Assuntos Sociais e agora segue em regime de urgência para votação no plenário do Senado. As informações com o repórter Márcio Maturana.
12: O novo piso salarial de R$13.662 para médicos e cirurgiões dentistas com jornada de 20 horas semanais vai ser aplicado gradualmente ao longo de 3 anos. 40% do valor a partir de 1º de janeiro de 2027, 70% em 2028 e 100% em 2029. Esse é o conteúdo de uma emenda da senadora Tereza Leitão, do PT de Pernambuco, aprovada nesta terça-feira pela Comissão de Assuntos Sociais. O relator foi Fernando Dueire, do PSD de Pernambuco.
13: A implementação gradual do piso assegura que esses empregadores se adaptem de forma planejada, sem demissões e sem interrupção de serviços essenciais.
12: O projeto já tinha sido aprovado nas comissões, mas recebeu emendas no plenário do Senado e por isso voltou aos colegiados. Na rede privada, o piso vai ser atualizado todo ano com base no IPCA, em vez de seguir o aumento do salário mínimo geral, como é atualmente. Na rede pública, o reajuste vai seguir leis específicas de cada unidade da federação, sendo que estados e municípios não vão precisar arcar com o aumento, porque o custeio será do Fundo Nacional de Saúde. O texto estabelece também que o trabalho noturno e as horas extras vão valer 50% a mais que o piso, em vez dos 20% para trabalho noturno e 25% para horas extras. Além disso, o projeto mantém o direito a 10 minutos de repouso para cada 90 minutos de trabalho e reforça que a chefia de serviços médicos ou odontológicos deve ser feita por profissionais habilitados nessas áreas.
10: E a comissão mista que analisa a chamada MP da taxa das blusinhas adiou para esta quarta-feira a reunião para a votação da proposta. O colegiado volta a se reunir nesta quarta-feira às 10 da manhã.
11: O presidente deputado Reginaldo Lopes e a relatora senadora Leila Barros ainda buscam um acordo sobre o texto. A medida zera o imposto de importação para compras internacionais de até $50. A MP perde a validade no dia 8 de setembro.
10: O Senado aprovou a indicação do senador Rodrigo Pacheco para o cargo de ministro do Tribunal de Contas da União, o TCU. A votação ocorreu em regime de urgência após articulação de lideranças partidárias.
11: Pacheco vai ocupar a vaga deixada por Bruno Dantas. Ele renunciou ao cargo nesta segunda-feira. Os detalhes com o repórter Douglas Castilho.
14: Com um rito especial, a indicação foi direto ao plenário, onde parlamentares exaltaram a atuação de Rodrigo Pacheco como presidente do Congresso em momentos delicados da história recente do país, como na CPI da Covid-19 e nos atos de 8 de janeiro. Após o resultado da votação, que se deu por 63 votos a favor e 4 contra, Rodrigo Pacheco agradeceu ao autor da indicação, o presidente Davi Alcolumbre, aos companheiros de parlamento e falou da importância do papel a ser desempenhado.
15: Eu sei o que representa um tribunal de contas num país em que os recursos são escassos. Quando se fala de recursos públicos e de gastos públicos, todo cidadão tem o dever de cuidar e de zelar pela aplicação do recurso público e tem o dever de de se permitir fiscalizar por um controle externo que é desempenhado pelo Congresso Nacional com o auxílio do Tribunal de Contas da União.
14: O projeto de decreto legislativo de indicação do senador agora será encaminhado à Câmara dos Deputados, onde o nome de Pacheco também passará por análise e votação.
10: E nesta quarta-feira, a Comissão de Constituição e Justiça pode votar a proposta que reduz a jornada de trabalho para 40 horas semanais e acaba com a escala 6x1. Um dos favoráveis ao texto é o senador Paulo Paim, do PT do Rio Grande do Sul.
11: O parlamentar citou experiências no Brasil e em outros países que, segundo ele, mostram que a redução da jornada pode melhorar a qualidade de vida dos trabalhadores sem reduzir a produção. Paim fez um apelo para que a proposta seja votada pelos senadores e enfatizou que o fim da escala 6x1 deve ser visto como uma pauta nacional e não partidária. O texto já foi aprovado pela Câmara dos Deputados.
16: Alguns tentam embaralhar esse debate e dizem que o fim da escala 6x1 é uma questão eleitoral. Não é. Eleição passa, a vida da nossa gente fica. Essa é uma causa maior, é uma causa do país, é uma causa humanitária. E por isso, repito, a PEC 221 não tem dono. Não é de partido nenhum, ela é do povo brasileiro.
10: Já o senador Hermes Klan, do PL de Santa Catarina, defendeu responsabilidade e negociação coletiva no debate sobre o fim da escala 6x1. Ele disse que uma regra única pode não atender a todos os setores.
11: Segundo o Klan, a redução da jornada com manutenção dos salários pode elevar o custo da hora trabalhada, afetando contratações, investimentos e preços. O senador também alertou para o risco de o trabalhador precisar de uma segunda renda.
17: É preciso também ter coragem para dizer que uma pauta legítima não pode ser transformada em bandeira eleitoral. É muito fácil anunciar, vamos reduzir a jornada, vamos dar mais descanso. Isso rende aplausos. O difícil é responder, quem vai pagar a conta? Quantos empregos serão afetados? Quanto vai aumentar os custos das empresas? Qual será o impacto sobre os preços?
10: Incitar ou induzir a prática de crimes em locais como escolas, universidades e centros de compras poderá render penas mais duras.
11: A Comissão de Segurança Pública aprovou o projeto que amplia a punição para esse tipo de conduta. A proposta agora segue para a Comissão de Constituição e Justiça. Repórter Bruno Lourenço.
18: O Senado aprovou o projeto de lei que tipifica o crime de massacre. A Comissão de Segurança Pública do Senado aprovou a proposta com normas gerais sobre segurança escolar. E agora a CSP votou a iniciativa que pune a incitação ou o induzimento a crimes contra a paz pública. A relatora, senadora professora Dorinha Seabra, do União do Tocantins, diz que as propostas têm como objetivo reprimir e prevenir atentados, principalmente a instituições de ensino.
19: Os projetos em questão têm como objetivo reprimir e prevenir atentados a instituições de ensino, como os que ocorreram em um passado recente, podendo ser citados aqueles na Escola Estadual Tomásia Montoro, em São Paulo, e na creche Bom Pastor, no município de Blumenau, onde crianças e professores foram covardemente feridos e mortos.
18: O texto, que vai à Comissão de Constituição e Justiça, prevê que se da incitação pública resultar a efetiva prática do crime, a pena será aumentada de 3 a 6 meses e multa para 6 meses a 2 anos e multa. Se o chamamento ao crime for feito por meio da internet, a punição pode aumentar para até o dobro.
10: E a vacina contra o herpes zóster poderá ser oferecida gratuitamente pelo SUS a pessoas com mais de 50 anos.
11: O esquema a ser oferecido é de 2 doses. A proposta segue agora para a Câmara dos Deputados. Repórter Márcio Maturana.
20: A proposta recebeu parecer favorável da senadora Damaris Alves, do Republicanos do Distrito Federal.
21: A vacina Comirnaty já possui registro sanitário no Brasil e a indicação para adultos a partir de 50 anos para indivíduos imunocomprometidos.
20: A vacinação também vai ficar disponível para maiores de 18 anos com imunossupressão ou outra condição clínica que comprometa o sistema imunológico. O herpes zóster provoca lesões na pele, dor nos nervos, ardor, coceira e febre. É causado pelo mesmo vírus da catapora, que pode ficar adormecido durante toda a vida e ser reativado em adultos ou em pessoas com sistema imunológico comprometido, como no caso de doenças crônicas, câncer ou transplante.
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11: Com edição de Paula Groba e trabalhos técnicos de Eliseu Caires, o Jornal do Senado fica por aqui. Acompanhe agora as notícias da Câmara dos Deputados. Boa noite.
10: Boa noite e até amanhã.
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5: Câmara aprova financiamento para motoristas de aplicativo e taxistas.
22: Deputados prorrogam incentivos para doações de combate ao câncer.
5: Parlamentares apoiam discussão sobre o fim da escala de trabalho 6x1.
23: Boa noite. Jandira Feghali, do PCdoB do Rio de Janeiro, enumera as principais pautas em discussão no Congresso. Entre elas, o fim da escala de trabalho 6x1 e a proposta que amplia a participação da União na política de segurança pública. Ela cita ainda projetos sobre terras raras e minerais críticos.
5: Jandira Feghali também defende a isenção de impostos para compras internacionais de até $50. De acordo com a deputada, essas matérias estão entre as prioridades do Congresso no trabalho de esforço concentrado antes das eleições de outubro.
23: Alencar Santana, do PT de São Paulo, defende a redução da jornada de trabalho para 40 horas semanais, sem redução de salário, e o fim da escala 6x1. A proposta deve ser analisada pelo Senado e, segundo o deputado, representa uma medida de proteção aos trabalhadores.
5: Alencar Santana sustenta que a mudança pode melhorar a qualidade de vida dos trabalhadores com mais tempo para descanso, convivência familiar e cuidados com a saúde. O parlamentar também destaca a importância de avançar na votação da proposta no Congresso.
23: De acordo com Maria do Rosário, do PT do Rio Grande do Sul, o fim da escala 6x1 é uma pauta histórica para os trabalhadores brasileiros. Segundo a deputada, a medida garante mais tempo de descanso, estudo e convívio familiar, especialmente para as mulheres.
5: Maria do Rosário também critica o empenho da oposição contra uma medida que, segundo ela, beneficia a classe trabalhadora. Na visão da parlamentar, ao tentar derrotar o fim da jornada 6x1, a oposição não atinge apenas o governo, mas impõe um retrocesso à classe trabalhadora.
23: Tadeu Venere, do PT do Paraná, acredita que a aprovação do fim da escala 6x1 é uma conquista histórica para os trabalhadores. Ao rebater a oposição à proposta, o deputado sustenta que a medida representa apenas o exercício do direito ao descanso, ao estudo e ao convívio familiar.
5: No entendimento de Tadeu Venere, os congressistas que tentam adiar o debate sobre a redução da jornada de trabalho demonstram menosprezo pela qualidade de vida da população mais vulnerável.
23: Márcio Gerri, do PCdoB do Maranhão, classifica o fim da escala 6x1 como um avanço no mundo do trabalho. O congressista ressalta o grande suporte popular ao tema e afirma que posicionamentos em contrário no Congresso não serão capazes de alterar esse apoio.
5: Para Márcio Gerri, a mudança em análise no Senado trará mais qualidade de vida com tempo para o convívio familiar, o lazer e a formação profissional. Ele recomenda acompanhar cada voto dos senadores para conhecer quem defende os direitos dos trabalhadores.
1: Trabalho.
23: A Câmara aprovou um projeto que regulamenta o exercício da profissão de psicopedagogo. O repórter Antônio Vital explica o que ficou definido na medida.
24: O plenário da Câmara aprovou o projeto já aprovado pelo Senado que regulamenta a profissão de psicopedagogo ou psicopedagoga. O texto aprovado recebeu parecer favorável da deputada Franciane Baier, do Republicanos do Rio Grande do Sul. Entre outras medidas, estabelece os requisitos para o exercício da atividade, como a exigência de diploma de graduação em psicopedagogia com estágio prático obrigatório. Mas cria regras de transição que permite que profissionais graduados em psicologia, pedagogia, licenciatura ou fonoaudiologia também exerçam a profissão, desde que tenham concluído curso de especialização na área com duração mínima de 600 horas. A proposta também prevê que quem já exerce ou tenha exercido a atividade poderá continuar a atuar na área. O projeto define a psicopedagogia como uma atividade que envolve avaliação e a intervenção em processos de aprendizagem. Quem exerce a profissão trabalha com crianças, adolescentes e outras pessoas que apresentem dificuldade para aprender. A relatora explicou que a atuação não se limita ao desempenho escolar.

0: permitir o aprendizado de nossas crianças, mas não apenas de nossas crianças. Como presidente da Comissão de Defesa dos Direitos das Pessoas com Deficiência, eu entendo que esse projeto é absolutamente indispensável para garantir que pessoas com dificuldade de aprendizado possam garantir um aprendizado adequado a partir desse apoio promovido pelos psicopedagogos ou pelas psicopedagogas.
1: Por ser uma atividade interdisciplinar, o projeto deixa claro que o exercício da psicopedagogia não pode ser confundido com dos profissionais de saúde e educação. O projeto obriga ainda o sigilo profissional e, ao contrário de outros projetos que tratam do exercício de profissões, dispensa a necessidade de um conselho profissional. O projeto que regulamenta a profissão de psicopedagogo ou psicopedagoga seguiu para a sanção presidencial e pode virar lei. Da Rádio Câmara de Brasília, Antônio Vital.
2: Economia. De acordo com Cobalcini, do MDB de Santa Catarina, as sobretaxas de até 37,5% impostas pelos Estados Unidos prejudicam a economia catarinense. O deputado destaca o impacto direto em cidades como Caçador, que, segundo ele, correm o risco de perder postos de trabalho.
3: Cobalcini, que preside a Comissão de Meio Ambiente, enfatiza que a produção brasileira é sustentável e baseada no manejo de florestas plantadas. Para ele, as sanções norte-americanas foram aplicadas sem critérios técnicos.
2: Heitor Xu, do PSD do Rio Grande do Sul, defende reduzir a carga tributária sobre o tabaco e combater o contrabando. Segundo ele, o setor gera empregos a milhares de agricultores e a centenas de milhares de trabalhadores, sendo fonte de emprego, renda e arrecadação.
3: Heitor Xu pede também regras para dispositivos eletrônicos para fumar e a produção nacional. Para ele, legalizar a cadeia produtiva nacional e ampliar a fiscalização podem atrair novas fábricas para o país, gerar mais empregos e elevar a arrecadação, especialmente para seu estado.
2: Transportes. A Câmara aprovou uma medida provisória que permite o uso de 30 bilhões de reais para financiar carros novos para motoristas de aplicativo e taxistas. O repórter Antônio Vital acompanhou a votação.
1: A Câmara dos Deputados aprovou medida provisória que autoriza o governo federal a destinar até 30 bilhões de reais para financiar veículos novos para motoristas de carros de aplicativo, taxistas, cooperativas de taxistas e empresas de transporte escolar. A medida provisória faz parte do programa Move Brasil. Além de ampliar o crédito e permitir a renovação da frota, o texto final aprovado, apresentado pela relatora, a deputada Amanda Gentil, do PP do Maranhão, permite o uso do Fundo de Investimento em Infraestrutura Social, gerido pela Casa Civil da Presidência da República. O fundo poderá financiar a troca de veículos que contribua para reduzir custos ambientais, sociais ou econômicos do transporte urbano. Pode arcar ainda com recursos para financiar o seguro do veículo, itens de segurança destinados a profissionais mulheres e até mesmo custos de cartório. Um dos objetivos é estimular a substituição de veículos antigos por outros menos poluentes e permitir linhas de crédito para profissionais que não conseguem obter financiamento com juros menores no mercado. Para motoristas de aplicativo e taxistas, o acesso fica limitado a um veículo por beneficiário. Para cooperativas de táxi, o limite é de um veículo por cooperado. Já para o transporte escolar, não existe um limite definido. As profissionais mulheres beneficiadas pelo programa poderão ainda ter direito a condições diferenciadas de taxas, prazos e carência, o que será definido pelo Conselho Monetário Nacional. Os benefícios a motoristas particulares e empresas de transporte escolar foram defendidos pela relatora, deputada Amanda Gentil, do PP do Maranhão.
4: Porque, às vezes, muitos desses motoristas de aplicativo, muitos desses motoristas de táxi, eles usufruem de carros alugados, que muitas vezes o valor do aluguel é duas vezes o valor de uma parcela, e que aquele bem, que se você pagar a parcela, vai ser seu. Então, a importância que é nós trazermos um projeto que vai entregar um bem para o trabalhador brasileiro, para que ele tenha mais segurança e renda dentro da sua casa.
1: A medida provisória, que já está em vigor, foi justificada por deputados da base do governo como necessária para incentivar o transporte urbano e a atividade dos condutores. Foi o que disse o deputado Bongás, do PT do Rio Grande do Sul.
5: Precisavam também esses trabalhadores terem financiamento específico para poderem comprar o seu veículo e, ao mesmo tempo, poder usar este recurso para outros utensílios, cartoriais, por exemplo, de seguro. Tudo isso foi incorporado no debate para beneficiar os motoristas de aplicativos desse país que estavam reivindicando.
1: O texto final aprovado também altera o Código de Trânsito Brasileiro para autorizar que motoristas habilitados na categoria B conduzam caminhões leves.

0: elétricos ou híbridos. Outra mudança inclui a produção de baterias no Programa de Apoio ao Desenvolvimento Tecnológico da Indústria de Semicondutores, conhecido como PADIS. A medida provisória que autoriza o governo federal a destinar até 30 bilhões de reais para financiar veículos novos para motoristas de carros de aplicativo, taxistas, cooperativas de taxistas e empresas de transporte escolar, seguiu para análise do Senado. Da Rádio Câmara de Brasília, Antônio Vital.
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2: Justiça. Júlia Zanatta, do PL de Santa Catarina, cobra explicações do ministro Alexandre de Moraes sobre denúncias divulgadas pela imprensa envolvendo o ministro e o empresário Daniel Vorcaro. A deputada também pediu o afastamento de Moraes e defendeu o impeachment do ministro.
3: Júlia Zanatta acredita que o Supremo Tribunal Federal e o Senado não podem ignorar as denúncias e pede que o ministro se explique em até 48 horas. Para a deputada, os fatos divulgados colocam em dúvida a atuação das instituições e exigem investigação.
2: Hildo Rocha, do MDB do Maranhão, vai apresentar uma proposta para mudar as regras de escolha e permanência de ministros do Supremo Tribunal Federal. Em seu entendimento, pessoas que tenham ocupado cargos comissionados ou mandatos eletivos não poderiam ser indicadas ao STF.
3: Hildo Rocha também defende que os ministros tenham mandato de 5 anos, renovável por mais 5 anos, mediante consulta à população. Ao fim do período, segundo o deputado, eles poderiam atuar como advogados ou professores, mas não poderiam voltar à vida política.
2: Eli Borges, do Republicanos do Tocantins, considera que as eleições para o Senado serão decisivas para o futuro do país. O deputado lembra que caberá aos novos senadores a responsabilidade de sabatinar ministros do STF e de conter o que considera excessos da corte.
3: Eli Borges também pede mais moralização na política e combate à corrupção. Na avaliação do parlamentar, o cidadão deve estar atento aos políticos que defendem o devido processo legal e a soberania popular.
2: Kim Kataguiri, do Missão de São Paulo, classifica como graves as suspeitas de possíveis relações entre ministros da Suprema Corte e envolvidos do escândalo do Banco Master. Ele questiona a inércia das instituições e da sociedade frente às situações divulgadas pela imprensa.
3: Kim Kataguiri critica também decisões da Justiça Eleitoral, alegando supostas diferenças de tratamento entre candidaturas. Ele reclama da suspensão de campanhas por atrasos em declarações eleitorais nacionais, alegando configurar restrição a direitos políticos.
4: Saúde.
2: A Câmara aprovou projeto que prorroga incentivos para doações a instituições de combate ao câncer e assistência a pessoas com deficiência. As informações com a repórter Cibele Comanetti.
5: O plenário da Câmara aprovou o projeto que prorroga até 2031 o prazo para empresas deduzirem do pagamento do imposto de renda doações a instituições sem fins lucrativos, como as Santas Casas, que atuam na prevenção e combate ao câncer ou na reabilitação de pessoas com deficiência. O incentivo acabaria neste ano. A proposta foi apresentada pelo deputado Sérgio Souza, do MDB do Paraná, e recebeu parecer favorável do relator, deputado Antônio Brito, do PSD da Bahia. Os incentivos às doações estão previstos em 2 programas criados em 2012. O Programa Nacional de Apoio à Atenção Oncológica, conhecido como PRONON, e o Programa Nacional de Apoio à Atenção de Saúde da Pessoa com Deficiência, o PRONAS. Os dois permitem o emprego de recursos privados para financiar projetos desenvolvidos por entidades especializadas e sem fins lucrativos. Segundo o relator Antônio Brito, o Pronom amplia a capacidade de atendimento do Sistema Único de Saúde, o SUS, para a prevenção, o diagnóstico precoce, o tratamento, a reabilitação e os cuidados paliativos de pessoas com câncer. Já o Pronas aumenta a oferta de assistência às pessoas com deficiência, especialmente no que diz respeito a projetos destinados à reabilitação, diagnóstico, tratamento, desenvolvimento de novas tecnologias e capacitação de profissionais. Antônio Brito comemorou a aprovação da proposta.
4: Quero parabenizar a todos que participaram da elaboração da prorrogação até 2031 do prazo do PRONO e do PRONAS, tão importante na articulação da sociedade civil, do terceiro setor, do governo federal e também das iniciativas privadas no atendimento às instituições filantrópicas, seja ela na área da saúde, no tratamento do câncer, como também nas entidades que atuam com a pessoa com deficiência.
5: O projeto, que prorroga até 2031 prazo para empresas deduzirem do pagamento do imposto de renda doações a instituições sem fins lucrativos que atuam na prevenção e combate ao câncer ou na reabilitação de pessoas com deficiência, seguiu para análise do Senado. Da Rádio Câmara de Brasília, com informações de Antônio Vital, Cibele Colmanete.
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8: Esporte. A Câmara aprovou um projeto que acaba com a obrigatoriedade de férias escolares durante o período da Copa do Mundo Feminina em 2027. O repórter Antônio Vital acompanhou a votação.
0: O plenário da Câmara aprovou o projeto que desobriga as redes de ensino pública e privada de todo o país a concederem férias escolares para todos os alunos durante a realização da Copa do Mundo Feminina de Futebol no ano que vem. Lei de autoria do governo, aprovada no início do ano pelo Congresso, obriga que as férias dos estudantes coincidam com o período do torneio, entre 24 de junho e 25 de julho de 2027. O projeto apresentado pela deputada Anne Ortiz, do PP do Rio Grande do Sul, permite que os sistemas de ensino dos estados e municípios decidam sobre o período de férias escolares, em vez de obedecer ao calendário oficial da competição. Entidades como a Federação Nacional das Escolas Particulares criticaram a obrigatoriedade prevista em lei e alegaram que a alteração do período de férias do meio do ano coloca em risco o calendário escolar exigido pela Lei de Diretrizes e Bases da Educação, que obriga pelo menos 200 dias letivos no ano. A proposta recebeu parecer favorável do relator, deputado Alex Manente, do Cidadania de São Paulo. Para ele, do ponto de vista educacional, não é adequado impor solução uniforme a todos os sistemas de ensino sem considerar as necessidades regionais. O projeto foi aprovado de maneira simbólica pelo plenário, sem votos contrários. O deputado Chico Alencar, do PSOL do Rio de Janeiro, defendeu a medida.
9: O reconhecimento da importância da Copa do Mundo de Futebol está nesse projeto de lei, só que não subordinando os interesses da Copa do Mundo aos sistemas educacionais. Os jogos ocorrem em apenas algumas cidades e, na maior parte das vezes, com um número reduzido de partidas, não se justificando como férias todo o período em todo o território nacional.
0: Os jogos da Copa do Mundo de Futebol Feminino serão realizados em 8 cidades. Belo Horizonte, Brasília, Fortaleza, Porto Alegre, Recife, Rio de Janeiro, Salvador e São Paulo. O projeto que desobriga as redes de ensino pública e privada de todo o país a concederem férias escolares para todos os alunos durante a realização da Copa do Mundo Feminina seguiu para análise do Senado. Da Rádio Câmara de Brasília, Antônio Vital.
8: Educação.
2: Ranieri Paulino, do Republicanos da Paraíba, propõe diversificar a educação profissional e tecnológica, ampliando a oferta em pequenos municípios, áreas rurais e regiões, conforme as demandas e as vocações específicas.
3: Para tanto, Ranieri Paulino apresentou um projeto que altera o Estatuto da Juventude e o Pronatec, articulando formação, trabalho, emprego e renda às características econômicas, sociais e culturais de cada território nacional e local.
2: Termina agora o Jornal Câmara dos Deputados, produzido pela Rádio Câmara, com trabalhos técnicos de Everson Urani e apresentação de José Carlos Andrade e Márcio Aquilissardi. Uma boa noite para você.
3: Uma ótima noite. A Voz do Brasil volta amanhã.
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0: Obrigado, meninos.
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0: 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Zero.
2: Beijo, gente, muito obrigado.
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4: Diego, Vitor Hugo, do LP.

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1: Essa é pros falador. 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

0: Beleza. Você lembra?
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0: Vai, Fred, por gentileza.

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0: Obrigado.
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0: Alô, você, muito, muito bom dia. 5:01. Chegamos nesta quarta-feira, 2 de setembro, Semana da Pátria. Também na semana do aniversário da Rádio Centro-Oeste. Abraçando e agradecendo o carinho e companhia de você que nos dá honra em 100.9 FM. Ou através de nossas multiplataformas na região, no Brasil, no mundo. Muito obrigado. Aqui na Grande Pinhalzinho, na região, dia chega com nevoeiro forte, temperatura marcando 12 graus, caiu um pouquinho. A umidade relativa do ar elevada devido aí ao forte nevoeiro, 91%, lua cheia. Louvando e agradecendo a Deus, o nosso arquiteto do universo, mais uma oportunidade, mais um presente para mim e para você. E por falar em presente, que a gente o receba, que a gente o desembrulhe e, claro, faça dele o melhor tempo de nossas vidas.
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0: Até às 7 por aqui tem música boa, informação, prestação de serviço, bom humor. Tem também oportunidades de trabalho e, acima de tudo, de negócios. Participação do ouvinte pelo 33666200. Pode interagir à vontade. 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
0: Então, bora, 5:03. Bom dia para todos nós.

0: Raízes Sertão, com a moda Alma Sertaneja, 5:07, a hora certa. E trazendo aí algumas informações para o nosso querido ouvinte. A proposta do governo federal para o salário mínimo do ano que vem é de R$ 1.741. Também o governo enviou ao Congresso orçamento de 2027 com previsão de superávit. Chapecó ultrapassa 289 mil habitantes e está entre as cidades que mais crescem no país. Também na informação, a expectativa para o Grenal de amanhã, Grenal este válido pela Copa do Brasil, né? Então, uma grande expectativa aí. Também na informação para o nosso ouvinte, Santa Catarina chega a 10 municípios em situação de emergência após temporais com granizo. A União Europeia suspende importações de carnes do Brasil a partir de amanhã. Pelo Brasil, ministro Toffoli libera a campanha digital de Renan Santos e autoriza a participação em debates. Ainda, STF retira sigilo de investigação sobre mensagens entre Borcaro e Moraes. O senador protocolou o 54º pedido de impeachment contra Alexandre de Moraes. Pedido acontece depois que caiu o sigilo do relatório da Polícia Federal com conversas entre o magistrado e Daniel Borcaro. Outra informação, agro cresceu 2,8% e impulsiona a economia brasileira. O setor foi destaque no segundo trimestre e ajudou a sustentar a alta de 0,5% do PIB. Setor de comércio e serviços pede adiantamento da votação da PEC pelo fim da escala 6x1, previsto para hoje. Entidades empresariais querem que o Senado deixe a discussão sobre o fim da escala 6x1 para depois das eleições e alerta para possíveis impactos sobre empregos e também preços. Eleitor não apenas vota, também pode ajudar a fiscalizar recursos públicos nas campanhas. A movimentação financeira de candidatos e partidos, divulgada pela Justiça Eleitoral, pode ser consultada pelos eleitores e ajuda no controle social. Outra informação, PGR pede anulação de investigação sobre conversas de Moraes e Borcaro. Gonê diz que André Mendonça investigou Moraes ilegalmente. Mega Sena acumula 41 milhões, é expectativa para amanhã, segunda caixa. Dezenas sorteadas foram 16, 30, 40, 47, 48 e 60. 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Se você tem alguma informação que é importante, é útil, compartilhe 33666200. Tem procedência? Manda 5 horas e 10 minutos e meio agora.
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0: Cinco e 12, tem aí o som dos Monarcas e o abraço. Fala, Danheiro, gente.

0: Agora em setembro, dia 25, Fandango com os Monarcas no nosso CTG Porteiro do Pinhal. Eita, coisa boa. Cantaram pra gente, abraço fandangueiro, tio. No sinal 5:16.
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12: Panorama Agrícola para 2 de setembro de 2026, quarta-feira.
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12: Olá, hoje é quarta-feira de lua cheia, 2 de setembro, e está no ar o Panorama Agrícola. Eu sou Maurício Frigueto e na mesa de som está o Eduardo Maier. O ditado de hoje é: a pressa é inimiga da perfeição. Confira aqui no Panorama. Cebola e alho, as perspectivas para a nova safra em Santa Catarina. Reunião técnica orienta bananicultores sobre manejo em cenário de El Niño. 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Para participar do programa, ligue 48-3665-5359 ou envie e-mail para panoramaagricola@epagre.sc.gov.br.
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12: A Ipagre promove, no dia 10 de setembro, uma reunião técnica voltada aos produtores de banana de Massaranduba e região. O tema será o manejo do bananal em cenário de El Niño, com orientações e estratégias para reduzir perdas na produção. O encontro será realizado das 2 às 4 da tarde, na estrada Massarandubinha, no galpão de Ricardo Fritzky. As inscrições podem ser feitas pelo WhatsApp no número 47-3276-9471 ou diretamente no escritório municipal da Epagre de Massaranduba.
13: Confira a entrevista de hoje.
12: Qual é o cenário para as novas safras de cebola e alho em Santa Catarina? Como o El Niño pode afetar o desenvolvimento das lavouras e quais são as perspectivas para a produção e os preços? Sobre estes e outros assuntos, converso com Lilian Bastian, analista da Epagre Cepa. Lilian, para iniciar nossa conversa, poderia fazer um panorama da produção de alho e cebola em Santa Catarina?
14: A última safra, se nós analisarmos pela parte da produtividade, ela foi recorde. Nós temos um sistema em que as produtividades desde 2012, elas estão registradas, né, esses números, E na safra anterior, tanto para o alho como para a cebola, nós tivemos resultados recordes. Pelo menos desde 2012 a gente não tinha um resultado como esse. Muito possivelmente foi a maior produtividade da história de Santa Catarina. No alho se produziu 11.831 quilos por hectare e na cebola 32.951 quilos por hectare. Isso é uma média. Porém, por outro lado também, se nós analisarmos como que foi o contexto assim, da última safra, o preço esteve abaixo do custo de produção durante todo o período de comercialização do alho e da cebola o preço esteve abaixo do custo de produção nos primeiros meses, que foi dezembro, janeiro e fevereiro. Dezembro de 2025, janeiro e fevereiro de 2026.
12: O plantio da nova safra já está em andamento ou em fase de planejamento em algumas regiões. Quais são as expectativas para o próximo ciclo? Devemos ter mudança na área cultivada ou na produção?
14: Sim, toda a área destinada ao cultivo da cebola e do alho, ela já está implantada. Então, as sementes, as mudas, elas já estão em campo. E tanto a cebola como o alho, eles estão em desenvolvimento vegetativo. O que acontece? Esse ano nós vamos ter o fenômeno El Niño. E esse fenômeno, ele vai impactar diretamente nas lavouras, no manejo. Então, possivelmente vai acontecer mais bacterioses por conta da umidade do solo, alagamentos, encharcamentos. E isso vai impactar na produção e na qualidade dos bulbos. Então, os agricultores já estão sabendo desse fenômeno já há bastante tempo, ele já vem sendo divulgado e já estão se precavendo. Então, adotando medidas necessárias de manejo e, inclusive, houve uma redução da área, tanto do alho como da cebola. Do alho, a redução da área foi de 124 hectares. A nossa área total no estado de produção para comércio, né, produção que não é para subsistência, mas para o mercado, era de 747 hectares em 2025 e 2026, 623 hectares. A cebola, temos uma área maior. Em 2025, ela era de 19.120 hectares. E em 2026, 16.322. Isso em porcentagens vai dar uma redução de 17% na área do alho e de 15% na área da cebola. Obviamente que se reduz a área, vai reduzir também o volume que se espera produzir.
12: Então, o El Niño vai influenciar bastante. Queria falar agora dos preços. Como estão os preços do alho e da cebola atualmente e quais fatores explicam esse comportamento?
14: A safra 2025, toda a comercialização dela já foi realizada. Da cebola iniciou em dezembro, foi até maio. E do alho iniciou em janeiro e foi até junho. Então, no período atual, nós não temos preço ao produtor, porque o produtor não está comercializando nem cebola e nem alho. Mas a gente pode falar um pouquinho sobre como foi o preço da safra que já se encerrou. Então, a gente faz uma média ponderada, que é o seguinte, tanto o alho como a cebola têm diferentes classes, que depende do tamanho dos bulbos. Um bulbo maior tem um preço melhor, no caso do alho, e no caso da cebola, o bulbo que se chama caixa 3 é o que tem o preço melhor e dita o preço da caixa 2 e da caixa 4. Então, a gente faz uma média ponderada, considerando esses diferentes tamanhos de bulbos e também considerando o preço de diferentes regiões, que tanto o alho como a cebola eles são produzidos em algumas regiões e a gente tem preços diferentes para essas diferentes praças. O preço que nós tivemos ponderado do alho na safra de 2025 foi de R$ 6,42 o quilo e da cebola foi de R$ 1,08 o quilo. Porém, o custo de produção referencial que nós temos, no caso do alho, o custo de produção é para uma produção de 10 toneladas por hectare e no caso da cebola, para uma produção de 25 toneladas por hectare, é de R$ 9,70 para o alho, ou seja, tem uma diferença bem significativa do que foi o preço pago ponderado, né, de R$ 6,42. E da cebola, o custo é de R$ 1,75. Também tem uma diferença bem significativa do preço que foi pago. Então, esses são dilemas que não, os agricultores eles não controlam isso. O preço é algo que é definido externamente. Então, se torna um pouco complicado.
12: E dá para dar uma previsão de como vai ser esses valores?
14: O que a gente está acompanhando até o momento é que reduziu, no comparativo com o ano passado, no mesmo período do ano passado, tinha uma oferta maior, tanto do alho como da cebola. como que nós podemos ter essa noção, identificar que isso está acontecendo? É porque o preço aumentou no atacado, o preço tem aumentado um pouco no atacado. Então, indica que tem uma oferta mais baixa. E também, o que se importou, tem se importado, está um pouquinho acima do que é o importado nos outros anos, do que foi o importado nos outros anos. Então, isso indica que o nosso mercado interno, ele está menos abastecido do que no ano passado. E se manter essa tendência, claro que isso depende também da produção de outras regiões, né, do Brasil, de alho e de cebola, muito possivelmente nós vamos ingressar na próxima safra, é uma tendência, não é uma certeza, né, com um preço um pouco melhor.
12: Quais as dicas finais que você daria para os produtores de alho e cebola?
14: Acho que importante é pensar que, assim, um estabelecimento agropecuário, uma unidade produtiva, ela não deve depender somente de uma atividade economicamente explorada no seu estabelecimento. Ela precisa ter uma diversidade, pelo menos de 2 a 3 diferentes atividades produtivas que geram uma renda. Porque se acontece, por exemplo, como aconteceu na safra passada do alho, né, que foi o produto que o custo de produção esteve acima do preço recebido pelo produtor, né, na maioria dos casos, você tem uma outra renda que pode, de uma outra atividade, que seja lá uma atividade que acontece no período do verão, da primavera-verão, ou diferente atividade que seja de agregação de valor, de turismo, artesanato, que pode compensar parte dessas perdas que os agricultores têm. Então, é importante diversificar. Outra questão também que eu acho importante é você beneficiar, de alguma forma, o alho e a cebola e não vender o produto somente em in natura. Como você colhe, por exemplo, fazer uma cebola em conserva, um alho picado, o crisp de cebola que tem sido usado agora, inclusive para fazer aqueles docinhos brigadeiros. Então, acho que é importante diversificar, buscar outros mercados também, os agricultores se organizarem socialmente para buscar mercados como o programa de aquisição de alimentos, que é o PAA, que é a venda institucional, né, o mercado institucional, e também o Programa Nacional de Alimentação Escolar. E claro, nesse período agora de mudança climática, de fenômeno climático El Niño, é importante fazer o seguro agropecuário, que é o Proagro Mais também, e o seguro também, para buscar cobrir eventuais perdas que venham a ocorrer por conta do excesso de chuva.
12: Eu conversei com Lilian Bastian, analista da Epagri-Cepa. Muito obrigado pela entrevista.
14: Eu que agradeço e fico à disposição.
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0: Milionário e José Rico, Aprendi a Viver.
1: Vamos acordar, vamos acordar, porque quem dorme até tarde o Trump leva.
2: Que calor, né, povo? Chega pra lá o termite. Olha, vocês vão brincar com a chapa.
1: É os guri, pai.
0: Esses guri, vai. Ai, ai. Bora, bora, 5h33, hora certa. Como dizem, vamos enxergar o serviço, né? Então. 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E para você que sofre tosse, fraqueza, é ruim, né? Tá, vamos falar de saúde, meu povo.
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0: 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Uma explosão de energia. Temperatura marcando 12 graus. Semana da Pátria, lembrando, em Pinhalzinho, hoje tem o hasteamento da bandeira às 8. Vai ser no Colégio Objetivo, marcando aí a Semana da Pátria, né?
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9: Opa, essa é a ZYV296, canal 265. Estamos na semana do nosso aniversário, 48 anos, é? Em breve, ano 49, em breve. 5h42 tem Paulinho e Fábio do Bailão com...

0: PFNO Bailão, Paulinho e Fábio. E rainha musical, só moda boa, em caso marcado, não se mexe. Sinal marca 14 para 6.
1: Me conta aí uma coisa, ô Mirtão. Tô meio com preguiça, né? Como é que tá o tempo lá fora, né?
0: Tá bom, o tempo tinha de ser dração, mas tá agradável. 12 graus na externa, tá? Meteorologia prevê sol, tempo firme nas próximas horas. 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
5: 8 minutos nos separam das 6 horas, nota de falecimento. A família Johann comunica com profundo pesar o falecimento de Alcione Johann, aos 45 anos, ocorrido ontem às 18 horas no hospital em São Miguel do Oeste. O corpo está sendo velado na Capela da Paz, em Saudades. Atos de fé hoje às 16 horas e posterior sepultamento no cemitério municipal de Saudades. A família Johann comunicou com profundo pesar o falecimento de Alcione Johann, aos 45 anos. A família enlutada, nossas condolências.
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2: Seu Zé, o senhor tá melhor?
3: Não, senhora.
2: Dormiu com a janela aberta, como eu mandei?
3: Sim, senhora.
2: E a dor no peito sumiu?
3: Não, senhora, mas sumiu a televisão e o ventilador.
4: Não me falta mais nada, velho. Para com isso. 2 para 6. Daqui a pouco tem informativo da FECO Agro. 12 graus, temperatura.

0: Os quatro Gaudérios, Trancão de Livramento, chegando informação, informativo da FECO Agro, programa Agronegócio, hoje que une o campo e a cidade pela informação. Acompanhe, a gente volta em 12 minutos. Até já.
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0: Seis horas um minuto, temperatura na relva marca 12 graus.
3: Viva as diferenças. Destaca a qualificação e inclusão de pessoas com deficiência em Tapejara, Rio Grande do Sul. Importações menores de fertilizantes elevam o risco de concentração das compras no Brasil. Essas e outras notícias logo após nossa mensagem cooperativista.
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3: Alô, amigos gaúchos, paranaenses e catarinenses. Eu sou o René Roberto e hoje é quarta-feira, edição de 2 de setembro de 2026. E essas são as notícias. As importações menores de fertilizantes no Brasil acendem um sinal de alerta para o setor agropecuário. A queda nas compras externas de produtos como ureia, MAP e nitrato de amônio até o mês de julho aumenta o risco da concentração das aquisições nos próximos meses, justamente no período que antecede a safrinha de milho. De acordo com dados do mercado, entre janeiro e julho, as importações recuaram 32% para ureia, 24% para o MAP e 43% para o nitrato de amônio, em comparação com o mesmo período do ano passado. Mesmo com a diversificação de fornecedores internacionais, o volume ainda está abaixo do esperado para essa época do ano. Especialistas alertam que esse descompasso entre oferta e demanda pode gerar pressão sobre preços, portos e também sobre a capacidade de mistura e distribuição dos fertilizantes no Brasil. O risco aumenta caso os produtores deixem de comprar ao mesmo tempo. O Head de Operações e Inteligência de Suprimentos da SCA Brasil Aliança, Marcelo Soto, faz um alerta. Segundo ele, quando um grande número de compradores entra ao mesmo tempo em busca dos mesmos produtos, a oferta se torna mais restrita, os fornecedores ampliam suas margens e cresce o risco de atrasos nas entregas. O impacto pode ser ainda mais sentido nas culturas de soja e milho, que concentram grande parte do consumo de fertilizantes. Além dos preços, a disponibilidade física dos produtos também pode ser comprometida, especialmente em períodos de maior movimentação logística. Fatores externos, como conflitos no Oriente Médio e a guerra entre Rússia e Ucrânia, seguem no radar do mercado, mas não são os únicos elementos que influenciam as cotações internacionais. Diante desse cenário, a recomendação é clara. Produtores devem evitar decisões baseadas apenas na expectativa de queda de preços e considerar também a disponibilidade, os prazos de entrega e o momento de maior demanda no mercado. Uma escola de Videira ganhou um novo espaço voltado à aprendizagem, convivência e também à promoção do cooperativismo. O ambiente foi totalmente revitalizado com pinturas nas paredes e desenhos lúdicos, incluindo personagens do projeto educacional da Cresol, Mesinha e sua turma. A iniciativa partiu do Leo Clube Ômega Videira Cinquentenário, com apoio da Cresol e do curso de design da UNOESC de Videira. O resultado foi um espaço mais atrativo, que despertou o interesse dos cerca de 500 alunos da educação infantil, atendido oferecidos pela instituição. A diretora da escola, Andréia Juliana de Oliveira Titon, destaca os benefícios da transformação. Segundo ela, nosso CMEI tem muito a ganhar com essa pintura. Ficou um espaço gostoso para as crianças virem e também para os professores. A inauguração aconteceu no dia 13 de agosto e reuniu representantes das entidades envolvidas no projeto. O representante da Leo Clube Ômega Videira Cinquentenário, Gustavo Sibel, explica que a proposta foi criar um ambiente significativo para os alunos. Afirmou, a gente queria algum lugar que fosse importante para as crianças e também que conseguisse trazer outra entidade junto. Eu espero que possa ser de muito bom proveito para todo mundo que usa o espaço, finalizou ele. Para a cooperativa de crédito Cressol, apoiar iniciativas como essa é uma forma de estar próxima da comunidade e difundir os princípios do cooperativismo desde cedo. O gerente regional da Cressol Ativa, Davidson Felipe Campolim, destaca que esse projeto é muito mais do que uma pintura numa parede. De alguma forma, direta ou indireta, a gente está acessando esse público desde o início. E, obviamente, com o auxílio dos professores, a gente pode começar a falar sobre educação financeira. A gerente da agência da Cressol em Videira, Danimar Escorteganhanha, também reforça o papel da instituição. A Cressol é uma instituição financeira, mas a gente vem com um diferencial, que é também falar sobre educação financeira, porque o nosso futuro está nas crianças. É muito gratificante ver esse trabalho muito bem feito, realizado juntamente com as parcerias Léo e Unuesc, pontuou ela. O projeto Mesadinha e sua turma utiliza uma proposta pedagógica alinhada à Base Nacional Comum Curricular e à Estratégia Nacional de Educação Financeira, levando conteúdos de forma leve, lúdica e conectada aos princípios do cooperativismo e da sustentabilidade. O frigorífico de suínos da cooperativa Langiru, em Poço das Antas, estado do Rio Grande do Sul, pode voltar a operar em 2026. E atenção, essa unidade está desativada desde junho de 2023 e agora está no centro de negociações que envolvem possíveis novos operadores. Segundo informações da Prefeitura Municipal de Poço das Antas, há dois interessados na planta, sendo um deles uma cooperativa. Os nomes ainda não foram divulgados. De acordo com o secretário de Administração, Indústria e Comércio, Romeu Forneck, os interessados foram apresentados pelo município ao governo do estado, que atualmente conduz as tratativas. Ainda conforme Forneck, a Prefeitura de Poço das Antas levou o debate para o campo do interesse público, considerando os investimentos já realizados na estrutura, tanto pelo município quanto pelo estado. Esse frigorífico tem capacidade para abate e industrialização de até 1.700 suínos por dia, e mesmo após mais de 3 anos de paralisação, a avaliação é de que a estrutura segue tecnologicamente bem preservada, o que pode facilitar a retomada sem necessidade de grandes investimentos iniciais. A expectativa é de que a reativação ocorra de forma gradual, começando com cerca de 35% da capacidade instalada. Nesta fase inicial, a previsão é de geração de aproximadamente 250 empregos diretos em um período de até 18 meses. Esse número pode chegar a 750 postos de trabalho. O impacto é significativo para o município, que possui pouco mais de 2 mil habitantes. Além da geração de empregos, a retomada pode fortalecer toda a cadeia regional da suinocultura. Romeu Forneck destacou ainda que existem cerca de 100 terminadores na região e que muitos foram afetados pelo fechamento da unidade. Segundo ele, grande parte desses ainda estão parados. A localização estratégica do frigorífico no centro de uma importante região produtora de suínos também é vista como um diferencial competitivo para o novo operador e para os produtores locais. Apesar das perspectivas positivas, o cenário financeiro da cooperativa Langiru ainda é considerado complexo, com desdobramentos judiciais recentes envolvendo os credores. Se confirmada, a retomada poderá reativar uma importante planta industrial, impulsionar a economia local e gerar novas oportunidades na região. E a seguir, depois da nossa mensagem cooperativista, nossa última notícia. Aguardem.
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3: Muito bem, estamos voltando aqui dos estúdios de rádio da Fecoagro em Florianópolis, capital do estado de Santa Catarina. E agora atenção para a última notícia. A qualificação e a inclusão de pessoas com deficiência foram destaques em Tapejara, no Rio Grande do Sul, durante o evento Viva as Diferenças, promovido pela Fundação Aurí Luiz Budonese Falbi e pela Aurora Copi. Realizado pela primeira vez no município, o encontro reuniu cerca de 500 pessoas no Centro Cultural José Maria Vigo da Silveira, entre participantes, familiares, empresas, entidades sociais, representantes do poder público e a comunidade. Um dos momentos centrais foi a formatura de 18 participantes do curso de qualificação para pessoas com deficiência. Os formandos são de municípios como Tapejara, Sananduva, Charrua, Água Santa e Ibiaçá. A capacitação teve início em maio e abordou temas como cidadania, legislação trabalhista, educação financeira, saúde e relações interpessoais. Aos 16 anos, Mylon de Oliveira Dutra, morador de Charrua, representou a turma como orador. Em sua fala, Mylon destacou a importância da oportunidade. Ele disse: "Nós temos sonhos, nós somos capazes, nós também podemos chegar lá. Obrigado, Aurora Copa, por acreditar em nós." O diretor-presidente da Fundação Aurí Luiz Budonese, Oscar Trombeta, reforçou o impacto da iniciativa. Segundo ele, são pessoas que passam a enxergar novas possibilidades de autonomia, renda e participação na sociedade. A inclusão faz parte dos valores da Aurora Copi há décadas, finalizou ele. Já a diretora administrativa da Fundação Solara Bergamo Ramos também ressaltou o papel das famílias. Disse: "A família precisa acreditar e incentivar o potencial dos seus filhos, pois a inclusão começa quando deixamos de enxergar apenas limites e passamos a reconhecer possibilidades." A programação contou ainda com a palestra "A Diversidade e Diversidade, Superando as Diferenças e Deficiências", com Leonardo e Dudu do Cavaco, músico com síndrome de Down, do Instituto Mano Down. A mensagem principal foi clara: nada é mais deficiente que o preconceito. O evento também teve mesa redonda, desfile inclusivo e a mostra Retratos de Superação. Na Aurora Copi, a inclusão já faz parte da realidade, com milhares de colaboradores com deficiência atuando em diferentes unidades, o que reforça o compromisso da cooperativa com a oportunidade e a valorização das pessoas. 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
0: Voltamos, 6:12, informações atuais importantes através da Fecoagro. Ela é quanto à oportunidade, né? Olha só, interessantíssimo. Chegando o fim de uma enxerga aqui da manhã.

0: puxada no R, Fidama e Zeca, o modão. O sinal marcando 6:15.
1: Pô, Cris, tu ficou com que serviço pra festa domingo?
2: Ah, eu vou ser gestor da logística da distribuição dos líquidos responsáveis pela hidratação do público local.
1: Tá, e faz o que isso?
2: Trabalho na Copa.
0: Resumindo assim, né? Resumindo. Mas é importante. É essencial, né, gente? Vamos dar uma olhada aqui no nosso WhatsApp. A Janice Verlang, obrigado. Bom dia, boa sorte. 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Disso, Bodanês está onde? Cambé, Paraná, 14 graus por lá. Um abraço. Hoje, dia de celebrar 50 anos, uma pessoa muito especial, meu pai, Nilton Algaier. Não celebramos apenas mais um ano de vida, mas também a pessoa incrível que você é, exemplo, representa, que construiu ao longo de 50 anos. Muito orgulho de ser sua filha e sou imensamente grata por todos os ensinamentos, conselhos, cuidados e por cada momento estarmos juntos. Sinônimo de força, trabalho, dedicação e, acima de tudo, amor pela nossa família. Deus continue iluminando seus caminhos, abençoando sua vida, saúde, realizando seus desejos que tens no coração. Nunca faltem motivos para sorrir, comemorar e aproveitar cada momento dessa nova fase. Feliz 50 anos, pai. Que venham muitos e muitos anos de vida. Histórias, conquistas e momentos felizes ao lado de quem te ama. Esposa Jaqueline, filhas Tainá e Thaís, genro Rodrigo e netos Lara e Matheus. Te amamos muito. Feliz aniversário. Ô, meu amigo Nilton Algaier, parabéns. Olha só que lindo aí por parte da família, né? E nós, como amigos também, nos associamos à homenagem. Tudo de melhor pro amigo. E sábado vamos celebrar junto, né? Então. Alô, Douglas Gonçalves, também na sintonia, obrigado. Aline Aish na sintonia. O Chore mandou o seguinte: Miltinho, não choveu, mas estamos ligados. 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Quem mais mandou o recado?
3: Bom dia, Victor.
0: Bom dia.
3: Quero que você homenageie a Sandra, que está de aniversário ontem. Dá os parabéns para ela. E toca a música do Cana Verde, do Tonico Tinoco, oferecer para ela. Valeu.
0: Parabéns, dona Sandra Almeida. Felicidade, saúde e vida longa, da maridão e com a família. E nós também, lhe desejamos milhões de felicidades. Já que falamos de ontem, beijo também nossos queridos amores, o Ricardo e a Daniela, que ontem comemoraram 19 anos de vida dois, né? E, união, Deus continue protegendo e os mantendo unidos, tá bom? Beijo. 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Chegando a previsão do tempo com nossa meteorologista Camila Cardoso. 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Vamos lá, nossa meteorologista Camila Cardoso, olá. Olá, Camila.
4: Olá, você ouvinte aqui da Rádio Centro-Oeste. A quarta-feira, 2 de setembro, é marcada por estabilidade e temperaturas agradáveis no oeste do estado. As máximas chegam à casa dos 23 graus. Tem uma tendência de temperaturas mais amenas na próxima noite e madrugada, amanhecendo ali pela volta dos 11, 12 graus, amanhecer da quinta-feira. E a quinta-feira a gente tem algumas mudanças por aqui. Isso porque a gente tem a presença do sol, mas o vento vira para norte. E essa mudança do vento para norte faz com que a gente tenha aquecimento, chegando a 26, 27 graus na quinta-feira. Para sexta-feira, uma frente fria de fraca intensidade deve canalizar um pouco mais de umidade sobre o estado de Santa Catarina, proporcionando algumas pancadas de chuva ao longo do dia. Não é uma chuva muito relevante. Ela pode falhar em muitas localidades, mas ela vai abrir caminho para uma nova massa de ar frio que vai trazer queda nas temperaturas no final de semana do feriado de 7 de setembro. Inclusive, Pinhalzinho deve ter frio nas primeiras horas da manhã do 7 de setembro. Portanto, a quarta-feira é de sol agradável, a quinta segue com sol, mas com aquecimento. Tem algumas pancadas de chuva e virada no vento para a sexta. E aí, o final de semana, que antecede o feriado de 7 de setembro, teremos estabilidade, com vento soprando do quadrante sul, o que vai fazer com que as temperaturas fiquem baixas no final de semana, sobretudo no domingo, dia 6, e no amanhecer do 7 de setembro. Lá na semana que vem, tem uma chuva maior para acontecer por volta do dia 9 e 10 de setembro. Camila Cardoso, para você, ouvinte, aqui da RCO.
0: Valeu, Camila, muito obrigado. Bom dia e saúde aí, tá? Parabéns. Daqui a pouquinho eu vou falar um pouquinho mais, tá? Dia clareando aqui na Grande Pinhalzinho. O nevoeiro por enquanto foi embora, dissipou. A temperatura se mantém em 12 graus na relva. E a umidade relativa do ar 81%, lua cheia. Previsão do tempo neste horário na Rádio Centro-Oeste. 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

0: CZYV296, canal 265. Ano 48. Estamos na semana do nosso aniversário, dia 6, 48 anos. Muito obrigado a todos pelo carinho, pela parceria, pela história que escrevemos juntos. 6h29 agora. Temperatura 12 graus. Estamos aí na quarta-feira, 2 de setembro. E é hoje a hora cívica, então, hasteamento da bandeira, às 8 no Colégio Objetivo hoje, né? Isso. 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Sinal marcando 6:30. 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Bom dia também, quem mais mandou recado?
1: Bom dia, Milton.
0: Bom dia.
1: Alô, quero participar do sorteio. Das pizzas, se for atendida, agradeço. Ótima quarta-feira para todos nós.
0: Fechou, valeu, Maria, obrigado. Ademir Ternos de Volta Grande, Maria Cecília Lindemann de Saudades, o Darcy Albani do Bela Vista, quem mais?
2: Eu sou a Vilma Rodrigues aqui do bairro Bela Vista. Eu queria participar do sorteio da pizza. Muito obrigada, se for atendida, uma boa quarta-feira para nós.
0: Amém, isso aí. Obrigado, Vilma, também. A Adi Veronese, é dia de pizza degustar. Boa sorte também, Adi. Obrigado aí pela audiência de todo mundo aí, tá bom? E olha, há pouco da Camila Cardoso, nossa meteorologista, e nasceu o Arthur, né? Nasceu saudável, lindo, nossa. Parabéns, Camila, pro esposo, para toda a família, né? Estamos muito felizes por vocês também. Que Deus conceda muita saúde aí pro Arthur, para toda a família, né? Sem dúvida, a alegria da casa. Ótimo, parabéns. E olha, algumas informações, a Samsung apresenta Galaxy S26 FE com câmeras aprimoradas e 7 anos de atualizações. Aí, ó. Bom, a Apple confirmou o evento para setembro agora e deve apresentar o iPhone 18 Pro e também o primeiro iPhone dobrável. Você já viu? É a tecnologia, né? É, não para. Outra informação, a União Europeia suspende importações de carne do Brasil a partir de amanhã. Toffoli libera a campanha digital de Renan Santos e autoriza a participação em debates. Também na informação, setor de comércio e serviços pede adiamento da votação da PEC pelo fim da escala 6x1 prevista para hoje. Entidades empresariais querem que o Senado deixe a discussão sobre o fim da escala 6x1 para depois das eleições e alertam para possíveis impactos. É sobre empregos e também preços. Senador protocola 54º pedido de impeachment contra Alexandre de Moraes. O pedido acontece depois que caiu o sigilo do relatório da Polícia Federal com conversas entre o magistrado e Daniel Vorcaro. Na frequência do agro, o agro cresceu 2,8% e impulsiona a economia brasileira. O setor foi destaque no segundo trimestre e ajudou a sustentar a alta de 0,5% do PIB. 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Mais informações também no site rco.com.br. 6h34 agora.
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0: Em Pinhalzinho, 6 horas 39 minutos, nota de falecimento. A família Johann de Saudades comunica com um profundo pesar o falecimento de Alcione Johann, aos 45 anos, ocorrido ontem às 18 horas no hospital em São Miguel do Oeste. O corpo está sendo velado na Capela da Paz, em Saudades. Atos de fé hoje às 16 horas e posterior sepultamento no Cemitério Municipal de Saudades. A família Johann comunicou com um profundo pesar o falecimento de Alcione Johann, aos 45 anos. A família lutada, nossas condolências.
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0: Opa, esta é a ZYB296, canal 265. Transmitindo na semana do nosso aniversário, 48 anos. Logo, logo, ano 49, né? Nosso aniversário é 6 de setembro. Eita, obrigado a todos. 6h42, temperatura 12 graus. Meu querido amigo Ivonei Schmitz, e você, como é que tá, garoto? Tudo certo? Fique feliz por sempre nos dar a honra da sintonia também, tá? Um abraço pra você, pra Júlia e toda a família igualmente. E está parabenizando o Ricardo e a Daniela, que ontem comemoraram 19 anos de vida 2, né, meus amores? Ó, que Deus continue abençoando poderosamente. Somos muito felizes e agradecidos e louvamos a Deus todo dia por vocês, por todos, tá? E deixa eu lembrar, ó, 6h42, primavera chegando. 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Sinal marcando 14 para 7.
1: E acompanhado com este toque de gaita.

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0: Chiquito e Bordoneio. Ai, Debão. Ui, Alete. Parabéns a Milton, hoje de especial, o papai Nilton Alga. Ele comemora 50 anos, meio século, proporcionando muito amor e alegria. Toda a família diz, ó, te amamos muito. A filha Tainá, agora presta homenagem. Netos, Lara e Matheus, felicidades pra você, Nilton. Toda a família. E a, sábado tem comemoração em dose dupla, né, tia? Aí vai ser bom demais. Mas Deus seja louvado pela sua vida e por sua história, tá, Nilton? E homenagem pra Fabiana Boat Maldaner. Hoje de aniversário, Fábio. Aí, ó. Toda a família e nós, seus amigos também, Fábio. É, um abração também pro querido Márcio, para todos vocês aí, toda a família. E especial para você, Fábio, hoje então, pelo seu aniversário. Deus conceda vida longa e saúde. A Márcia Simon também está na sintonia, obrigado. A Catarina Ferraz. Tem muitas participações, mas a gente está nos nossa limitação. Daqui a pouquinho tem horário eleitoral obrigatório. Um abraço também, amigo Nelson Zampronha. Aquele abraço aí pro amigo, sempre ligadinho com a gente. Obrigado.
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5: 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Vai fazer um bem danado, vai por mim. 6:30 para 7. 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
16: Bom dia, Milton.
2: aqui é o...

0: Odete, aqui do bairro Panorama, tua vizinha, né?
1: Tudo bem, dona Odete?
0: Desejar que foi ontem, segunda, né? Nasceu aniversário,
1: isso.
0: Muitos anos de vida e muita saúde.
1: Muito obrigado.
0: Muita prosperidade.
1: Amém.
0: Deus te abençoe. E gostaria de participar do Rodízio de Pizza, né? E se tiver mais prêmios aí da programação da RCO, essa emissora que transmite sempre alegria e nos orienta todos os dias, né? E que Deus abençoe a todos.
1: Obrigado, dona Odete, família Trito. E boa sorte também. 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Alô, Paula Nardi, muito obrigado, bom dia. Quem mais mandou recado? Claudir Cornelius, obrigado a todo mundo.
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2: eu, meu nome é Sueli, aqui da Bela Vista. Eu moro na Bela Vista. Obrigado, se for atendido.
1: Boa sorte também, Sueli. Eu encerro homenageando meu querido amigo Nilton Algaier e todo mundo que gosta, sem dúvida, dos Reis do Vales atuais. Só tem moda boa, né? Gente, 6:58, já vem aí o horário eleitoral obrigatório. Muito obrigado a todos, muito obrigado, Deus. A gente se encontra por aí, tá? Até breve.

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22: Olá, muito bom dia para você, sejam todos bem-vindos. Essa é a programação da Rádio Centro-Oeste, hoje, quarta-feira, 2 de setembro de 2026. Estamos começando mais um programa para você aqui na RCO. É o Radar que chega para trazer informação com credibilidade, o comentário, a opinião, a previsão do tempo, segurança pública, trânsito, esporte e já a nossa entrevista também. 12 graus a temperatura na capital da amizade. Temperatura um pouco mais amena hoje, final de semana deve ser um pouco mais frio também. Já Camila Cardoso vai trazer a previsão do tempo para nós. E claro, a gente vai falar de muita coisa. Hoje, inclusive, entrevista com o pessoal da Rede Feminina de Combate ao Câncer de Pinhalzinho, que está completando 20 anos em 2026. E a gente vai receber todas as presidentes que já passaram aí pela Rede Feminina aqui na capital da amizade. Mas a todos vocês que se ligam com a gente, seja no rádio, na internet, qual for a sua conexão, o nosso muito obrigado pela sua audiência. Fabiano Rambo, tudo bem? Bom dia.
23: Bom dia, Felipe. Bom dia para ti, bom dia para o professor Ricardo. Estamos aqui mais uma vez para juntos trazermos as informações da RCO no Radar aqui na 100.9.
22: Professor Ricardo Niquete, bom dia.
24: Bom dia a todos, né? Numa quarta-feira vamos falar sobre os desdobramentos políticos do Brasil, né?
22: Isso mesmo. 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Gente, agora são 7 horas e 35 minutos, 7 e 35 da manhã. Vamos começar com as nossas pautas por aqui. E hoje com uma grande pauta, porque o ministro André Mendonça, do STF, retirou o sigilo de uma investigação que reúne mensagens trocadas entre o ex-banqueiro Daniel Vorcaro, do Banco Master, e o ministro Alexandre de Moraes. O material foi apreendido pela Polícia Federal durante as investigações envolvendo o banco. Entre as conversas analisadas, estão mensagens enviadas por Vorcaro a Moraes antes da prisão do empresário, nas quais ele trata do avanço das investigações e menciona autoridades como o Procurador-Geral da República, Paulo Gonê, e o Diretor-Geral da Polícia Federal, Andrei Rodrigues. O ministro, com a decisão de Mendonça, os documentos passam a ser públicos, e assim o ministro também determinou o encaminhamento de informações para análise do Supremo. A retirada do sigilo não representa, por si só, comprovação de irregularidades ou crimes por parte das pessoas citadas. O caso continua sob investigação, Fabiano Rambo, e caiu, não vou dizer como uma bomba no Brasil, mas virou o assunto da vez.
23: Não há dúvida, e a situação é muito grave, e ela tem duas interpretações muito distintas. Primeira situação, como está contaminado até mesmo o Poder Judiciário, aonde, através de familiares, escritórios são contratados, pagos com dinheiro suspeito, e que possam ter afetado decisões importantes no ambiente da justiça. Isso é muito sério, é muito grave. As ações de Alexandre de Moraes já eram muito questionadas. Com esta situação, a situação do ministro Alexandre de Moraes fica muito delicada. E, mais uma vez, coloca o ministro e sua família em uma situação complexa frente à opinião pública. E até mesmo abrindo margem para as suas decisões, a qualidade delas e o que elas efetivamente refletiram em termos práticos. Leva a crer que o sistema é Daniel Vorcaro, um dos representantes daquilo que nós chamamos de sistema, é Daniel Vorcaro, que não tem partido, não tem preferência por qualquer tipo de personalidade, desde que ela tenha influência e poder. Enquanto isso, a sociedade desacredita na política, nos decisores e, infelizmente, até mesmo no poder judiciário. E aí, professor Ricardo Niketty, tem uma outra vertente, que é o clima dentro do Supremo Tribunal Federal. Porque a decisão de André Mendonça também pode sinalizar o seguinte: a conta da indicação chegou.
24: É, e vai pegar fogo no parquinho, né? Eu vou somar tua fala, Fabiano, algumas projeções. Então vamos lá, a primeira delas. É uma eleição morna, por enquanto, que essas questões envolvendo Dias Toffoli ontem com o Renan Santos, todo esse enrosco com o Alexandre Moraes, essa questão do André Mendonça vai tornar a eleição cada vez mais morna, porque o que está se discutindo agora, faltando quase 30 dias para a campanha, para a votação, é o Supremo e não é a eleição em si. Segunda questão, o Vorcaro vai ser protagonista dessa eleição. Essa relação do Vorcaro com o filme do Bolsonaro, a relação do Vorcaro com as visitas ao Lula, a relação do Vorcaro com o STF, cada vez vão fazer daqui até o dia... dia 5 a eleição? Dia 4? Dia 5?
0: 4.
24: 4. Ele vai ser o protagonista desse processo ainda. Ele vai ter, a gente vai falar muito do Vorcaro até o final do processo. E a grande questão é, institucional, como o Brasil vai sair mais forte? Então, tipo, como o Brasil vai conseguir que as suas instituições tenham um certo tipo de conversa? O STF é o primeiro deles. Hoje já se especula, já foi ontem pauta para se vai ter o impeachment do Alexandre de Moraes, se vai ser uma coisa que vai ser discutida. Então, veja, a pauta que era para discutir o país em si, projeto do país, vai ser uma discussão em torno do judiciário em relação ao Vorcaro. Então, quem perde um pouco isso é a população, mas vai ser a coisa que vai ser discutida. Eu acho que cada vez mais vai se somar essa fala às outras, assim, mas vai ser alguma coisa que vai ser a pauta dessas primeiras semanas da eleição.
1: E complementando as informações por aqui, o presidente do STF, o ministro Edson Fachin, será o responsável por definir quando o plenário da corte vai analisar o relatório da Polícia Federal, que reúne essas informações sobre a relação entre o ministro Alexandre de Moraes e o ex-banqueiro Daniel Vorcaro. Né? O ministro André Mendonça pretende levar o caso para o plenário na próxima semana e a decisão ocorre, portanto, após a Polícia Federal apontar essa troca de mensagens. O Procurador-Geral da República, Paulo Gonet, porém, pediu a nulidade e o arquivamento da apuração, alegando irregularidades na condução do caso. Agora vai caber a Fachin definir a data da sessão. Moraes não poderá participar de eventuais deliberações relacionadas à própria investigação. E aí que vem o caso que eu perguntava para vocês aqui. O Paulo Gonet também é citado nessas mensagens, também, né, aponta como um possível envolvido. Moraes não pode participar desse julgamento, mas aí o Gonet pede o arquivamento, a nulidade deste caso. Não sei como é que funciona.
24: Tá? Ele seria impedido também, né?
1: Eu sou totalmente ignorante, mas como sendo citado, tá?
22: Eu acredito que teria que ter outra pessoa que analisasse esse ponto de vista, se é válido ou não é válido.
24: Tu tá super certo. Eu acho que tem que ter uma questão de impedimento, né? Da pessoa dele, porque tem choque de interesses, né? Mas aí eu acho que vai ser feito alguma coisa desse gênero. Eu acho que... E o que ele alega é erro processual. Eu não tô dizendo que erro processual não é um erro. É um erro. Mas... Ali nós temos que discutir também a materialidade dos fatos, né? E são fatos que, pelo que a gente viu, né? Pelo que foi ventilado na mídia, são fatos que têm substancialidade, né? Tem provas, né, que mostram. Então, vai ser coisas que vão ser não discutidas de uma vez só, né? Acho que essas coisas vão ser levadas em pauta por mais tempo.
23: Sem dúvida. E, além disso, algumas evidências ficaram pelo caminho. A troca do número de telefone por Alexandre de Moraes, isso, de certa forma, é uma evidência. As mensagens em si são as maiores evidências. As decisões do ministro são evidência. Então, você tem uma situação muito séria. E o que está acontecendo hoje? Vários veículos de imprensa, a Folha de São Paulo acabou de publicar um editorial pedindo a renúncia de Alexandre de Moraes.
24: Que isso é... É plenamente impossível.
22: E a própria Globo ontem começou o Jornal Nacional também.
24: Tudo bem, mas o que eu acho que o Alexandre Moraes, ele não vai se entregar assim. Porque ele, se ele chegar a renunciar, aí que o pessoal vai contra ele, né? Porque o jeito dele se defender é sendo ministro. Eu acho que esse é mais uma coisa assim... para divergir, assim. Mas,
23: e aí o que a corte deve fazer? Se cair um, cai os dois. Ah, ou seja, se Alexandre de Moraes cair, a corte vai isolar o André Mendonça. A corte, os colegas em si da corte vão isolar André Mendonça. Então, eu acho que é uma decisão que a corte vai ter a oportunidade... dessa crise sem fim de 2026, ou que já vem se arrastando há muito tempo.
24: Só que não vai ser decidido, eu acho, né? No período eleitoral.
23: Não, de maneira nenhuma. Eu acho que vai ser um processo de higienização, tá? E espero de descontaminação também do próprio Supremo, onde o Supremo Tribunal Federal efetivamente faça o papel de Supremo Tribunal Federal e não de agente político, tá? Então, isso é muito sério, é muito grave e o próprio comportamento dos ministros, com toda certeza, vai estar no divã.
22: Vai impactar na eleição isso ou não?
23: Essa é uma pergunta interessante. Primeiro, na eleição diretamente, não sabemos porque não envolve nenhum dos candidatos. Não envolve nenhum dos candidatos. Entretanto... É sabido e notório que as decisões de Alexandre de Moraes, especialmente sobre Jair Bolsonaro, são bastante fortes e contundentes. Então, isso desacredita a atuação do ministro. Mesmo que Vorcaro não agiu em defesa de Jair Bolsonaro... e nem a favor de Lula.
22: Até porque vários partidos estão envolvidos nessas trocas de mensagens. Ver.
23: O Flávio Bolsonaro pediu para Daniel Vorcaro valores para pagar filme. Tá? Ponto. É uma situação. Então, perceba que Daniel Vorcaro representa o sistema que está acima do partido político. E até mesmo os políticos... como a gente diz no italiano, passa um piano, né?
22: Bem pianeta.
23: Né? Frente a esse pessoal, você escuta o áudio do Flávio Bolsonaro pedindo dinheiro pro Vorcaro, você escuta não o político com voz firme, escuta o cara, tipo assim, por favor, me ajude. Da mesma forma, você vê também, né, Daniel Vorcaro pagando propina para servidores do Banco Central do Brasil, pagando jantares, pagando viagens a ministros do Supremo Tribunal Federal, como foi o caso, inclusive, a Alexandre de Moraes. Então, ou seja, quanto isso vai impactar na eleição? ainda é muito cedo para a gente avaliar com uma clareza melhor. Mas a grande verdade é que a política ou a liderança brasileira está contaminada. Contaminada por pessoas com muito dinheiro, com muito interesse, que oferecem vantagens para terem decisões favoráveis. E o Daniel Vorcaro é hoje, né, a personificação disso tudo. E não tenho dúvida, só restará, no caso a Alexandre de Moraes, a renúncia ou o impeachment. Agora não há como, e a corte vai fazer isso, talvez nem seja o Senado. Talvez não seja nem o Senado.
0: Que já tem vários pedidos do impeachment, inclusive.
23: Exatamente. E coincidentemente aconteceu uma coisa interessante, né? Ontem foi aprovado Rodrigo Pacheco como ministro do Tribunal de Contas da União, que era o principal obstáculo de Lula para aprovar Jorge Messias como ministro da Suprema Corte. Interessante.
0: O que vai ser agora nos próximos dias? 30 dias para as eleições. STF vai ser o primeiro plano e eleições em segundo plano ou vai correr junto o negócio?
23: Não, vai correr junto e as coisas vão dar meio em paralelo, né? Mesmo porque em termos de eleição, né, Felipe, a gente está vendo ainda a sociedade muito pouco partícipe da eleição, né? Eu acho que mais uma vez nós vamos ter uma eleição ruim, né, do ponto de vista nacional, para o brasileiro, onde ele vai escolher pela polarização entre um e outro, se eu gosto mais disso, gosto mais daquele outro, né? E por aí vai, né? Porque, infelizmente, a grande maioria das pessoas, e o senso comum, eu vou usar esse termo, pensa que político está tudo igual, que, e inclusive, no senso comum, é que o Brasil não tem jeito, o que eu discordo totalmente.
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2: Olá, você ouvinte aqui da Rádio Centro-Oeste. A quarta-feira, 2 de setembro, é marcada por estabilidade e temperaturas agradáveis no oeste do estado. As máximas chegam à casa dos 23 graus. Tem uma tendência de temperaturas mais amenas na próxima noite e madrugada, amanhecendo ali pela volta dos 11, 12 graus no amanhecer da quinta-feira. E a quinta-feira a gente tem algumas mudanças por aqui. Isso porque a gente tem a presença do sol, mas o vento vira para norte. E essa mudança do vento para norte faz com que a gente tenha aquecimento, chegando a 26, 27 graus na quinta-feira. Para sexta-feira, uma frente fria de fraca intensidade deve canalizar um pouco mais de umidade sobre o estado de Santa Catarina, proporcionando algumas pancadas de chuva ao longo do dia. Não é uma chuva muito relevante, ela pode falhar em muitas localidades, mas ela vai abrir caminho para uma nova massa de ar frio que vai trazer queda nas temperaturas no final de semana do feriado de 7 de setembro. Inclusive, Pinhalzinho deve ter frio nas primeiras horas da manhã do 7 de setembro. Portanto, a quarta-feira é de sol agradável, a quinta segue com sol, mas com aquecimento. Tem algumas pancadas de chuva e virada no vento para a sexta. E aí o final de semana, que antecede o feriado de 7 de setembro, teremos estabilidade, com vento soprando.

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1: Agora 7:52.
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0: Estamos de volta para você aqui na programação da Centro-Oeste FM, 7h59 da manhã, desta quarta-feira, 2 de setembro. Muito bom dia a você que está aqui com a gente, ligado na RCO. Eu sou o Felipe Eduardo e estou ao lado de Henrique Paulo, que está chegando agora com as informações do trânsito, da segurança pública também, no oferecimento da Jaco Seguros. 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Henrique Paulo, os destaques do trânsito e segurança pública. Bom dia.
1: Bom dia, Felipe, e também a todos que nos acompanham. Vamos fazer um resumo aqui das principais ocorrências. A gente começa comentando sobre uma situação que aconteceu aqui na nossa região, onde um homem foi atacado por abelhas após o carro ficar preso sobre uma árvore caída entre Campo Herê e Vitorino, no estado do Paraná. A situação inusitada mobilizou então os socorristas na tarde de segunda-feira na região da linha Monteiro. O veículo ficou suspenso após o condutor tentar passar sobre um tronco de árvore que havia caído na estrada. O caso ganhou um agravante, pois havia uma colmeia de abelhas no interior da madeira. Conforme as informações repassadas à central de emergência, havia pessoas dentro do automóvel e as abelhas estavam cercando o veículo. Uma das vítimas era alérgica e havia sido atacada ao tentar sair do carro. Quando os bombeiros chegaram até o local, constataram então que o veículo estava apoiado sobre o tronco, com os pneus fora do solo. A presença das abelhas impedia uma retirada convencional da madeira e exigia cuidado para evitar novos ataques. Diante da situação, foi montado então uma operação para que o veículo pudesse ser liberado também do local e as vítimas receberem esse suporte. No interior de Princesa, uma fatalidade que aconteceu ontem, onde uma mulher acabou sofrendo uma descarga elétrica ao manusear um lava-jato, uma lavadora de alta pressão. Também, segundo informações, ela tinha 38 anos de idade, chegou ainda a ser socorrida, mas não resistiu aos ferimentos, fato que ocorreu na comunidade de linha Progresso, no interior de Princesa. Também aqui na nossa região, em Guaraciaba, uma ação conjunta entre o Exército, através do 14º Regimento de Cavalaria Mecanizado, e também a Polícia Rodoviária Federal, resultou na apreensão de aproximadamente 1.200 garrafas de vinho. A abordagem aconteceu, então, na unidade operacional da PRF, na linha Caravaggio, durante mais uma ação da Operação Jaquareté, desencadeada pelo Exército na nossa região. Conforme as informações, as equipes abordaram uma van. Durante a fiscalização, encontraram uma grande quantidade de vinho sendo transportada no veículo. Conforme o relato do responsável pela mercadoria, as bebidas teriam sido adquiridas em Foz do Iguaçu, no Paraná, e seriam transportadas até Cruz Alta, no estado gaúcho. Um incêndio de grandes proporções foi registrado em uma indústria de reciclagem na linha São Miguel, próximo à SC-480, em São Lourenço do Oeste. Quando os bombeiros chegaram, as chamas já estavam em desenvolvimento completo, com risco de desabamento da cobertura. Equipes também auxiliaram nesse combate, inclusive a Defesa Civil. Uma retroescavadeira foi usada para retirar o material e facilitar o resfriamento. Ao todo, foram gastos cerca de 90 mil litros de água entre o combate e o rescaldo. Felizmente, não houve feridos nesse incidente em São Lourenço do Oeste. E a segurança não para. Qualquer informação, a gente volta aqui na programação da 100.9 para trazer os destaques em primeira mão, Felipe. Agora a gente passa com o momento do esporte.
0: Vamos lá então falar de esporte, porque ontem a gente avisava que o Roberto no Resenha Esportiva, que achava que dava Atlético Mineiro, e deu galão da massa de virada. O Atlético venceu o Cruzeiro por 2-1 e está na semifinal da Copa do Brasil. Muito dizia que o Cruzeiro era finalista, ia ser até campeão. Caiu pro Galo, saiu na frente, mas o Galo virou o jogo, classificado Atlético Mineiro. que vai pegar quem passar da dupla Grenal, que joga amanhã, 8 horas da noite. Mas hoje a gente define a outra semifinal da Copa do Brasil. 21h30 tem Vitória e Vasco. Jogo com transmissão do Sport TV, Premier, TV Globo, Prime Video e também da GTV. Às 21h30, na ida, o Vasco venceu por 1-0. Já também vamos ter, Santos e Palmeiras também, com transmissão disso tudo que eu já citei. 21h30 também, na ida o Palmeiras fez 3-0, deve passar, acredito até com tranquilidade, mas Santos e Palmeiras hoje. 19h30 tem Flamengo e Mirassol, jogo do Campeonato Brasileiro da quarta rodada. Eles já jogaram o retorno, gente, mas não jogaram o jogo do turno. Isso é uma vergonha no futebol brasileiro. Mas jogo hoje, 19h30, transmissão do Premier. Jasque Futsal Masculino teve sorteado as chaves da etapa regional ontem. E a chave A ficou com Pinhalzinho, Palmitos, Xaxim e São Lourenço. Portanto, a Pinhalense Futsal Zagonel vai enfrentar Palmitos, Xaxim e São Lourenço do Oeste. A chave B, Cunha Porã, Saudades, Chapecó e Arabutã. E a chave C, Seara, Concórdia, Galvão e São Miguel do Oeste. Matéria completa lá no nosso site, o rco.com.br. Gente, bora para o intervalo. Já já o nosso tema de hoje vai ser Rede Feminina de Combate ao Câncer aqui de Pinhalzinho, que completa 20 anos em 2026. Não sai daí que o intervalo é rápido e a gente volta já já.
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0: Muito bem, gente, estamos de volta para você aqui na nossa programação do Radar. Eu sou o Felipe Eduardo, estou ao seu lado trazendo as principais informações e agora chegando com a nossa entrevista do dia. E como já destacado por aqui desde o início do programa, hoje vamos falar da Rede Feminina de Combate ao Câncer de Pinhalzinho. 20 anos comemorados em 2026, teve festividades no final de semana e a gente vai falar de tudo isso para você que está ligado com a gente aqui na nossa programação. 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É uma vida, é uma história que vem sendo construída com muitas voluntárias, muitas pessoas recebendo ajuda, muitas pessoas ajudando, participando das atividades, dos eventos que são organizados pela Rede Feminina de Combate ao Câncer. São 20 anos de história, um evento realizado no final de semana e muitas pessoas já passaram pela presidência. E hoje estamos recebendo algumas delas aqui, inclusive a atual presidente. Aida, seja bem-vinda. Bom dia.
1: Bom dia, Felipe. Bom dia aos ouvintes da Rádio Centro-Oeste. É um prazer estar aqui mais uma vez, né? Seguido, a gente vem fazer divulgação dos nossos eventos e acredito que os meios de comunicação têm uma grande importância para o sucesso que a gente tem conseguido nos nossos eventos, porque abrange toda a nossa comunidade regional e o pessoal abraça essa causa, né?
0: Com certeza. Fátima, tudo bem? Seja bem-vinda. Bom dia.
2: Bom dia aos ouvintes do programa. Então, é uma satisfação estar aqui novamente, né? A gente já veio tantas outras vezes também quando presidente, né? E é um prazer e a gente está aqui à disposição para responder as perguntas.
0: Com certeza. Vânia, tudo bem? Bom dia.
3: Bom dia, Felipe. Bom dia aos ouvintes da rádio. E agradecer mais uma oportunidade, né? A gente tá sempre, já é de casa, né? A gente está sempre aqui Portas divulgando abertas. Uma coisa ou outra, né? E estamos aqui para esclarecer e passar informações para a comunidade também.
0: Com certeza. Silvana, tudo bem? Seja bem-vinda. Bom dia.
4: Bom dia, Felipe. Bom dia, ouvintes da, da rádio. É um prazer estar aqui novamente, né? Porque quando a gente passa pela presidência da rede local, a gente está muito próximo aos meios de comunicação, porque é a forma de nós conseguirmos chegar a toda a nossa população, cidade, interior, e é a forma das pessoas também conhecerem o nosso trabalho e saber que ajudando a rede feminina vai estar ajudando uma mulher pinhalense.
0: Com certeza. Aida, atual presidente e a primeira presidente também da rede feminina de Pinhalzinho?
1: Então, veja que coincidência, né? E que honra poder estar ao longo desses 20 anos, como as minhas colegas aqui e tantas outras voluntárias, né? São 20 anos de luta, a gente viu a rede nascer, crescer, ampliar os seus serviços, né? Se tornar regionalizada, porque hoje nós atendemos pessoas dos municípios aqui da nossa micro-região, e ver esses resultados, saber que a gente também contribuiu, é uma honra muito grande.
0: Aida, eu estou aqui dando uma olhadinha na revista, né? Muito bonita, inclusive, a capa, né? O pessoal caprichou. Mas deixa eu fazer a pergunta que eu vou repetir para todas. Como é que foi que a senhora entrou na rede feminina de combate ao câncer?
1: Então, como professora, a gente está sempre envolvido com a comunidade, né? E acho que vem de uma educação. Eu tive uma mãe que foi muito exigente que a gente servisse, né? A minha mãe sempre dizia que nós não somos uma espécie tão especial se não tivéssemos que desenvolver a solidariedade. E sempre cobrou que a gente estivesse envolvida com a comunidade. Eu fui catequista. Então, a rede feminina, de repente, surgiu num desafio, né? A dona Laine de Nadal era esposa do deputado Erneus, e eles faziam um trabalho aqui na nossa região, quando ainda era mais difícil o acesso à saúde, porque estava longe, era Florianópolis o tratamento, e eles tinham uma caminhada aqui na região de incentivo a criar as redes femininas. Então, eles criaram em Caibi, ajudaram Maravilha, Palmitos, e como eles tinham muitos amigos aqui, e a gente conhecia eles também, eles nos desafiaram, reuniram. Eu me lembro que a Silvana também estava nesse momento, né? Nos reunimos e eles lançaram esse desafio. Vocês têm como. Pinhalzinho é um município que se destaca, que cresce, que é polo micro-regional. Tem que abraçar essa causa e vocês têm que criar a rede. E foi nesse desafio que a gente começou a levar essa ideia para outras pessoas e para os profissionais de saúde, para a Secretaria de Saúde do município, e a causa foi sendo abraçada assim muito rapidamente. E logo veio a presidente estadual da Rede Feminina nos fazer uma visita, a gente reuniu um grupo ainda maior de pessoas e abraçamos essa causa junto com as outras voluntárias e lançamos a ideia. O doutor Nelson foi alguém que a gente correu logo perguntar para ele, será que a gente tem fôlego para isso? E ele insistiu, tem sim, vocês vão fazer e vai dar certo. E aí a gente começou. E daí para frente só juntou mais gente.
0: Só sucesso. Fátima, você me corrige se eu estiver errada, mas foi no seu mandato a inauguração da nova sede, que inclusive esteve presente que o Erneus de Nadal e toda a família, né? Eu estive lá, eu lembro muito bem. Então foi um mandato também muito especial, provavelmente. Uhum. Mas como é que foi a entrada da senhora também na rede feminina?
2: Na verdade, eu entrei em 2017, com o falecimento da minha mãe, que também era uma pessoa que sempre ajudava outras pessoas, né? E então a gente estava envolvida, que ela estava com Alzheimer, a Aida lembra bem, acho que a Vânia um pouco também, né? Então, até que aconteceu que ela faleceu neste ano. E como a gente sempre foi uma pessoa muito ativa, eu na escola também sempre estava procurando coisas novas para oferecer para as crianças e sempre ativa, eu, com o falecimento dela, a gente estava aposentada, aí a gente fica meio perdida, o que fazer, né? E foi que a Vânia então me convidou e a gente acabou entrando na rede em 2017, aí em 2018 fui vice, né, Vânia? Então ficamos 2 anos de vice da Vânia também e atuando, aprendendo, né? E daí em 2021 veio o desafio de ser presidente da rede feminina, né? E também o desafio de entrar na sede nova, né? e começar a partir dali. Então, me sinto privilegiada por isso, né? E a gente, então, fez um trabalho, assim, com todo o esforço, carinho e atenção e buscando coisas novas e coisas diferentes, e com o auxílio de todo mundo aqui, a Aida, a Vânia, a Silvana, a gente, o grupo todo de voluntários, né? Então, a gente sempre buscou e fiquei 4 anos, então, na presidência.
0: Que bacana. Né?
2: Então, como tu falou, inauguração, veio, o Irneu estava presente também, né? Assim como outras autoridades. Então, mas aí continuamos na luta aqui, sempre parceiro, sempre disponível, né? Para ajudar quem for presidente e aí a rede em si, né? O que vale é a rede, né?
0: É, a inauguração, inclusive, foi num dia bonito de sol, lembro, tá, era até quente, se não me engano, estava com um casaco, tive que tirar, estava quente o negócio. Sim. Foi um dia tão bonito que foi um dia marcante. Uhum. Vani, como é que é a sua história com a rede feminina e como é que foi chegar à presidência também da rede?
3: Na rede, assim, eu sempre fui de ajudar na comunidade, desde lá da linha Nova Esperança. E eu sentia muita falta desse voluntariado, porque eu fiquei 15 anos no SESI e de 3, 4 anos me mudava da região. Aí ficava difícil de acompanhar alguma entidade. Criciúma consegui, mas depois não consegui mais. E quando eu voltei em 2016, a Silvana me convidou para ir para a rede. E eu fui para a reunião e saí secretária. E desde lá, eu só saí da diretoria um períodozinho que eu fui candidata. E daí logo depois eu fui vice, daí a secretária também saiu e daí eu assumi de novo. Então, assim, desde 2016 eu praticamente estou na diretoria 100% do tempo. Mas foi assim, todos os períodos foram muito marcantes, assim. Mas quando eu estava de presidente, eu não me conformava com o local que a gente estava. E a gente foi em busca, já tinha o terreno, já tinha, né? E daí foi feito o projeto, foi conseguido o recurso, o projeto foi a rede que pagou, foi conseguido o recurso, então, de parlamentares, né? E no meu período foi eu acompanhar a obra, na verdade, né? Então, assim, foi algo, até no dia da inauguração, assim, eu me emocionei muito, porque vocês sabem como é que é a obra, né? Então, assim, eu revivi. No dia da inauguração, eu revivi tudo que eu passei na obra. E foi um momento, assim, eu acho que um marco também na rede feminina, né?
0: Com certeza foi. E também tivemos, Silvana, você lá em 2013 e 2014 como presidente. Como é que foi esse momento especial para ti?
4: É, eu estou na rede feminina desde a fundação. Desde o início, desde a primeira conversa que houve em Pinhalzinho da rede, eu já estava presente. Então, é muito bonito ver toda essa trajetória. E aí a gente está numa trajetória crescente e acaba que, como a gente se envolve com a comunidade, tu acaba sendo presidente. Né? A gente tem liderança, gosta de fazer várias coisas e tem esse espírito de colaborativo com a comunidade. Então, acabou acontecendo que em 2013, 2014 eu fui presidente. E aí, depois disso, eu fui sair, fiquei um período afastado, porque eu fui morar na Europa, fazer uma parte do mestrado, doutorado. E aí, quando eu voltei em 2017, 2018, estive como presidente. E aí, eu saí novamente para dar espaço para a Vânia. Naquela época, a gente conseguiu o terreno, as primeiras verbas, o projeto. E aí, em 2019, a Vânia assumiu e eu fui para a rede estadual. Hoje eu foram 6 anos de secretária do Estado e hoje eu assessoro juridicamente as 91 redes do Estado. Então, é uma caminhada que a gente ajuda a rede daqui, continua ajudando em tudo que precisa. Eu faço visitas domiciliares, principalmente para os estrangeiros, né? Por causa das línguas. E assessoro o Estado todo. Então, é muito bonito ver o crescimento da rede daqui, o trabalho grandioso na região, na micro-região, mas também é muito bonito ver essas mais de 5 mil voluntárias do estado todo de Santa Catarina trabalhando em prol das mulheres catarinenses.
0: Silvana, deve ser muito especial ter você representando Pinhalzinho a nível estadual, né? Qual o tamanho dessa importância de ter alguém aqui da nossa capital da amizade, da nossa rede feminina de combate ao câncer, a nível estadual representando também?
4: Veja, Pinhalzinho é uma cidade que se destaca em tudo. Eu moro aqui há 30 anos, eu sempre digo que eu sou gaúcha de nascimento e pinhalense de coração. né? Então, Pinhalzinho é uma cidade que sempre se destacou nas mais diversas áreas e na rede feminina não seria diferente, né? Então, Pinhalzinho é conhecido, às vezes tem as pessoas, Pinhalzinho, e às vezes vem me dizer, eu encontrei fulano em tal lugar, no outro estado, no Nordeste, já aconteceu até de encontrar no Chile, lá nas cordilheiras, eu conheço a Silvana lá de Pinhalzinho, que faz parte da rede feminina. Então é muito bacana a gente conseguir levar positivamente o nome da nossa cidade por todo esse estado e também trazer, né, as mulheres de todo Santa Catarina para Pinhalzinho, para encontros regionais que já estivemos aqui. Agora eu venho pleiteando e, quiçá, ainda vai acontecer um encontro estadual na cidade de Pinhalzinho. Então, é muito bonito ver esse trabalho de todas essas mulheres, as de ontem, as de hoje e as que vão vir do futuro, né? Para quem está nos ouvindo e tem filhas, tem noras, é muito importante colocar esse bichinho do voluntariado na família como um todo, para que seja colaborativa, porque nesse momento da dor, é muito importante você ter alguém que possa te abraçar. E a gente trabalha com um público vulnerável, normalmente. E esse público, ele precisa de humanidade, precisa de nós. Então, estar ali trabalhando, você abrir mão, eu nem digo o que é, eu digo que doeu completamente. Do nós, ainda mais. Né? Não é pensar em nós, voluntárias, em nós, comunidade. É pensar em elas, pacientes num momento que estão precisando de acolhimento. Então, se alguém se sentir tocado, vem até a rede feminina, diz, olha, eu posso ajudar. Tem muita gente que diz assim, mas eu ainda trabalho. Eu também ainda trabalho, eu não sou aposentada como as meninas, e há 20 anos eu trabalho e faço voluntariado. E muito mais no estado todo, há 7 anos eu trabalho e faço voluntariado, e a gente dá conta. Quando o coração tem amor que transborda, dá para fazer de tudo um pouco.
0: E para trazer o encontro estadual, conte com nós para fazer barulho, né? Se precisar o barulho, a gente ajuda a fazer. Mas ainda deixa eu fazer só antes aqui a menção para Ileuza Araldi, né? E para dona Nair Cassol, que também comandaram a rede feminina. A dona Ileuza 2009, 2010, 11 e 12, e a dona Nair Cassol 2015 e 2016. A gente tem que fazer essa menção honrosa, não podem estar aqui no momento, mas que também fizeram parte dessa história. 20 anos, no último sábado teve evento. Como é que foi pensado esse momento, Aida? E como é que foi esse momento especial, inclusive, né? Você já falou que muita gente se emocionou. Conta um pouco mais pra gente.
1: Então, na verdade, lá no início do ano, né, nós temos a Andrea Munari, que nos assessora na parte de divulgação, marketing, elabora os nossos materiais. E aí a gente começou a discutir. 20 anos é uma vida, né? É uma data muito especial. E o que fazer para o nosso voluntariado, o que fazer para a nossa comunidade, como marcar esses 20 anos. Então, a ideia de fazer um jantar e de fazer agora, nesse período, também é uma culminância do dia do voluntário. Né? Nós tivemos na sexta-feira o dia do voluntário e no sábado era o jantar. Então, junto com a diretoria, pensamos em confeccionar, então, uma revista, essa que você recebeu, contando um pouco, né? A gente sempre diz, são recortes da história, né? Porque contar a história toda com todos os detalhes, a gente até sabe, né? Eu comecei a escrever, eu acho que eu passei uma semana escrevendo e não parava mais, e daí como cortar, como contar essa história de um jeito...
3: Esqueceu que não era um livro, era uma revista.
1: E aí a gente produziu, então, a revista com esses recortes, com esses momentos, também com informações bem importantes, como disse a Silvana, e até tem uma entrevista da Silvana falando da parte legal, né, do acesso à informação que o paciente tem que ter. Tem uma entrevista do Dr. Elton também, falando do desafio que é o diagnóstico e o acompanhamento de um paciente de câncer, fala dos nossos serviços. Então, a gente procurou contar a história também, mas com um recheio de boas informações. E contamos com a colaboração, pode ver aí, do comércio, dos prestadores de serviço, que foram os patrocinadores da revista, né? Foi assim, questão de 2 ou 3 dias, o voluntariado abraçou a causa e já arrumou quem patrocinasse a revista. Então, a revista conta um pouco da história. Nós produzimos um vídeo também que relata, né, os momentos, também recortes, porque a gente nem tinha a todo momento todos os voluntários presentes para produzir esse vídeo. Então, temos um vídeo institucional que foi utilizado lá no dia e fizemos uma homenagem às voluntárias que estavam lá entregando uma rosa, que é o nosso símbolo, né? E que representa muito bem o voluntariado. E levamos à comunidade, então fizemos um convite para todas as pessoas que ao longo desses 20 anos colaboraram fortemente, né? Para que a gente chegasse ao nível de reconhecimento que nós temos hoje. Eu sempre digo que é muito gratificante você ver, a cada vez que você promove um evento, é mais fácil de trazer as pessoas, as pessoas se envolvem mais. Isso é resultado do reconhecimento dessa história que as diretorias construíram ao longo do tempo, que o voluntariado construiu ao longo do tempo. Então, esse foi um momento de reconhecimento, né, e de agradecimento para a comunidade. E também fizemos um convite ao Erneus, que hoje é presidente do Tribunal de Contas, e ele veio, fez questão de vir, de divulgar os filhos dele, acho que nem todos estão no Brasil, transmitiu ao vivo aquele momento, então bastante emocionante, né? Ele perdeu a dona Laine para o câncer, né? Com 59 anos, então foi bastante emocionante todas as homenagens. É claro que nem todos conseguiram participar, né? A gente teve 240 pessoas presentes, e a gente sabe que quem não estava lá fisicamente estava de coração, estava com o seu legado. Foi um momento que a gente recebeu também voluntárias lá de 20 anos atrás, né? Me emocionei de ver a dona Benilde Fontana lá, que já tinha uma certa idade e abraçou a causa, né? Tantas outras pessoas. Então, foi um momento emocionante, gratificante, de reconhecimento. E nós tivemos a oportunidade, então, para finalizar, de divulgar no sábado, que na sexta-feira o Ministério da Saúde nos contemplou, então, com a portaria do SEBAS, né, uma certificação de entidade social, filantrópica. Então, isso para nós é um... Acho que a Silvana depois tem muito mais informação sobre isso, quanto isso significa, e saber que é resultado de... Nossa, quantos anos que a gente vinha buscando, todas as diretorias vinham buscando. E, enfim, na sexta-feira, né, tivemos o recebimento dessa informação, que nos coloca, né, é um presente de 20 anos, assim, maravilhoso, né? Porque nos coloca numa condição de reconhecimento junto ao Ministério da Saúde e também facilita a nossa vida com relação a captação de recursos. Hoje aqui em Pinhalzinho, acho que o hospital tem essa certificação, a APAI e agora a rede feminina. Então, acho que a gente é muito privilegiado com tudo isso, né? E só tem a agradecer o empenho de todo o voluntariado, de toda a comunidade. Isso é maravilhoso.
0: Ah, com certeza é. Dona Fátima, deixa eu pedir para a senhora. São 20 anos de história, a senhora foi presidente. Qual o momento mais marcante para a senhora? Que é aquele, um evento, algo que foi feito, alguém que foi ajudado. Qual o momento que ficou no seu coração, na sua memória, que até hoje não é apagado?
2: A culpa desse momento foi a Silvana, que antes de eu assumir, ela veio me dizer: vamos fazer um encontro regional das redes aqui em Pinhalzinho. E eu... Né? Chegando, de repente ela vem com isso, digo: meu Deus do céu, não sei nem onde começar, né? Mas aí ela colocou todo o apoio, ela, a Vânia, toda a equipe, a Aida também, que sempre foi, né, sempre esteve junto com a gente, né, qualquer dúvida, a Aida sempre acompanhou e nos ajudou, e a Silvana também, a Vânia. Então foi um desafio muito grande, né? Então a gente tinha uma preocupação muito grande de receber bem, afinal de contas era uma regional, vinha desde Joaçaba, né, Silvana, até São Miguel, Curitibano, até São Miguel do Oeste. Então todas as redes entendem participar aqui de um dia de palestra, de conhecimento, né, de troca de experiências, né? Então era um compromisso muito grande. Apesar de ter uma equipe assim super organizada, disponível, todo mundo abraçou a causa, mas a gente, na condição de presidente, é uma responsabilidade muito grande, né? Então, para mim, assim, dentro de todos os problemas e desafios que a gente teve na rede feminina, eu acho assim que esse assim foi o que mais me marcou, porque de fato me tirou algumas noites de sono. Mas que no dia, apesar do frio, né, Silvana? Que acho que foi o dia mais frio que teve em Pinhalzinho. Nós lá na sede da Itaipu, era muito, muito, muito frio, mas aquilo lá estava cheio, né? Mas o calor humano não foi suficiente para abafar, mas conseguimos fazer o encontro, né? Deu tudo certinho, tu vai, né? Então acho que assim, foi o encontro da rede feminina. Sem contar outros momentos, assim, com pacientes, né? Porque ali a gente, cada vez que vai lá, a gente vê pessoas e conta histórias, sabe, de arrepiar, né, Aida, que a gente cada vez aparece mais. Antes era menos, né? Então, hoje, com o reconhecimento que tem a rede aqui no município e na região, então, a gente tem tido muitas buscas. E ali, a gente, cada um é uma história, né? E cada um tem a sua história, a sua emoção, os seus desafios, as suas esperanças, os seus desesperos também. E a gente está ali para dar aquele suporte, né, que é necessário. Então, momentos assim, quem vive no dia a dia tem sempre, né? Mas o que me marcou de fato foi esse momento. Agora vem falar que vem a estadual. Não, mas a gente tem uma equipe boa que quando pega junto, né? Tem um grupo de voluntariado muito bom, graças a essas mulheres assim, que se dedicam, né, que assumem o compromisso. Então, que vem os desafios, né, Vânia?
3: Que
2: nós não se entregamos.
4: Mas vamos falar que esse regional foi quase um mini estadual, né? Porque era uma época de pandemia e estava todo mundo muito tempo em casa querendo sair de qualquer custo. E veio o ônibus do norte do estado, veio o ônibus do sul do estado, um dos maiores regionais já realizados no estado de Santa Catarina foi em Pinhalzinho. Exatamente. A mulherada simplesmente veio. Era bonito de ver aquele estacionamento lá da Cooper Itaipu, cheio de ônibus, cheio de van, e aquela mulherada de máscara. Foi incrível.
2: Um arrepio.
0: Com certeza. Vânia, quando você assumiu a presidência da rede, tinha algo que você queria fazer, que você conseguiu fazer, e que você disse assim, saio da presidência, né, com a mente tranquila, conseguimos tirar do papel e executar?
3: A obra. Claro que a gente vinha pleiteando desde projeto de emenda já, da época, acho que era a Silvana, né?
2: E
3: eu acho que Deus coloca as pessoas na hora certa, no lugar certo.
0: E era muito grande esse morro aí para subir?
3: Era grande.
0: Era o Everest quase?
3: Era o Everest. E assim, eu acho que Deus coloca as pessoas certas na hora certa, porque a Vânia é conhecida como a briguenta, né? No bom sentido, às vezes nem tanto no bom sentido, né? Mas era que ia na prefeitura brigar, era na prefeitura que ia cobrar a licitação que não saía, que, sabe? Então, assim, foi um momento muito sofrido, muito sofrido. Porque aí veio toda a obra, e obra, principalmente obra pública, né? Ela é bem, bem complicada e bem sofrida e morosa, né? Então, assim, eu acompanhava a obra quase que diariamente, quando não parava lá, eu passava na frente. Então, assim, e quando é uma obra grande, ela é demorada, e a gente sofre desde o primeiro dia. Então, assim, a maior satisfação realmente foi o acompanhamento da obra, e depois deixar pronto. Não estava exatamente pronta quando eu saí, que a Fátima continuou, mas, assim, o evento mais marcante realmente foi, para mim como pessoa, foi a inauguração. E eu ouvindo a Fátima falando, nós que não estamos no dia a dia, porque a gente trabalha ainda, Não que vocês não trabalhem, mas vocês não têm um emprego, né? Então, assim, a gente acho que não sente 10% do que vocês sentem no dia a dia. Então, a gente está fora, mais no burocrático, mais, né, eu bastante...
0: Que é necessário as duas partes, sim, né? As duas partes. É importante ressaltar.
3: Isso, na questão de patrocínio, graças a Deus, hoje a maioria abraçou, assim, antigamente tinha duas, três pessoas só que buscavam patrocínio, então era bem complicado, era sempre as mesmas pessoas. Hoje, lança no grupo, quando vê, já tem todos os patrocínios, todos os prêmios do bingo, já tem tudo. Então, assim, a venda de ingressos é muito mais... tranquila hoje, porque tem várias pessoas que se engajam e vão e faz acontecer. Mas, como eu ia dizendo, a gente não sente 10% do que quem está lá todos os dias ou duas vezes por semana, enfim, no dia a dia sente. E eu estou mais, como eu te disse, na parte burocrática e na coordenação dos eventos. E também estou, não é largando, mas deixando, tipo, o Xabingo já não fiz quase nada. E é bom isso, porque não dá para deixar só na mão de uma pessoa, né? Então, assim, são coisas, por exemplo, a pesca. A pesca já dá para começar a organizar diferente, com outras pessoas já ajudando. Depois tem ainda, eu sei que a corrida é um pouquinho mais complicada, porque até no dia é cuidar do sistema, ver quantas pessoas se inscreveram, providenciar. Tem que acompanhar o dia a dia das inscrições para saber quantas camisetas, quantas medalhas, quantos entendeu? Então, assim, é um pouco mais difícil de... Mas a gente já vai começar a colocar mais alguma pessoa do ladinho. Não que eu vá abandonar, mas eu acho que tem que ter essa segunda... Sim. O número dois, né? Então, mas é algo assim que não vou largar nunca. Tenho 7 entidades que eu sou da diretoria. Então, assim, que a Silvana estava falando do voluntariado. Dá tempo. Eu trabalho, tenho minha empresa para tocar e ainda dá tempo de fazer outra, ajudar outras pessoas. Então dá para fazer. Quanto mais coisas tu tem, mais tempo tu arruma para fazer.
0: Com certeza.
3: Então, assim, quem acha que não tem tempo, vem. Vai descobrir que tem tempo.
0: Vai
3: dar certo.
0: Silvana, o que aquece teu coração ao lembrar de alguma ação ou de algo que foi feito aqui na Rede Feminina em Pinhalzinho?
4: A gente começou pequenininho, né? Nós tínhamos uma salinha lá no hospital e deixar desde esse momento o nosso reconhecimento comunitário, né? O nosso reconhecimento ao hospital de Pinhalzinho por ter nos cedido aquela sala. Era uma sala conjugada, eram duas salas, né? E para que a gente pudesse começar. Mas, como tudo, o hospital vinha crescendo. E quando eu entrei a primeira vez de presidente, nós não tínhamos uma renda. E o dinheiro é algo que não existe. Mesmo que você tenha bom coração, você não consegue fazer nada sem ele, né? Para ajudar uma paciente, para pagar a luz, para colocar uma internet, que começou naquela época, 2013. Enfim, para colocar uma pessoa lá, porque naquela época Pinhalzinho tem uma rede de voluntariado um pouco diferente da maioria das redes do nosso estado de Santa Catarina, que eu conheço todas elas. Nós temos mais de, eu acho que hoje ainda mais de 50%, na época era 100% das voluntárias trabalhavam. Então, nós precisávamos uma funcionária para manter a rede aberta, para receber a enfermeira que fazia coleta, que a gente começou com a coleta, que é a prevenção. E a gente precisava pagar alguém, porque ninguém de nós, como hoje, tem uma voluntária que vai lá fazer plantão, né? O famoso plantão das 4 horas semanais. Então, hoje não se exige em nenhuma, né? Por quê? Porque a gente precisa... O voluntariado, ele pode acontecer de casa, no crochê, no tricô, nas mídias sociais, no videomaker, na contabilidade, no assessoramento jurídico, em N situações, no administrativo, enfim. E nós não tínhamos esse dinheiro. Então, o nosso dinheiro de um evento entrava e ele ia se esvaindo com o pagamento da funcionária. Eu falei, não, eu preciso ter uma renda. E aí, a gente conseguiu fazer uma pequena obra de abrir uma parede e onde era um depósito, fizemos o nosso primeiro brechó. Então, foi assim uma obrinha, vamos dizer, né? Mas foi tão bonito, um custo zero, desde um tapete, desde o eletricista, desde o encanador, desde o pintor, desde o construtor, tudo que nós colocamos lá dentro, os móveis, cabide, luminária, fio, tudo foi ganhado da comunidade. Então, quando eu vi aquilo sendo inaugurado, a nossa pequena obra, nossa primeira obra, para mim foi muito emocionante, porque eu pensei, a partir daqui, nós vamos ter uma renda que a gente vai poder começar a crescer, né? E não começar a fazer algo diferente. Então, para mim, aquele momento foi tão pequeno, olhando hoje, né, o que a gente está. Mas é com os pequenos passos, né, o passo de formiguinha, que a gente vai galgando novos degraus. Então, aquilo foi bem, bem bacana, assim, sabe? Foi algo muito, muito gratificante para a gente ver o crescimento. E depois o hospital crescendo também, precisava da sala e começou a nos pedir para a gente sair de lá, porque eles precisavam crescer. E a gente entendia isso e continua entendendo. E aí o município começou a nos ajudar e pagar um aluguel de uma sala bem ampla para nós. E aí, a partir dali, deslanchou num nível assim que, né, hoje a rede é o que é, naquela casa cor-de-rosa que é o sonho, né? E quiçá mais para frente, mais um andar ou dois, porque hoje a gente já não tem espaço para tudo que gostaria de oferecer para a comunidade. E o que poderia, porque temos braço, temos perna e temos vontade para isso, mas precisamos crescer. E é isso, é para ver o quanto as mãos unidas podem ajudar. Né? A gente sempre diz na rede feminina, a gente usa como um jargão de que nós todas somos anjo de uma asa só, mas que abraçadas a gente consegue voar. E é assim que nós, voluntários da rede feminina, voamos em Pinhalzinho, partimos para a micro-região e o estado todo de Santa Catarina, mais de 5 mil voluntárias voam abraçado e conseguem fazer muitas obras pelas comunidades do estado afora.
0: Com certeza. Gente, nós teríamos assunto para falar um dia inteiro aqui, tá? Mas o meu tempo está curto. Né? Brinquei já essa semana que o horário eleitoral obrigatório, né, nos aperta um pouquinho. Aida, para a gente finalizar, a rede feminina está preparada para crescer mais 20 anos, mais 40, 60? Está estruturada?
5: Eu acredito que sim, né? E o que falta, a gente corre atrás. Né? Então, quando a Silvana falava da obra, eu acho que foi muito marcante o espaço onde a gente está, a localização geográfica nossa, né? Porque isso, assim, nós devemos ao município que nos presenteou com o terreno. E o bazar se desenvolveu muito aí, então nós temos uma fonte de renda garantida e vieram todos os projetos. Hoje nós recebemos recursos do município, recebemos emenda parlamentar da Câmara de Vereadores, a gente faz projeto, todos os bancos financiam os nossos projetos, a Justiça... Já captamos recurso do fórum. Então, eu acho que temos potencial para crescer e temos demanda também. Porque, como dizia a Fátima antes, com tudo que tem mais de informação, mais de acesso à saúde, mais pessoas buscam os serviços da rede. Pessoas de diferentes idades, né? O câncer ainda é um desafio muito grande para a medicina, para a ciência, e o suporte é necessário. Então, é claro que nós queremos crescer, nós queremos ampliar. E exemplo disso que todo ano a gente lança um programa novo, né? O ano passado a gente lançou Educação em Saúde, esse ano se consolidou. Porque a gente tem que fazer muito prevenção também. A informação precisa ser disseminada, as pessoas precisam compreender o quanto é importante o cuidado, a prevenção, para que também os serviços de saúde tenham condição de, no momento que tem que tratar, né, ter profissionais, medicamentos, enfim, para tratar. Então, tem demanda. Temos vontade, temos voluntariado, temos estrutura, e o que não temos nós vamos buscar. E eu acredito que, né, virão outras diretorias, outros voluntários, e esse gosto pelo voluntariado é o que nos move e é o que faz com que as pessoas tenham, além do tratamento, como a gente diz, né, porque a medicação, o exame, o diagnóstico são imprescindíveis. Mas o abraço, o apoio no momento de receber o diagnóstico, no momento do desespero, né? Porque eu sei o quanto é desesperador e a gente vê quando recebe as pessoas na rede, né? É, essa semana a gente recebeu uma mãezinha jovem buscando turbante, buscando né, com o catéter para fazer a quimioterapia, já com o cabelo caindo, né, buscando uma peruca. Então, imagina você não ter um suporte desse. Nem todos têm a condição financeira de ir para um lugar. Então, você poder estender a mão nesse momento para

0: será sempre bem-vinda também.
1: Muito obrigada.
0: Fátima, obrigado.
2: Obrigada a você.
0: Vânia?
1: Obrigado, Felipe. Obrigado pela oportunidade novamente.
0: Silvana?
2: Muito obrigado. Muito obrigado pela oportunidade. E que a rádio continue, né, fazendo esse trabalho bacana de união com a comunidade para que o nosso trabalho também transpareça e chegue mais longe daquela mulher que possa precisar do nosso apoio e daquela mulher que também, ou aquele homem, né, porque a rede feminina também aceita voluntários, né, que tenha a vontade de vir trabalhar com a gente, se unir a nós e fazer um voluntariado de coração.
0: E acredito que essa seja uma das essências da rádio, da comunicação também, de estar junto da comunidade, porque sem a comunidade a gente não é nada, né? Estamos aqui justamente para prestar esse serviço e estar apoiando a todos. Gente, vamos embora amanhã. A partir das 7h30 estou de volta, né? Após o horário eleitoral obrigatório aqui na nossa programação. Está chegando agora Gilmar Bortese com o show da manhã, mas ao longo do dia a gente se encontra por aqui também na 100.9. A todos um forte abraço, fiquem com Deus, até a próxima. Tchau, tchau.
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9: Já está disponível a declaração do ITR 2026, o Imposto sobre a Propriedade Territorial Rural. A Receita Federal liberou o sistema para que proprietários de imóveis rurais possam preencher e transmitir a declaração pela internet. O prazo para entrega termina no dia 30 de setembro. O uso da plataforma online é obrigatório para pessoas físicas e jurídicas que possuem imóveis rurais com área superior a 100 hectares. Proprietários de áreas de até 100 hectares também podem utilizar o programa gerando a declaração. A Receita Federal alerta que quem não entregar o ITR dentro do prazo estará sujeito à multa.
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27: Bom dia!
28: Oi, gente, tô chegando, bom dia! Obrigado pela tua audiência maravilhosa. É mais, gente, um show da manhã pra você que tá ouvindo, curtindo a 100.9 em alto e bom som, tá bom? Liga, participa, fica à vontade. 33666200, nome completo, fica à vontade, pede a tua. E é claro, gente, eu vou te fazendo companhia até às 11 da manhã, levando o show da manhã pra você da região toda. Uma quarta-feira maravilhosa, tá bom? Quarta-feira, dia 2 de setembro, 2026. Como é que você tá? Tudo certo? Na paz? Na tranquilidade? Ó, eu espero que sim. Temperatura de 14 graus aqui em Pinhalzinho, Santa e Bela Catarina. A gente fica junto levando o melhor som do FM pra você da região toda. E é claro que vale demais a tua participação. 33666200, nome completo, pede a tua, indica pra quem tu quiser, vai ter muita coisa boa rolando nessa quarta maravilhosa, tá bom? Hoje tá valendo rodízio de pizza pra ti e um acompanhante lá no Degustar, gostou? Então, ó, não perde tempo, pede a tua e fica à vontade, vai ter muita música bacana pra você. Eu sou o Gilmar Bortese e a gente fica junto levando muita coisa boa no oferecimento do Centro de Estética Maritana, o Donto Top, o Hospital do Dente e também a Leve Calçados e Confecções, levando o melhor som pra você da região toda que ouve e curte a melhor sintonia do rádio, tá bom? Tá começando. É mais um show da manhã pra você que tá ouvindo a melhor. Participa, tô esperando a tua.

0: É a tua rádio, todo mundo tá ouvindo, 9:16, agora já tô de volta, levando muito mais, tá bom? Não sai daí, é rapidão, bom dia, 9:16, agora temperatura de 14 graus.
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16: Valeu, gente. Obrigado pela tua companhia. 9h21 agora. Seja muito bem-vindo. Show da manhã. Hoje está valendo rodízio de pizza lá no Degustar, tá bom? É para você e também um acompanhante. Participa pelo 33666200. Deixa teu nome completo. É claro, muito boa sorte. Bom dia.

0: Valeu, gente. Obrigado pela tua audiência. Todo mundo tá ouvindo, tá bom? É a tua rádio 33666200. Liga, participa, fica à vontade, tá? 9h30, temperatura de 16 graus.
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1: Valeu, gente. 9h35 agora. Bom dia. Uma quarta-feira maravilhosa. Todo mundo ouve e curte a melhor, tá bom? É o show da manhã pra você da região toda. Eu sou Gilmar Bortez. Te faço companhia por aqui, levando muita coisa boa pra você que tá ouvindo em toda a região.

0: Valeu, gente. Todo mundo tá ouvindo, tá curtindo a melhor, tá bom? 33666200, nome completo. Fica à vontade, pede a tua. Indica pra quem tu quiser, tá bom? Show do intervalo, gente. Bom dia. Agora 9h46.
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0: Gente, vagas de trabalho disponíveis para Pinhãozinho e também toda a região. Vaga para atendente de conveniência, auxiliar de cozinha e frentista em posto de combustível. Currículos pelo 3366-2703. Contrata-se auxiliar de instalação de placas solares. Contato pelo 49-98801-6106. Loja de material de construção e acabamentos dispõe das seguintes vagas disponíveis, né? Entregador, caixa, gerente administrativo, motorista, menor aprendiz e auxiliar geral. Vaga para auxiliar de marcenaria, currículos pelo 9-8910-6247. Contrata-se faxineira para segunda, terça, quinta e sexta, o dia todo. E quartas e sábados somente pela manhã. Contato no 9-8849-7148. Fábrica e modelo dispõe de vagas para auxiliar de cozinha e limpeza. Currículos pelo 49-9-9994-2549. Ainda posto de combustível, contrata frentista. Ter disponibilidade de horários, currículos pelo WhatsApp 3366-1217. Atacado distribuidor, contrata açougueiro e zelador. Contato no 9-9947-0280. Contrata-se assistente de clube para bar, caixa e organização, período noturno. Vaga para assistente administrativo em Pinhalzinho. Ainda, gente, vaga para menor aprendiz em indústria em Pinhalzinho e vaga para vendedor de peças de maquinários e implementos. Informações para essas vagas podem ser obtidas também pelo 3366-6200 ou diretamente na recepção da Rádio Centro-Oeste. Balcão de empregos na RCO em duas edições, 9h45 e 15h30 horas.
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0: Valeu, gente. Obrigado pela tua audiência. Todo mundo tá ouvindo. Bom dia. Já tô de volta a 10 em ponto.
1: Em ponto 9 News, a informação da hora. O presidente do Supremo Tribunal Federal, ministro Edson Fachin, será responsável por definir quando o plenário da corte vai analisar o relatório da Polícia Federal, que reúne informações sobre a relação entre o ministro Alexandre de Moraes e o ex-banqueiro Daniel Vorcaro no Banco Master. O ministro André Mendonça pretende levar o caso ao plenário na próxima semana. A decisão ocorre após a Polícia Federal apontar trocas de mensagens e registros de pelo menos 6 encontros entre Moraes e Vorcaro. A análise poderá decidir se será autorizada uma investigação formal contra Moraes. O Procurador-Geral da República, Paulo Gonet, porém, pediu a nulidade e o arquivamento da apuração, alegando irregularidades na condução do caso. Agora cabe a Fachin definir a data da sessão. Moraes não poderá participar de eventuais deliberações relacionadas à própria investigação. 100.9 News. Com a informação da hora, para a rádio da sua cidade, Hernani Edson.

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1: 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Já tô de volta levando muito mais, bom dia!
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Valeu, gente, estamos de volta por aqui para levar muito mais, tá bom? Para tu que tá ouvindo em toda a região, deixa-me ver aqui, ó. É, deixa-me ver na participação do ouvinte. Oi, Marlene Citadella tá curtindo a gente. O Ezequiel Rodrigues Leonir também tá com a gente, tá participando. O Vanderlei Fernandes, valeu, abraço. O Marcos Vila também tá na boa. Valeu, gente, bom dia.

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0: Muito bem, gente, 10h22, vamos lá com informações direto da redação. Nosso colega Henrique Paulo já está por aqui. Bom dia, Henrique.
13: Bom dia, Gilmar, também a todos que nos acompanham, que temos uma excelente quarta-feira. E vamos às principais informações, porque o município de Pinhalzinho e também Saudades estão entre as cidades alvo do GAECO nesta quarta-feira, durante a Operação Mercado Oculto. A ação investiga suspeitas de sonegação de impostos e lavagem de dinheiro envolvendo uma rede de lojas. Ao todo, são 31 mandados de busca e apreensão. Essa ação, que acontece também simultaneamente em outras cidades aqui da nossa região, além de dois vizinhos e Palmas, no estado paranaense. As equipes procuram documentos, aparelhos eletrônicos e registros contábeis e financeiros que possam ajudar nas investigações. Segundo o Ministério Público, empresas que aparentavam ser independentes podem estar ligadas a uma mesma estrutura empresarial e familiar com atuação coordenada. A justiça também determinou o sequestro de bens e ativos financeiros dos investigados até o limite de R$8.900.000. O processo tramita em sigilo e os materiais apreendidos serão periciados pela polícia científica. Então, nesse trabalho, Operação Mercado Oculto, que movimentou aqui também a nossa região. Gilmar, Copa do Brasil, ontem o Atlético Mineiro venceu de virada o Cruzeiro por 2-1 e avançou à próxima fase, a semifinal já da competição, e aguarda o vencedor do Grenal. Então aí o Grêmio ou o Internacional poderá ser o adversário do Galo na semifinal da Copa do Brasil. Também hoje temos duas partidas, Vasco e Vitória, além da equipe do Santos jogando contra o Palmeiras, as duas partidas às 9h30 da noite pela Copa do Brasil. A todos uma excelente quarta-feira e até amanhã com mais um Direto da Redação.
0: Valeu, obrigado, Henrique, pelas informações. Tem muito mais lá no site, no rco.com.br.
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0: Valeu, gente. Obrigado pela tua audiência. Todo mundo tá ouvindo? Liga, participa, fica à vontade.
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0: Lauana Prado, pra fechar mais uma. Já tô de volta, levando muito mais som, tá bom? É a rádio que tem os melhores ouvintes, as melhores promoções, 10 e 31.
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8: Valeu, gente. Obrigado pela tua companhia. Todo mundo tá ouvindo, curtindo a melhor sintonia do rádio de quarta-feira, gente. 2 de setembro de 2025. Participa. Boa sorte.

0: Gonçalo Lima, meu amigo, tudo bem?
1: Obrigado,
0: que honra ter você aqui.
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1: É, bebê. Bandica de Gilmar.
3: Mais uma vez.
1: Mais uma vez.

0: Valeu, Goiânia! Você tá doido? Você pode ir, Gary Gilmar.
1: Obrigado, gente.
2: Valeu, gente. Obrigado pela tua companhia. Todo mundo tá ouvindo, curtindo. 15 faltando pras 11. Bom dia.
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0: Valeu, gente. 9 faltando para as 11 da manhã. Tá chegando o Milton, gente. Se cuida, beijo, fica bem.
1: Salve para todos os loucos apaixonados que estão aí fazendo.

100.9 News, a informação da hora. A economia brasileira registrou a quinta maior alta do PIB entre 50 países no segundo trimestre de 2026. Entre abril e junho, o produto interno bruto do Brasil cresceu 0,5% em relação aos três primeiros meses do ano. O levantamento com base em dados do FMI mostra que o resultado brasileiro ficou acima da média dos 50 países analisados de 0,2 e também superou o desempenho dos Estados Unidos, que cresceram 0,4%, e da China, com alta de 0,2%. Com esse resultado, o Brasil também avançou no ranking das maiores economias do mundo e passou da 11ª para a 10ª posição, com um PIB estimado em 2,64 trilhões de dólares. A expectativa é que o país alcance a 9ª colocação em 2027. 100.9 News. Com a informação da hora, para a rádio da sua cidade, Hernani Edson.

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0: Olá, chegamos, são 11 horas e 5 minutos e meio. 2 de setembro, uma quarta-feira que dá pra você dizer a cada pouco tempo muda, né? Mas agradável, 18 graus de temperatura, sol volta a brilhar na Grande Pinhalzinho, na região. Estamos na semana do aniversário da Rádio Centro-Oeste, a emissora que nasceu na Semana da Pátria. E chegando o nosso aniversário de 48 anos. Muito obrigado pela história, pela parceria de toda esta longa história, não é verdade? Então, quanta transformação, quanta mudança, né? E a Centro-Oeste sempre acompanha toda a evolução, acompanha o crescimento, tanto em tecnologia quanto a nossa população, né? Esse é o objetivo de cada pessoa, de cada empresa, é superar, é prosperar, é acompanhar os novos tempos. Abraçando você carinhosamente de toda a nossa região, do Brasil e do mundo, porque tem gente em 100.9 FM, tem no site, tem multiplataformas, tem na Alexa. Nossa, coisa boa, obrigado a todos, tá? Até as duas, nossa conexão está só começando. E hoje tem dois rodízios de pizza apresentando degustar, hein? Tá feito faturar? 33666200. Bora lá, boa sorte.
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Mato Grosso e Matias, com Fernando Sorocaba, ao som de Lelibi. O nosso primeiro sucesso aqui da nossa conexão. 11 horas e 10 minutos, 2 de setembro. Parabéns a todos os aniversariantes hoje. Um abraço especial ao grande amigo Nilton Alga, ele que está de aniversário. Parabéns toda a família, a esposa, as filhas que já mandaram aquele desejo todo especial em nossa programação. E há pouco também seu Arnoldo Alga, ele esteve conosco aqui na rádio, né? Eu disse, Milton, olha, lembra aí do filhão do Nilton, que está de aniversário hoje, claro, com todo carinho. Parabéns para você e toda a família, sábado vai se reunir, né? E nós também agradecer o convite por participar de momentos tão especiais na vida de todos vocês. Obrigado, viu? Ó, deixa eu lembrar, hoje também nós vamos fazer o sorteio da Com Laser, que no mês de agosto completou 3 anos. Então é o seguinte, ó, para agradecer, nós temos aqui para sortear 2 presentes, né? Um pacote de depilação a laser com 6 sessões na região das axilas e também o contorno de barba. Então, dependendo do ganhador, se é masculino ou feminino, sem dúvida, vai poder escolher então o presente, né? Legal? 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Então você participa no 3366-6200 e diga: quero o presente da Com Laser. Hoje tem sorteio, um pouquinho antes de terminar a conexão. É hoje.

0: Luan Santana com Rick Martin, Estranho. Pense no modão, sucesso tá isso, hein? Bom dia também para a Leni Maria, que era presente da Com Laser. Boa sorte. Bom dia, parabéns ao neto Gustavo Rainer, que hoje comemora 14 anos. Parabéns para você, Gustavo. Vida longa, felicidades.
1: Bom dia, Milton. Quero participar do sorteio das pizzas e com laser. Se for atendido, agradeço. Ótima quarta-feira para todos nós.
0: Valeu, Maria. Claro, boa sorte também. Continue participando. Sorteio da com laser hoje, pouquinho antes do encerramento do nosso Conexão, tá? Aí por 10 para as 2, por aí. Já as pizzas, dois rodízios apresentando degustar, às 18 no São Brasil com José Soares. Então, participe bastante. Boa sorte! No sinal 11:16.
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0: Esqueci de Viver, nesse novo arranjo, Gilberto e Gilmar. É uma viagem no tempo essa moda, mas é boa. 11:24. Você que nos dá a honra da sintonia em toda a nossa região, muito obrigado. Também no nosso aplicativo ou na Alexa. Para você também que acessa nosso site, você pode acompanhar as informações e ainda nos ouvir tudo simultaneamente. Bom, né? É, a Rosane Hirt, de Pinhalzinho, presidente da Com Laser, pediu o Cristiano Araújo, dá tempo, gente roda. Que mais?
1: Bom dia, Milton, tudo bem?
0: Tudo
1: bem.
0: Passou
1: o dia de aniversário ontem, muito presente. aqui é Santina Alves, do Bairro Bela Vista. Estou oferecendo a música para o meu irmãozinho, Darcizinho, que você conhece muito bem.
0: Muito, isso aí.
1: E para o meu filho, Diego Alves. Para todo mundo que estiver ouvindo aí, quero participar do sorteio. Um abração. Tudo de bom.
0: Obrigado, Santina. Muito obrigado mesmo. Pois é, presente já recebemos bastante também, né? Mas obrigado pelo carinho. Desejo de muita saúde. E assim seja. É, gostaria de participar do sorteio da Com Laser e das Pizzas, Marisete Maria, bairro Bela Vista. Ótimo dia para todo mundo, para nós, para vocês aí também, tá, dona Mari? Todo mundo aí. Ah, deixa eu ver aqui, Thaís Tedesco, participar do sorteio da pizza, são dois rodízios aí pra galera, presente do degustar. É, Milson Nádia Escarate de Tiradentes, quero fazer homenagem para a irmã Roselei Rodrigues. Malik está de aniversário hoje. Alô, dona Roselei, parabéns, felicidades, vida longa. Essa mulher que guerreira, tudo de melhor para ela. Valeu. Muito obrigado também a Nádia Scarati pela participação.
2: Bom dia, seu Milton. Quero participar
0: Bom
2: do
0: dia.
2: Sorteio da pizza. Aqui é a Feli Bar do Jardim Maria Terezinha. Um abraço a todos. Ótimo dia.
0: Amém. Para todo mundo aí também, tá, dona Silvia? Obrigado mesmo, viu? Boa sorte. A dona Mari lá, o Jaime, o pessoal ali de Jaime Bebidas, né? Toda a família também, um grande abraço. Muito obrigado pelo carinho, pela companhia.

0: ali, ó.
1: Hugo e Guilherme. Modão ao vivo de Goiânia, de acústico. Falando sério, quero provar que te amo. 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Rádio Centro-Oeste de Pinhalzinho, transmitindo em 100,9 FM para toda a nossa região. E em multiplataformas para esse mundão, meu Deus, na semana do nosso aniversário. A emissora que nasceu na Semana da Pátria, lá se vão 48 anos.
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0: Meu amigo Darcy Girardi e a família, um grande abraço também. 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Bem rapidão, mas valeu. Prozeamos um pouquinho, né? 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
0: 11:33, nota de falecimento. A funerária Dom Santo e famílias Oliari e Buffon comunicam com profundo pesar o falecimento de Maitê Oliari Buffon aos 11 meses, ocorrido ontem. O corpo será velado amanhã, dia 13 de setembro, com início às 8 horas, na Capela Dom Santo, ao lado da funerária Dom Santo, em Pinhalzinho. Os atos em encomendação dar-se-ão amanhã, às 16 horas, rumando após o féretro para o cemitério em linha Guabiroba, Sul Brasil. A funerária Dom Santo e famílias Oliari e Buffon comunicaram com um profundo pesar o falecimento de Maitê Oliari Buffon aos 11 meses. As famílias enlutadas, nossas condolências. Serviços fúnebres a cargo da funerária Dom Santo de Pinhalzinho.
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0: Nota de falecimento. A família Fumagalli e o Colégio Objetivo de Pinhalzinho comunicam com profundo pesar o falecimento de Décio Fumagalli, aos 82 anos, ocorrido ontem no Hospital Regional do Oeste, em Chapecó. O corpo está sendo velado na capela mortuária em Águas de Chapecó. Atos de encomendação hoje, às 15 horas, rumando após o féretro para o cemitério da comunidade Nossa Senhora das Graças. A família Fumagalli e o Colégio Objetivo de Pinhalzinho comunicaram com profundo pesar o falecimento de Décio Fumagalli, aos 82 anos. A família lutada, nossas condolências.
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24: 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Essa é companhia inseparável na semana do aniversário, 48 anos. 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Alô, Nilza Canzi, alô, Inês Bernardi. Parabéns, Newton Algaier, hoje de aniversário. Os pais Arnoldo e Normélia Algaier e toda a família. E se permitem, nos associamos também em homenagem. Parabéns a todos os aniversariantes desse 2 de setembro. Hoje é o Newton Algaier, né? Entre os aniversariantes, parabéns, saúde e vida longa. 11h44 no sinal.
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40: Bom dia, hoje, quarta-feira, 2 de setembro de 2026. 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Sócio cooperado tem dentro do nosso aplicativo a área do associado, uma aba para acesso com login e senha, onde o cooperado Itaipu tem acesso às suas informações de produção e movimentação financeira com a cooperativa. Temos a aba do extrato de produção de cereais, módulo que detalha os saldos de produção de grãos que o associado possui na cooperativa. Temos também o extrato financeiro, aba onde exibe as informações financeiras do produtor, um extrato para os débitos e outro para os créditos. É possível ainda detalhar as informações de um título clicando em cima dele para exibir as informações da nota fiscal de compra. Temos a aba Cota Capital, onde é possível conferir o saldo da cota capital que o associado possui. Nesse módulo, também é possível gerar o relatório para a declaração de imposto de renda, clicando em cima do ano referido. E ainda temos o módulo Leite, local onde os sócios que entregam a produção de leite para a cooperativa podem acompanhar as quantidades de cada coleta na propriedade. E quando a nota fiscal do leite é gerada, as informações das análises e preço do leite também ficam disponíveis. É possível ainda consultar essas informações de todos os meses retroativos. 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Baixa lá. 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Atenção para a informação dos Postos Itaipu referente ao feriado de 7 de setembro, próxima segunda-feira. Portanto, na próxima segunda-feira, 7 de setembro, os Postos Itaipu Petrobras de Pinhalzinho e Posto Itaipu Ipiranga da BR-282 no Distrito de Juvêncio estarão atendendo.

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Aviso Fábrica de Ração Bovina, feriado 7 de setembro. A fábrica de ração bovina da Cooper Itaipu avisa que pedidos devem ser adiantados até esta semana, hoje e amanhã, porque as entregas serão realizadas até sábado ao meio-dia, retornando normalmente na terça, dia 8, pós-feriado. Na segunda, dia 7, não haverá entrega de ração. Portanto, quem quiser adiantar os pedidos ainda hoje até amanhã para entrega sexta e sábado. Segunda, não haverá entrega, retornando normalmente as entregas na terça, dia 8. 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Atenção, feriado de 7 de setembro, segunda-feira, supermercados da Cooper Itaipu. 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Os supermercados de Saudades, Modelo e Serra Alta da Cooper Itaipu atendem na segunda das 8 às 11h30. 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Notícias da semana: correção do solo. Prepara pastagens para novo ciclo. Antes de qualquer intervenção, a análise de solo é essencial para identificar limitações de fertilidade e definir a necessidade de calagem, uso de gesso agrícola e adubação. Sinais como áreas descobertas, erosão, plantas invasoras, perda de vigor e baixa capacidade de suporte indicam a necessidade de avaliação, mas não determinam sozinhos o tratamento adequado. A escolha do corretivo deve considerar o diagnóstico da área, o tipo de solo, a forrageira, o histórico de uso, a logística e o objetivo produtivo. Equipe técnica da Cooper Itaipu está à disposição para bem lhe atender. ITR 2026. Produtor tem um mês para regularizar declaração. O prazo para entregar a declaração do Imposto sobre a Propriedade Territorial Rural, o DITR 2026, termina em 30 de setembro. Segundo dados divulgados pela Receita Federal, a obrigação alcança proprietários, titulares, posseiros, usufrutários e condôminos de imóveis rurais, além de pessoas que perderam a posse ou a propriedade durante o ano. O ITR é a primeira documentação que os bancos e demais agentes financeiros demandam na hora de conceder o crédito rural. Assim, além do cumprimento do prazo, faz-se necessária a regularidade do ITR na documentação fiscal do imóvel, pois ele pode ser exigido em operações como acesso a financiamentos, empréstimos e outras relações comerciais.
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0: 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Estas foram as informações de hoje para a nossa grande família. Obrigado pela atenção, uma ótima quarta e até sexta em mais um informativo Cooper Itaipu, uma sociedade de pessoas.
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1: 7h30. 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
10: Em Pinhalzinho, 12 horas 33 minutos, nota de falecimento. A funerária Dom Sandro e famílias Olhar e Buffon comunicam com um profundo pesar o falecimento de Maitê Olhar e Buffon aos 11 meses, ocorrido ontem. O corpo será velado amanhã, dia 13 de setembro, com início às 8h30, na Capela Dom Sandro, ao lado da funerária Dom Sandro, em Pinhalzinho. Atos e encomendação dar-se-ão amanhã, às 16 horas, rumando após o féretro para o cemitério em linha Guabiroba, Sul Brasil. A funerária Dom Sandro e famílias Olhar e Buffon comunicaram com um profundo pesar o falecimento de Maitê Olhar e Buffon aos 11 meses. As famílias enlutadas, nossas condolências. Serviços fúnebres estão sendo prestados pela funerária Dom Sandro de Pinhalzinho.
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2: Em Pinhalzinho, 12:40, nota de falecimento. A família Fumagalli e o Colégio Objetivo de Pinhalzinho comunicam com profundo pesar o falecimento de Décio Fumagalli, aos 82 anos, ocorrido ontem no Hospital Regional do Oeste, em Chapecó. O corpo está sendo velado na Capela Mortuária, em Águas de Chapecó. Atos de encomendação dar-se-ão hoje, às 15 horas, rumando logo após o féretro para o cemitério da comunidade Nossa Senhora das Graças. A família Fumagalli e o Colégio Objetivo de Pinhalzinho comunicaram com um profundo pesar o falecimento de Décio Fumagalli, aos 82 anos. A família lutada, nossas condolências.
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9: Com 51 anos de história, Seraçá destaca a força dos colaboradores em sua trajetória.
10: Pinhalense, que criou o sistema para gerar energia em casa, segue adaptando invenções.
11: Águas Frias tem oftalmo no município e ultrapassa 300 atendimentos em 2026.
9: E no esporte, destaques da Copa do Brasil e da etapa micro-regional do JASC.
12: Quarta-feira, 2 de setembro de 2026. Além do rádio, você pode nos acompanhar pelo rco.com.br ou baixar e ouvir no aplicativo do seu celular. Eu sou Hernani Edson e começa agora o RCO Notícias.
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14: Olá, você ouvinte aqui da Rádio Centro-Oeste. A quarta-feira, 2 de setembro, é marcada por estabilidade e temperaturas agradáveis no oeste do estado. As máximas chegam à casa dos 23 graus. Tem uma tendência de temperaturas mais amenas na próxima noite e madrugada, amanhecendo ali pela volta dos 11, 12 graus no amanhecer da quinta-feira. E a quinta-feira a gente tem algumas mudanças por aqui. Isso porque a gente tem a presença do sol, mas o vento vira para norte. E essa mudança do vento para norte faz com que a gente tenha aquecimento, chegando a 26, 27 graus na quinta-feira. Para sexta-feira, uma frente fria de fraca intensidade deve canalizar um pouco mais de umidade sobre o estado de Santa Catarina, proporcionando algumas pancadas de chuva ao longo do dia. Não é uma chuva muito relevante. Ela pode falhar em muitas localidades, mas ela vai abrir caminho para uma nova massa de ar frio que vai trazer queda nas temperaturas no final de semana do feriado de 7 de setembro. Inclusive, Pinhalzinho deve ter frio nas primeiras horas da manhã do 7 de setembro. Portanto, a quarta-feira é de sol agradável,

0: 30, segue com sol, mas com aquecimento. Tem algumas pancadas de chuva e virada no vento para sexta. E aí, o final de semana, que antecede o feriado de 7 de setembro, teremos estabilidade, com vento soprando do quadrante sul, o que vai fazer com que as temperaturas fiquem baixas no final de semana, sobretudo no domingo, dia 6, e no amanhecer do 7 de setembro. Lá na semana que vem tem uma chuva maior para acontecer por volta do dia 9 e 10 de setembro. Camila Cardoso, para você ouvinte, aqui da RCO.
1: 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O dólar comercial está cotado em R$ 5,16. O euro, R$ 5,97. Mercado agrícola. Preços praticados pela Cooper Itaipu. Feijão carioca, R$ 150. Feijão preto, R$ 125. Milho, R$ 63. Soja, R$ 138. Trigo, R$ 78. Suíno peso vivo, R$ 4,65. Daqui a pouco no RCO Notícias. Pinhalense que criou sistema para gerar energia em casa segue adaptando invenções. Águas Frias tem oftalmo no município e ultrapassa 300 atendimentos em 2026. Com 51 anos de história, Serasá destaca a força dos colaboradores em sua trajetória. E as informações do esporte, dentro de instantes. Aguarde.
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2: Você sabe como funciona o Sistema CNA, FAESC, Senar, Sindicatos Rurais? 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
11: Boa tarde. Voltamos com o RCO Notícias.
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11: As informações da Segurança Pública e do Trânsito com Roberto Lorenzon.
13: Muito bem, no trânsito tivemos um acidente na SCC 110 em Campo Alegre, no norte catarinense, envolvendo um caminhão e moto. Da moto morreu Hilário Dereniecks, de 52 anos. Identificadas as 3 pessoas que morreram no grave acidente em Brunópolis. Acidente envolvendo um caminhão de Xaxim e um Fiat Palio, placas de curitibanos. Morreram no local John Lennon de Ávila, 25 anos, a mãe dele, Isabel dos Santos de Ávila, 50 anos, e o filho do motorista, João Guilherme de Ávila Ferreira, de 6 anos. Outras 3 pessoas que estavam também no mesmo carro tiveram ferimentos graves. Outros acidentes na região. Em Nova Itaberaba, na BR-282, saída de pista e tombamento de um caminhão de pequeno porte. Ninguém se feriu. Em Chapecó, acidente envolvendo 2 ônibus, 16 pessoas tiveram ferimentos leves. Em Chapecó, colisão entre 2 veículos de passeio. Ninguém se feriu. Na área da segurança pública, fatalidade no interior do município de Princesa, na comunidade Linha Progresso. Mulher de 38 anos morreu após sofrer uma descarga elétrica. Carla Lúcia Varta Sturm. Ela manuseava lavadora de alta pressão no clube da comunidade quando sofreu a descarga elétrica. Socorrida, encaminhada para o hospital, porém não resistiu e morreu. Em Palma Sola, ex-casal se desentende e o caso vai parar na delegacia. em Xanxerê, cerca de 260 cigarros eletrônicos e acessórios contrabandeados são apreendidos. Em Xaxim, mulher é presa por descumprir medida protetiva contra a própria mãe. Em Itapiranga, um homem de 50 anos foi vítima de golpe pelo celular. Perdeu quase R$ 2.000. Em São João do Oeste, um homem de 20 anos perdeu R$ 9.500 ao ser enganado num golpe de suposta negociação para a compra de um veículo. No interior de Três Etílias, no meio-oeste catarinense, homem é baleado no braço após um desentendimento no interior daquele município. Em Chapecó, homem desaparece após pegar um carro e uma moto emprestados. Fato que aconteceu no interior de Chapecó. Segundo o relato da dona Maria Thomas, o homem que morava nas proximidades da residência dela, na região da linha Olhos d'Água, interior de Chapecó, teria pegado a moto emprestada, dizendo que ia resolver alguns assuntos pessoais em Chapecó, na cidade. No dia seguinte, retornou, mas sem a moto, e afirmou que havia sofrido um acidente e que teria deixado a moto em uma oficina para consertá-la. Aí ele pediu o carro emprestado, um Fiat Palio, que precisava ir ao mercado e que tinha quatro filhos. Então o marido da dona Maria teria emprestado.

0: embalagem aos profissionais que fazem parte da Serasá há mais de 10 anos. Como forma de reconhecimento pela dedicação ao longo da trajetória da cooperativa, os colaboradores receberam o livro Serasá 50 anos e uma lembrança. Durante as homenagens, o presidente José Samuel Thyssen destacou a importância do trabalho coletivo para o crescimento da instituição ao longo das últimas décadas. As comemorações também ocorreram nas filiais da empresa. Nesses locais, foram realizados cafés especiais destinados aos funcionários e clientes, ampliando a celebração para diferentes unidades da Serasá. Aos 91 anos, Pinhalense, que gerou a própria energia para casa, continua adaptando invenções. Detalhes com Henrique Paulo.
1: Quem encontra seu Oswaldo Steffens de 91 anos pode até esquecer por alguns minutos que está diante de alguém com mais de 9 décadas de vida. Ativo, curioso e cheio de planos, ele continua inventando e principalmente aproveitando os bons momentos. Nascido em Erechim em 1935, Oswaldo cresceu em uma família de 3 irmãos. A infância foi vivida no campo com o trabalho na agricultura. A vida passou. Vieram 5 filhos, 12 netos e 4 bisnetos, frutos da união com Ida Pertussati. Em 1997, Oswaldo mudou-se para Querência, no Mato Grosso. Anos depois, voltou a Pinhalzinho, onde vive atualmente e é lembrado como um dos pioneiros do município. Se tem uma coisa que não falta na história de Oswaldo, é disposição. Ele ajudou a construir a própria casa de madeira e lembra que naquela época nada era fácil. Também montou um sistema próprio para gerar energia na moradia. Atualmente, Oswaldo está envolvido em mais uma invenção, uma máquina para fazer massa de anholine. Para ele, idade não é motivo para deixar de aprender.
2: Sempre com alta astral. Tem que ser, aí a vida tem graça. Nunca fumei, nunca fiz um porre. Sou o primeiro médico para mim. O que não presta, eu deixo de lado. Então, eu acho que por ali a gente chega numa boa idade. Tenho coragem de passar 100 anos tranquilo. Eu era assim muito de engenhar as coisas. Até ali fora tinha até os cataventos que eu fiz, os meninos lá serrando madeira e outros cortando. E aí nós antigamente cortemos com uma serra, antigamente para fazer a nossa casa. Cortemos tudo a muque, de 12 por 8 uma casa, cortemos tudo a muque, a madeira, a louro. E aquilo lá, então, era uma coisa que a gente fez muita física e, no mesmo tempo, aprendendo. Então, eu faço o que alguém quer, móveis e tudo, eu fabriquei antigamente, sabe? Então, eu sou, assim, muito fácil de enxergar as coisas. Até eu estava fazendo uma máquina, não está pronto, fazer anholine. A máquina eu fabricado por mim mesmo. E ninguém não fez uma máquina ainda fazer anholine. Eu quero aprontar ela ainda.
1: Quando o assunto é saúde, Oswaldo conta que não tem diabetes ou colesterol e acredita que prestar atenção no que faz parte da rotina é fundamental.
2: Minha falecida mãe tinha 1 hectare de terra de frutas. Então, o que nós queríamos comer de fruta tinha lá no meio daquele pomar. E aquilo leva toda a nossa família, ninguém tem o câncer ainda. E tomo hoje ainda, todos eles com boa saúde. Tem uns que faleceram, mas não sobre isso. Sobe outro cuidado, perdi 2 irmãos fumando. Se o veio lá de riba quer, eu quero passar longe de 100 anos. Ter a vida que eu tenho, com saúde, com bastante lucidez, e o que eu pretendo fazer, eu consigo fazer, né? Nunca foi frustrado assim que me di mal, que eu vi uma coisa que eu gostava de fazer e não consegui. Sempre foi bem.
1: Da Central de Jornalismo para o RCO Notícias, repórter Henrique Paulo.
0: Águas Frias tem oftalmo no município e ultrapassa 300 atendimentos em 2026. Detalhes com Gilmar Bortese.
3: O município de Águas Frias segue ampliando o acesso da população aos serviços especializados de saúde. No último final de semana, a unidade de saúde recebeu mais uma etapa de atendimentos oftalmológicos, dando conta.

0: continuidade às ações desenvolvidas ao longo de 2026. Entre os meses de abril e agosto, já foram realizados 6 dias de consultas oftalmológicas no município, totalizando mais de 300 atendimentos. A iniciativa busca aproximar o atendimento especializado dos moradores, proporcionando mais comodidade, agilidade e cuidado com a saúde da população. Os atendimentos são viabilizados por meio de uma parceria entre o Governo Municipal de Águas Frias, o consórcio Cisamosc e o Instituto Olhar, reunindo esforços para facilitar o acesso dos pacientes à avaliação oftalmológica, sem a necessidade de buscar o serviço em outros municípios. Para a secretária municipal da Saúde, Maiara Basso Sense, os números representam muito mais do que a quantidade de consultas realizadas.
1: Como secretária de Saúde, é muito gratificante olhar para esses números e saber que por trás de cada atendimento existe uma pessoa que está sendo cuidada, que está sendo acolhida e tendo o seu acesso à saúde mais facilitado. Quero deixar aqui meu agradecimento à administração municipal, que acredita e apoia as ações que realmente fazem a diferença na vida da nossa população. E também ao Cisamosc, ao Instituto Olhar Premium e a todos os profissionais envolvidos. Mais do que 300 atendimentos, são mais de 300 histórias, necessidades e pessoas que receberam cuidado. E é por cada uma delas que seguimos trabalhando para fazer sempre o melhor. Cuidar da nossa gente é uma responsabilidade, mas também é uma grande gratidão.
0: Da Central de Jornalismo para o RCO Notícias, repórter Gilmar Bortese.
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3: Muito bem, chegamos com as informações do esporte. Ontem, Copa do Brasil, o Atlético Mineiro de virada venceu o Cruzeiro por 2-1 e está classificado para a semifinal da competição. Agora aguardo o vencedor de Grêmio e Internacional para saber quem será o adversário na semi. A outra semifinal será definida já hoje, porque às 21h30 temos 2 jogos. Vitória e Vasco jogam no Barradão. Na ida, o Vasco venceu pelo placar de 1-0. Também temos na Vila Belmiro, Santos e Palmeiras. Na ida, deu Palmeiras 3-0. Santos tem um morro grande para subir para tentar reverter esse placar. Ambos os jogos têm transmissão do Sport TV, Premier, TV Globo, GE TV e também do Prime Video. Ainda hoje, Campeonato Brasileiro, 19h30, tem Flamengo e Mirassol, jogo adiado da quarta rodada. A partida tem transmissão do Premier. Mas falar de JASC, etapa micro-regional, que será disputada entre 16 e 20 de setembro, no município de Seara. Foram sorteados ontem os grupos do futsal masculino, que assim ficou definido. A chave A terá Pinhalzinho, representado pela Pinhalense Futsal Zagonel, Palmitos, Xaxim e São Lourenço do Oeste. A chave B terá Cunha Porã, Saudades, Chapecó e Arabutã. E a chave C terá Seara, Concórdia, Galvão e São Miguel do Oeste. Os 3 primeiros colocados da etapa avançam para a etapa estadual da competição. Com as informações do esporte para o RCO Notícias, Felipe Eduardo.
2: Mais notícias em nossa programação. Eu sou o Hernani Edson e encerro aqui o RCO Notícias. Boa tarde.
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5: No sinal, 13h04. 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
0: 100.9 Conexão, Conexão, Conexão 3 horas e 10 minutos. Nossa conexão segue até as 2. Nessa tarde de 2 de setembro, quarta-feira, ensolarada na Grande Pinhalzinho, região, temperatura agradável 22 graus. Ó, hoje também nós vamos sortear no finalzinho aqui do nosso Conexão um pacote de depilação a laser com 6 sessões na região das axilas ou contorno de barba. 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Você manda pra gente direto no 33666200 dizendo: quero o presente da Com Laser. E o tradicional sorteio às 18 no Som Brasil, 2 rodízios de pizza, gentileza degustar. E chegando o nosso bailão agora, ritmo de bandinha até as 2. Cristiano Wagner e banda, Porre no Meu Coração, é lançamento, hein?

0: Corre no meu coração, Cristiano Wagner e banda, animando aqui a nossa tarde de quarta-feira. Vamos atender algumas participações que estão desde manhã esperando, né?
1: Bom dia, Milton. Tudo certo? Bom
0: Oi.
1: Dia, Milton. Oi. Eu queria fazer uma homenagem pro meu filho, o Benjamin. Eu e minha esposa, hoje tá completando 11 aninhos, um homenzinho já, né?
0: Olha só.
1: Daí fica uma música, programação de sua ali, uma música bem bonita, né? Tá? Tá fazendo 11 aninhos hoje, homem. Aí tu puder mandar rodar uma música pra ele ali daí.
0: Valeu, Leomar, um abração aí e parabéns ao filhão, né? Desculpe a demora em não atender, mas temos que nos encaixar aqui na programação, né? Um grande abraço. Jô Fiorini, de Pinhalzinho, também na sintonia, obrigado. Quem mais?
2: Oi, Milton. Eu também tô na escuta, quero participar também das pizzas. Podemos comer uma pizza também lá no... Tá bom?
0: Tá bom, dona Clara e Vitos, também gosta de pizza. Nossa, e lá no degustar é diferenciado, né? Elimar Luiz Asman, pessoal da linha Fátima, saudades também, obrigado. Boa sorte. Iraci Kaminski, aqui de Pinhalzinho, também está na sintonia. Obrigado.
3: Bom dia, aqui é a Salete Caio, quero participar do sorteio hoje das pizzas. Bateu no sorteio, valeu. Uma boa quarta-feira para vocês da rádio.
0: Valeu, Salete. Para vocês também. A Marisete Secato Wisniewski está nos ouvindo também. Boa sorte. Zanete Scarati Nova Erixim. Deixa eu ver aqui também. Ana Caroline Ribeiro, participando do sorteio. A Celiane Campos, de Sul Brasil, rodízio de pizza do Degustar. Lembrando que são dois rodízios deliciosos do Degustar. Você ganha hoje e degusta numa sexta-feira. Você, mais quem você convidar. Combinado? A gente vai para mais um break. Já já tem mais modão para a galera. No sinal, 13:16.
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6: O mercado de trigo no sul do Brasil segue com baixa liquidez e cautela por parte dos moinhos, que mantém a atenção voltada para a nova safra e para o equilíbrio entre a oferta e a demanda. Em Santa Catarina, o mercado também apresenta poucas movimentações. Os moinhos estão abastecidos e realizam compras pontuais, inclusive de trigo vindo do Rio Grande do Sul. O plantio da nova safra ainda está no início. No Rio Grande do Sul, a comercialização avança de forma lenta. A moagem continua reduzida, enquanto o setor acompanha a chegada de trigo importado e o andamento da nova safra. Cerca de 60 mil toneladas da produção futura já foram negociadas, mas produtores e compradores seguem cautelosos diante dos riscos climáticos. No Paraná, os moinhos já acompanham mais de perto a nova safra, que alcançou cerca de 3% da área colhida. A qualidade das lavouras é considerada positiva, com 97% em boas condições e 3% em condições média. O setor também monitora a necessidade de importação nos próximos anos.
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0: Terceira dimensão, madrugada fria. Programação da Rádio Centro-Oeste na semana do nosso aniversário, 48 anos. Obrigado pela audiência, pela parceria, pela confiança. 13h24, alô Douglas Gonçalves na sintonia. A Aline Aix também está nos ouvindo. A Nelci Guedes Meotti, bairro Jardim Maria Terezinha, boa sorte também. Algumas pessoas, às vezes, chegam algumas mensagens sem o nome, né? Então, pessoal, dá uma olhadinha quando você mandar a mensagem para ver se está tudo ok, legal? Aí faz favor de complementar para nós aí. A Bruna Lunques, de Pinhalzinho, igualmente está na sintonia, obrigado.
1: Boa tarde, Degustar. Boa tarde, Milton Bittinger. Boa tarde, Rádio Centro-Oeste. Aqui é Reni Márcia Schittler Lindemann, de Lajeado Grande, Serra Alta.
0: Olha aí, ó.
1: Gostaria de participar do sorteio Degustar Rodízio de Pizzas. Uhum. Também gostaria de escutar a música Barco do Amor dos Atuais e desejar a todos uma feliz quarta-feira de muito sol. Calorzinho bom, tudo certo. Com Deus no coração. Boa tarde.
0: É isso aí. Coisa boa nesse clima. Tá agradável. Realmente muito agradável. É curtir e muito, né, gente? Agradecer e muito. Preferência do ouvinte.

0: Corpo e Alma, e DJ Ariel nos bailão. Os Atuais e o Barco do Amor, preferência do nosso ouvinte. E olha, na informação a nível nacional, morre no Rio de Janeiro aos 83 anos o ator Gracindo Júnior. Seu corpo será cremado à tarde de hoje no cemitério da Penitência, no Caju. Inclusive, em nota, o Ministério da Cultura informou que recebeu a notícia com pesar. Destacou sua dedicação à arte por 50 anos, passando por teatro, rádio, cinema e televisão, período em que desempenhou também a função de roteirista. Henrique Paulo também chegando com 100.9 News, notícia da hora, já voltamos no sinal, 13 horas 31 minutos.
1: News e a informação da Central de Jornalismo. Um rapaz de 24 anos sobreviveu a um grave choque elétrico no interior de Cunhataí. O acidente aconteceu no dia 16 de agosto na comunidade de Linha Barra Grande. Giovan Hempel levou uma forte descarga elétrica e ficou em uma situação muito delicada. O pai dele, Mário, foi uma das primeiras pessoas a chegar ao local. Ao ver o filho naquela situação, ele tentou ajudar e conseguiu tirar Giovan do contato com a eletricidade.
2: Como a família é importante nessas horas, que nem a mãe estava, quando eu estava no quarto, a mãe sempre estava comigo, me acompanhando lá no hospital, auxiliando. É, graças a Deus, o pai pôde conseguir me socorrer lá na hora, logo. Que se tivesse sozinho lá, se tivesse isolado lá, a chance de ter falecido na hora lá era grande. Só agradecer, né? Teve o Jean, né, meu irmão, que dirigiu, que me levou até Saudades, aí o Jefferson, meu cunhado, e o pai, que ajudaram a me conter dentro do carro. Graças a Deus, eles estavam ali de prontidão na hora, conseguiram me levar o mais rápido possível para o hospital, para o socorro. Eu rezava, às vezes, mas agora, principalmente quando eu estava hospitalizado, nas primeiras horas ali, eu para reforçar as orações, os agradecimentos a Deus ali.
1: E essa não foi a primeira vez que os moradores passaram por um momento de grande preocupação. Meses antes, o irmão de Giovan, Jean, sofreu um acidente com um trator. O veículo tombou e a cabine ficou completamente destruída. Mesmo com a gravidade, Jean não teve nenhum ferimento. Da Central de Jornalismo, repórter Henrique Paulo.

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2: Em Pinhalzinho, 13 horas 37 minutos, nota de falecimento. A família Fumagalli e o Colégio Objetivo de Pinhalzinho comunicam com profundo pesar o falecimento de Décio Fumagalli, aos 82 anos, ocorrido ontem no Hospital Regional do Oeste, em Chapecó. O corpo está sendo velado na Capela Mortuária, em Águas de Chapecó. Os atos de encomendação dar-se-ão logo mais às 15 horas, rumando logo após o féretro para o cemitério da comunidade Nossa Senhora das Graças. A família Fumagalli e o Colégio Objetivo de Pinhalzinho comunicaram com um profundo pesar o falecimento de Décio Fumagalli, aos 82 anos. A família lutada, nossas condolências.
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0: A banda Champion, Eu Acabo Voltando, do DVD 35 anos, só moda boa, é fera, hein? A gente ouviu também Rogério Magrão e banda O Coração Pirou, mais um hits do momento. Bem, para você que tem curiosidade para o salário mínimo de 2027, a projeção é que ele seja de R$ 1.741, ok? Dá mais uma olhada aqui no nosso WhatsApp. A Patrícia, para as meninas Carol e Solange, estão pedindo Morena Misteriosa. Vamos ver se ainda dá tempo, tá bom? Obrigado, meninas. O Daniel Marmit, Nova Erechim, rodízio de pizza do Degustar. E aí, Dani, como é que você tá, meu nome? Tudo na paz, aí, garoto? Tomara que sim, né? Já já também tem o sorteio da Com Laser. Fala na Com Laser. Agora, no mês de agosto que passou, comemorou 3 anos aqui na capital da amizade. E alguém hoje pode levar um pacote de depilação a laser com 6 sessões na região das axilas ou contorno de barba. Daqui a pouquinho a gente vai fazer o sorteio. Então, dependendo se for masculino ou feminino, vai ter aí o presente à disposição, né? O procedimento aí na Com Laser, do ladinho da Odonto Top, aqui na Grande Pinhalzinho, para toda a região. No sinal, 14 para as 2. 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

0: Céu e Cantos, Morena Misteriosa, mais uma preferência do ouvinte, aqui na programação da Rádio Centro-Oeste. Deixa eu atender aqui mais participação do ouvinte.
1: Tudo bem, Armildo de Oliveira Francisco de Nova Itaberaba.
0: Opa.
1: Quero participar do sorteio com laser. Desde já agradeço se for atendida. E um ótimo dia abençoado.
0: Amém, Romilda, para todos vocês em Nova Itaberaba e região também. Bem, faltam 6 minutos para as 2. A gente vai agradecendo carinho, companhias, participações e também deixando o convite para ficar com a gente. Colega Lindomar chegando com Sincroniza. Mas antes, vamos lá para saber quem ganha o presente da Conlaser. E a pessoa contemplada, a gente já vai comunicar lá a Lorena e a equipe. E o pessoal entra em contato direitinho, né? Faz o procedimento e tal. E, sem dúvida, a Conlaser está aí há 3 anos, né? Na capital da amizade. E essa parceria também para agradecer, retribuir um pouco, né, da preferência e sempre também a parceria de toda a nossa gente de Pinhalzinho da região. Conlaser que fica na Avenida Belém, do ladinho da Odonto Top aqui em Pinhalzinho. Você vai acompanhando os spots aqui na Centro-Oeste também, sobre os procedimentos, toda a época, né? Para você, seja masculino, feminino, sempre tem a dica especial da Conlaser para você. Legal? Bora lá! Vamos lá, nosso sistema.

0: com laser vai cuidar com muito carinho. Da nossa parte, muito obrigado a todos, muito obrigado Deus, obrigado a todos que participaram também do sorteio, e hoje ainda tem o sorteio dos rodízios de pizza do Degustar, às 18 no Sou Brasil com José Soares. A gente se encontra por aí. Muito obrigado, tchau.
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desse corpo. Deixa só me penitenciar aqui, né? Chegando a informação agora, sincroniza hoje com José Soares. Excepcionalmente hoje, né, José? Hã? Lindomar, então, hoje comanda o som Brasil, é isso? Então, vocês fizeram essa troca aí, tá bom. Tá bom, guri? Bom trabalho.

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A informação da hora. O ministro do Tribunal Superior Eleitoral, Dias Toffoli, liberou a propaganda eleitoral de Renan Santos do Missão na internet. A decisão foi tomada ontem, um dia depois de o ministro suspender a campanha digital do candidato por falta de informações sobre os perfis utilizados na propaganda. Além da propaganda na internet, Toffoli também autorizou novamente a participação de Renan Santos em debates e restabeleceu o repasse de recursos do fundo eleitoral. O candidato terá agora 72 horas para informar à Justiça Eleitoral a data de criação e o início da utilização de cada perfil nas redes sociais. Também deverá declarar se existem outros sites, grupos e aplicativos de mensagens ou perfis usados na campanha. 100.9 News. Com a informação da hora, para a rádio da sua cidade, Hernani Edson.

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11: Alô, você, muito boa tarde. Estamos chegando no seu rádio na programação da 100.9, a rádio da sua cidade. 14 horas e 12 minutos, quarta-feira, 2 de setembro de 2026. Prazer estar contigo para mais uma tarde de programação de comunicação por aqui, ó.
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11: A Rádio da Sua Cidade, 22 graus a temperatura. Tempo bom aqui em Pinhalzinho, toda a nossa grande região aí, oeste de Santa e Bela Catarina. Então, você pode mandar sua mensagem para nós via 3366-6200. 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Participe e boa sorte! E excepcionalmente nessa quarta-feira, eu, José, na comunicação, até as 4h30 eu te faço companhia por aqui. Vai começar a nossa tarde especial, hein? Vamos lá. 2:13. Começando aqui a primeira sequência, nosso Sincroniza. Luiz Fonsi, Despacito. Boa tarde.
13: Ai...

É a programação aqui da 100.9 para você, o Sincroniza, tarde de quarta-feira, tarde maravilhosa de quarta-feira. Alô para você que tá no seu trabalho, tá aí no escritório ouvindo a gente, tá na empresa também curtindo a programação aqui da 100.9, a rádio da sua cidade. Ano 48 de comunicação, pode mandar essa mensagem para nós. Daqui a pouco tem o alô do ouvinte, também tá valendo pizza hoje aqui, rodízio de pizza do Degustar em frente ao SESI, aqui na capital da amizade. E a nossa tarde fica especial, nossa programação fica especial demais. Com a sua companhia, sua audiência. Temos intervalo comercial aqui, ó.

0: 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Confirmando no sinal, 2h21. Boa tarde.
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0: Vamos lá então, 2h24, deixa eu mandar um alô aqui, boa tarde para a Janice Verlan, aqui da Capital da Amizade, está participando, meu amigo Éder também, boa sorte a vocês, alô Dona Tere de Pinhalzinho, a Patrícia está na companhia aqui da 100.9, alô vocês da Loja Berlanda aqui da Pinhalzinho também, obrigado pela companhia aí, ó. 2h25.

0: Aí para você então, nosso Sincroniza, o som do David Guetta para você. É a programação da 100.9, a rádio da sua cidade. Você pode mandar essa mensagem para nós via 33666200. Hoje tá valendo pizza. Tá valendo pizza do Degustar em frente ao SESI, aqui na capital da amizade. E a nossa tarde é especial, é maravilhosa com a sua audiência, a sua companhia. Temos intervalo comercial por aqui. A gente vai faturar. Daqui a pouco eu volto com muito mais. Na Rádio da Sociedade, 28, voltando para as 3. Boa tarde.
1: Sem.9 News e a informação da Central de Jornalismo. Uma operação do Ministério Público investiga suspeitas de sonegação de impostos e lavagem de dinheiro envolvendo uma rede de lojas. Nesta quarta-feira, equipes cumprem mandados de busca e apreensão em Pinhalzinho e Saudades, além de outras cidades do oeste de Santa Catarina e do Paraná. Os investigadores procuram documentos, celulares, computadores e registros financeiros que possam ajudar a esclarecer como funcionava o esquema. Segundo o órgão, empresas que apareciam como independentes podem, na verdade, estarem ligadas a um mesmo grupo familiar e empresarial. A suspeita é de que essa estrutura tenha sido usada para esconder negócios e reduzir ilegalmente o pagamento de impostos. A justiça também determinou o bloqueio de bens e dinheiro dos investigados, no valor de até R$ 8.900.000. O material recolhido será analisado pela Polícia Científica e deve ajudar no andamento da investigação, que segue em sigilo. Da Central de Jornalismo, repórter Henrique Paulo.

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1: É o Sincroniza no seu rádio. Já estamos de volta à programação aqui da 100.9 Rádio da sua cidade. E a perguntinha, a pergunta do dia por aqui, ó, é a charadinha, a pergunta do seu dia aqui. Você vai estar concorrendo, então, ao prêmio na sexta-feira. Na próxima segunda-feira, dia 7, vai ser feriado, então, 7 de setembro. Dia da Independência. Gente, a nossa pergunta é a seguinte: é muito bom poder descansar, curtir a família, amigos, enfim, fazer o que você gosta aí. Ou simplesmente não fazer nada, né? Literalmente não fazer nada aí. Responde pra gente como você gosta de passar os seus dias de folga, seu feriado, seu fim de semana. Como você gosta de passar? O que você gosta de fazer? Você pode mandar a mensagem pra nós aí, tá certo? 33666200, você vai estar concorrendo lá na sexta-feira a um prêmio da Zagonel, um produto da Zagonel, hein? Você que tá ligado com a gente na região aí. Deixa eu mandar um abraço pra Rosane, aqui de Pinhalzinho. Alô, Rosane, um abraço, tá? Inclusive, Rosane, você pediu essa canção que eu acabei de separar ela aqui. A gente tá em conexão realmente, hein?
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1: Estamos em sincroniza.
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1: Acabei de separar ela aqui nas minhas favoritas, tá certo? Daqui a pouco tem aqui na programação, agora tem o CPM 22, hein? Tem o CPM 22 agora. Daqui a pouco tem o NX0, tá certo? Vamos lá. Segue o nosso Sincroniza na sua tarde, 22 graus. Boa tarde pra você.

Tá aí pra você então, sincroniza no seu rádio. NX0, som do NX0 pra você então, razões e emoções. Ainda rolei por aqui CPM 22 dias atrás. Você que tá ligado com a gente na região aí. Centro-Oeste, sincroniza. Deixa eu mandar um abraço para a Célia aqui de Pinhalzinho, tá ligado com a gente, valeu. Obrigado pela audiência de vocês aí, tá certo?

0: RCO 2h47, boa tarde.
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3: Vamos lá então, 10 minutos soltando para as 3 horas da tarde, 10 minutos soltando para as 3 horas da tarde, então quarta-feira, 2 de setembro de 2026, hoje 22 graus a temperatura, hoje do repórter fotográfico, parabéns então aos repórteres fotográficos da região aí, essa linda profissão aí também, hein? Gente, tem muitas participações chegando por aqui também, hoje está valendo a seguinte pergunta, ó, na próxima segunda-feira é feriado, então, e a gente quer saber o seguinte, claro que é muito bom descansar, curtir a família, amigos, enfim, fazer o que se você gosta aí, ou simplesmente não fazer nada, né? Responde pra gente aí, então, como você gosta de passar os seus dias de folga, seu feriado, seu fim de semana aí, responde pra nós aí, 3366-6200, e na sexta-feira, você vai estar concorrendo a uma torneira fria, não elétrica, então, giratória da flexível da Zagonel. É o nosso patrocinador oficial aqui da enquete da semana, então, tá certo? Você vai estar concorrendo a essa torneira aqui. Meu amigo Vinilson, alô Vinilson, tá participando por aqui também, o Vini, tá participando aqui na promoção da quarta da pizza também, Leonir Overbeck. Valeu, Leonir Overbeck. Alô Célia Lourdes. Miller de Pinhalzinho também. A minha amiga, a Claudete Gracioli também deixou a participação por aqui. Alô, Claudete, boa tarde, tudo bem? Opa, tudo bem?
4: Quero participar do sorteio da pizza do degustar e também da enquete. Ah, eu gosto de curtir ou sair no interior, descansar, ficar com meus filhos.
3: Valeu então, obrigado Claudete pela sua participação por aqui, excelente tarde para você, boa sorte. Também a Rosane tá ligada com a gente, a Janice mandou um recado para nós aqui, tá participando. Alô para a Bruna também aqui da Capital da Amizade, alô Neuci também de Pinhalzinho. Meu amigo Douglas tá na Capital da Amizade curtindo o nosso Sincroniza.
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3: Até às 16h30 no seu rádio. Lembrando, hoje tá valendo a promoção diária por aqui, a promoção da pizza, né? 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Simbora, garoto. Vamos lá, Dilcinho. 7 faltando para as 3. Aumenta o volume aí, ó.

0: Que lindo, mano, que lindo.
1: Que coisa maravilhosa. Não toque no seu rádio. Daqui a pouco tem mais música.

0: aí pra você, então, mais uma super sequência na sua tarde, na sua tarde de quarta-feira, meia da semana, Jorge Matheus. Também rodei por aqui, grupo Envolvência com Inimigos HP e Dilcinho. É o nosso Sincroniza no Céu Rádio, a edição, então, pra você que tá ligado com a gente na região aqui. Meu amigo Claudemir Quevedo tá participando, valeu. Alô para Márcia Frei, também lá de Saudades. Alô, Márcia. Alô, Saudades, Vale da Hospitalidade. Estão também mandando recado para nós aqui na sintonia. Meu amigo Kleber de Pinhalzinho também está ligado com a gente. Alô para a Márcia, a outra Márcia lá em Nova Erechim, hein? Seguimos com o Sincroniza. Na rádio da sua cidade, 3 horas e 3 minutos. Boa tarde.
1: 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O SUS passará a utilizar um sistema de agendamento de consultas pelo WhatsApp que poderá beneficiar 20,4 milhões de usuários da rede pública, onde a tecnologia está presente. A ferramenta foi desenvolvida pela Integra Saúde Digital e tem como objetivo simplificar o acesso, reduzir faltas e desistências e ampliar a ocupação das vagas disponíveis na rede pública de saúde. O sistema permite que o paciente confirme ou peça o reagendamento de consultas diretamente pelo aplicativo de mensagens, sem a necessidade de interação com um operador. O serviço está em fase piloto em cidades parceiras e deve entrar oficialmente em operação no próximo trimestre. Com a nova ferramenta, parte do processo de confirmação e reagendamento poderá ser feita pelo WhatsApp. 100.9 News. Com a informação da hora, para a rádio da sua cidade, Hernani Edson.

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1: Centro-Oeste, 3:09, eu sincroniza no seu rádio. Vamos aqui, vamos por aqui. Deixa eu mandar um alô, boa tarde para a dona Leopoldina Luvison de Pinhalzinho, tá ligado com a gente. A Janice também mandou um recado para nós aqui. Alô, meu amigo Leomar, valeu, hein? Também a Iraci tá na companhia aqui da 100.9. Deixa eu mandar um abraço para o Fábio, a equipe simpaticíssima também lá da Pousada e Vale da Lua, Distrito de Machado. Valeu, um abraço a vocês aí. 15:09.

Tá aí pra você então o som do Vitor Clay, o Sol. Também rolê por aqui, Zé Duncan com Capital Inicial. É o Sincroniza no seu rádio, excelente tarde de quarta-feira, 22 graus de temperatura, tempo bom aqui em Pinhalzinho, hein? Sincroniza. O ouvinte segue ligado com a gente aqui, ó, valendo pizza também do Degustar em frente ao SESI. 13h16.

0: Tá aí pra você o som do Sambô. Você pode pedir a sua música preferida também aqui na tarde. É o Sincroniza no seu rádio até as 4h30 te faz companhia. Diretamente dos estúdios no centro aqui da capital da amizade. Na rádio da sua cidade, 13h18.
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3h29. É o Sincroniza no seu rádio. Som de Klaus e Vanessa. Também Santo Grau. Algum dia. Manda um abraço para a Catarina, aqui de Pinhalzinho, tá ligado com a gente. A Paula também mandou uma mensagem para nós aqui. Alô, Cristiane, boa sorte. Tá valendo pizza hoje? Tá valendo pizza, então, na sua quarta-feira. Tem mais. Não acabou, hein? Michel Teló.

0: Na rádio da sua cidade, 28, faltando para as 4. Boa tarde.
1: CEM.9 News e a informação da Central de Jornalismo. Chapecó ultrapassou a marca de 289 mil habitantes e está entre os 10 municípios brasileiros com mais de 100 mil moradores que apresentam as maiores taxas de crescimento populacional. Os dados são de uma estimativa divulgada pelo IBGE. Em julho de 2025, Chapecó tinha 282.648 habitantes. Um ano depois, o número chegou a 289.170, um aumento de 6.522 moradores, ou 2,31%. O crescimento é superior às médias de Santa Catarina, de 1,54%, e do Brasil, de apenas 0,3%. Segundo o secretário de Desenvolvimento Econômico, Turismo e Inovação, Márcio Paixão Rodrigues, o avanço está ligado principalmente à geração de empregos, oportunidades para empreendedores e aos índices de segurança, educação e saúde oferecidos pelo município. Ainda conforme o secretário, mais de 24 mil imigrantes vivem atualmente em Chapecó. O crescimento populacional também ocorre em meio à ampliação dos investimentos. Na última segunda-feira, a Prefeitura anunciou um pacote de aproximadamente 114 milhões de reais em obras e serviços. Para o prefeito Valmor Scolari, o crescimento econômico e populacional forma um ciclo de desenvolvimento, com novos investimentos privados, geração de empregos e ampliação da infraestrutura, incluindo escolas, creches e unidades de saúde. Da Central de Jornalismo, repórter Gilmar Bortese.

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1: Legal demais, 3:37. É o nosso Balcão de Empregos, então, a segunda edição de hoje, quarta-feira, 2 de setembro de 2026. Vagas de trabalho disponíveis para Pinhalzinho e região aí também. Vaga para atendente de conveniência, auxiliar de cozinha e frentista. Em posto de combustíveis aqui em Pinhalzinho. Currículos devem ser enviados pelo 3366-2703. Também contrata-se auxiliar de instalação de placas solares. Contato 98801-6106. Loja de materiais de construção e acabamento dispõe-se das seguintes vagas. De vagas disponíveis, então, aí. Entregador aqui para Pinhalzinho. Nova Erechim, caixa, gerente, administrativo e motorista. Lá em Águas Frias, menor aprendiz auxiliar geral. Vaga para auxiliar de marcenaria também. Currículos devem ser enviados para através do 989-106247. Contrata-se faxineira para segunda, terça, quinta e sexta o dia todo. E na quarta e no sábado somente pela manhã. Contato 988-497148. Fábrica de modelo dispõe de vaga para auxiliar de cozinha e limpeza. Currículos devem ser enviados pelo através do WhatsApp 99994-2549. Posto de combustível de Pinhalzinho contrata frentista, que é disponibilidade de horários. Você pode enviar o currículo através do 3366-1217. Atacado, distribuidora, contrata açougueiro e zelador. Contato no 99947-0280. Contrata-se assistente de clube para bar, caixa e organização no período noturno. Você pode entrar em contato aqui com a Rádio Centro-Oeste também para mais informações. você pode entrar em contato com a gente, que 33666200, ou diretamente aqui na recepção da Rádio Centro-Oeste. Balcão de Empregos na RCO em duas edições, às 9h45 e 15h30.
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1: Vamos que vamos por aqui então, 15 horas e 39 minutos. É o Sincroniza no seu rádio. Alô para Zanete lá de Nova Erechim, tá ligado com a gente. Boa sorte. Tá valendo pizza hoje? Rodízio de pizza para você não degustar em frente ao SESI. Maroon 5.

0: Tá aí pra você o som com Maná, Lábios Compartidos. Também rodei por aqui o Maroon 5. É o nosso Sincroniza no seu rádio, excelente tarde de quarta-feira. Vem comigo aqui na programação da sua tarde também. Deixa eu mandar um abraço para a Marinete, que de Pinhalzinho tá ligado com a gente. Alô, Everaldo, aqui no Centro da Capital da Amizade. Boa sorte a você também aí. Gente, tá valendo pizza. Rodízio de pizza para você não degustar em frente ao SESI. Tem rodízio toda sexta-feira, hein? Toda sexta e no sábado, tá certo? Temos intervalo comercial aqui, ó. Na rádio da sua cidade, 11, voltando para as 4 da tarde.
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7: Vamos lá então, 6 minutos saltando para as 16h. É o Sincroniza no seu rádio. Daqui a pouco tem o Som Brasil com o Lindomar, hein? Daqui a pouco tem o Som Brasil com o Lindomar também. Deixa eu ver aqui, ó, gente, tá valendo hoje aquela perguntinha básica da semana aí também para você que está ligado com a gente aqui na região aqui, ó, gente. Tem a promoção, a pergunta da semana aqui, ó. Na segunda-feira vai ser, então, feriado nacional, dia 7 de setembro, dia da independência. E a gente quer saber, claro que é muito bom ficar em casa, descansar, curtir a família, amigos, enfim, fazer o que você gosta, o que se gosta, ou simplesmente não fazia nada, né? Responde pra gente aí, como você gosta de passar os seus dias de folga, o seu feriado, o seu fim de semana aí? Responde pra nós aqui. Lembrando que na sexta-feira você vai estar concorrendo a uma linda torneira, torneira fria, não elétrica, tá certo? 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É o nosso patrocinador oficial aqui da enquete da semana. É a enquete da semana. O que você gosta de passar e fazer, então, nos seus dias de folga, no feriado, no fim de semana, hein? Responde para nós e deixe seu nome completo também. Alô, meu amigo Éder Menegoto aqui de Pinhalzinho, aí da Cicamins, que também tá ligado com a gente na programação, tá concorrendo por aqui. É Zanete Escarate, lá de Nova Elixim, também mandou a mensagem para nós aqui. Alô, Célia também tá na companhia, Janice manda um recado para nós aqui, forte abraço, boa tarde para o Christian também, aqui de Pinhalzinho. Meu amigo Ricardo também, o rapaz tá na companhia aqui da 100.9, valeu! Boa sorte! 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Rodízio de pizza pra você, no degustar. Vamos lá de som, menos é mais.

Tá aí pra você o som do Jota Quest também, Grupo Menos é Mais, e a programação aqui da 100.9 pra você, o nosso Sincroniza. É isso mesmo, pode mandar sua mensagem pra nós via 3366-6200. Você que está chegando agora também, seja muito bem-vindo.

0: você que estava com a gente, está sempre na companhia. Alô, Romilda, aqui de Pinhalzinho. Excelente tarde a você, viu? Na rádio da sua cidade, 16 horas e 2 minutos.
1: Ponto 9 News, a informação da hora. O Banco Central ampliou de 30 para 80 dias o prazo para contestar uma devolução do PIX realizada pelo Mecanismo Especial de Devolução, o MED, em caso de suspeita de fraude. A mudança vale para quem recebeu um PIX de forma legítima, mas teve o dinheiro devolvido posteriormente. Nesse caso, o prazo começa a contar a partir da data da devolução. Para quem enviou um PIX e foi vítima de fraude, o prazo continua sendo de 80 dias contados a partir da transferência. A medida busca combater golpes contra comerciantes e prestadores de serviços. Em caso de fraude, a recomendação é procurar o banco o mais rápido possível e guardar comprovantes e demais registros da negociação. 100.9 News. Com a informação da hora, para a rádio da sua cidade, Hernani Edson.

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1: 16 horas e 8 minutos, quarta-feira. Deixa eu registrar a participação da Jussara Viana, também lá de Bom Jesus do Oeste. Alô, Jussara Viana, tá participando aqui, ó, na promoção do dia. Rodízio de pizza para você no degustar em frente ao SESI. Tem a nossa última sequência. Daqui a pouco tem o Som Brasil com o Lindomar. Agora tem o Léo Chaves com o Henrique Juliano.

0: Sincroniza no seu rádio. E você ouviu Fernando Sorocaba, é, também Douglas e Vinícius, Léo Chaves e muito mais na sua tarde de quarta-feira. Daqui a pouco eu tenho Som Brasil pra você. Meu amigo Thiago Maldani, ele está lá em Nova Erechim. Alô, Thiago, alô, Nova Erechim. Um abraço a vocês aí. Boa tarde para a Rosa também de Pinhalzinho. Boa sorte. Na rádio da sua cidade, 4:17.
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0: Sincroniza no seu rádio. 16:22. Alô, Marinete, aqui de Pinhalzinho, boa tarde. A Zenaide também tá ligada com a gente. Boa sorte para vocês, meninas.

0: Aí pra você então, Edson e Hudson, os irmãos tocaram e cantaram aqui, ó, quem me viu, quem me vê. Fernando Sorocaba também na sequência anterior por aqui, ó. Gente, agradecendo a sua companhia, a sua audiência, hoje excepcionalmente aqui nos microfones da Rádio Centro-Oeste, no comando do Sincroniza. Amanhã estarei de volta, se Deus quiser, às 4h30 no Som Brasil, amanhã é 4h30, hein? Já tá chegando o colega Lindomar hoje no Som Brasil também. A gente fez uma troca de horários aí. Amanhã o Lindomar volta no Sincroniza aí também. Tá certo? Tudo de bom para você. Valeu demais estar contigo. E a nossa tarde foi maravilhosa, é maravilhosa com a sua companhia, a sua audiência aí. Fica ligado, tá valendo o rodízio de pizza para você degustar em frente ao SESI. Vou deixar as últimas músicas. Até amanhã às 4h30. Valeu, tchau, tchau.
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0: muito obrigado, muito obrigado.
1: Certeza que ela esqueceu, filho.
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0: 100.9 News e a informação da Central de Jornalismo. O município de Águas Frias segue ampliando o acesso da população aos serviços especializados de saúde. No último final de semana, a unidade de saúde recebeu mais uma etapa de atendimentos oftalmológicos, dando continuidade às ações desenvolvidas ao longo de 2026. Entre os meses de abril e agosto, já foram realizados 6 dias de consultas oftalmológicas no município, totalizando mais de 300 atendimentos. A iniciativa busca aproximar o atendimento especializado dos moradores, proporcionando mais comodidade, agilidade e cuidado com a saúde da população. Os atendimentos são viabilizados por meio de uma parceria entre o Governo Municipal de Águas Frias, o consórcio CISAMOSC e o Instituto Olhar, reunindo esforços para facilitar o acesso dos pacientes à avaliação oftalmológica, sem a necessidade de buscar o serviço em outros municípios. Para a secretária municipal da Saúde, Maiara Basso Sense, os números representam muito mais do que a quantidade de consultas realizadas.
1: Como secretária de Saúde, é muito gratificante olhar para esses números e saber que por trás de cada atendimento existe uma pessoa que está sendo cuidada, que está sendo acolhida e tendo o seu acesso à saúde mais facilitado. Quero deixar aqui meu agradecimento à administração municipal, que acredita e apoia as ações que realmente fazem a diferença na vida da nossa população. E também ao CISAMOSC, ao Instituto Olhar Premium e a todos os profissionais envolvidos. Mais do que 300 atendimentos, são mais de 300 histórias, necessidades e pessoas que receberam cuidado. E é por cada uma delas que seguimos trabalhando para fazer sempre o melhor. Cuidar da nossa gente é uma responsabilidade, mas também é uma grande gratidão.
0: Da Central de Jornalismo, repórter Gilmar Bortese.

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mais gente. Boa tarde, bom fim de tarde. Vamos juntos aqui no Som Brasil hoje. Eu sou Lindomar e te faço companhia. É bom demais, hein? Fizemos aí um troca-troca de horários, eu e o José, e agora aqui estou para te fazer companhia até às 18h30 com o Som Brasil, o melhor da música sertaneja, a música gaúcha, também a música nativista. É o nosso Som Brasil em evidência por aqui, nessa tarde, finzinho de tarde de quarta-feira, hoje dia 2 de setembro de 2026. Para você, uma excelente tarde. Está começando o Som Brasil.

0: Mano, com participação de Daniel aqui na programação do nosso Som Brasil. 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
1: Salve para todos os loucos apaixonados que estão aí com a gente.

Trilha Som aqui na programação Louco Apaixonado, com participação aí do Negão, ex-musical JM também, né? Enfim, aí sucesso que você curte aqui na programação 100.9 e o nosso Som Brasil. Já tem mais música, segura aí.

Acerte com a gente. 12 minutos nos separam das 17 horas. 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

abrindo por aqui mais uma sequência musical. Finzinho de tarde gostoso é aqui na 100.9. E aí, como foi seu dia? Como está sendo sua quarta-feira? Liga pra gente, manda o teu recadinho por aqui. 3366-6200, quero atender a tua participação também, tá? O Dilvo Escarati, lá em Nova Erechim, tá participando por aqui da nossa promoção de hoje. Também a Maria Lô, aqui de Pinhalzinho, também participando. A Janice Verlan mandou alô também, participando da promoção em parceria com o Degustar, é o nosso, nossa quarta da pizza. A Roseli Maldaner também está participando por aqui, concorrendo ao sorteio da pizza, né? Do rodízio de pizza do Degustar. Bacana? Simbora então que tem mais som de Paulo e Paulino. 7 minutos nos separando das 17 horas agora. Temperatura em 23 graus.

0: bom demais, hein? Mais um super sucesso aqui na sua tarde, aqui na programação 100.9, Rádio Centro-Oeste, 47 anos com você, hein? E olha só, deixa eu atender também as participações por aqui, tem recadinho do ouvinte. Vamos curtir junto por aqui, vamos ouvir o ouvinte participando na 100.9.
1: Boa tarde, aqui Iracival. Quero participar dos sorteios, quero homenagear a Maria, quero homenagear a Cleci e a Cleidiane.
0: Maria e também a Cleci, abraço, tudo de bom, obrigado pelo carinho da sintonia também, valeu pela participação, tá? Quem mais tá ligadinha por aqui, deixe-me ver, vamos aqui.
2: Oi, boa tarde, aqui é a Cleci Grandes do bairro.
0: Oi, Cleci.
2: Santo Antônio, queria participar do rodízio de pizza e mandar um abraço para minhas amigas que estão aqui, tomando chimarrão e comendo... Puxa-puxa.
0: Mas que beleza. E olha só, ela mostrou, mandou até uma foto do puxa-puxa por aqui. Rapaz, nem que arranque os pivô, né? Coisa boa, rapaz. Puxa-puxa amarelinho, bem feitinho. Que delícia, hein? Grande abraço, tudo de bom. Obrigado pelo carinho da sintonia de vocês também, tá? Simbora, vamos para um rápido intervalinho por aqui. Já já a gente volta com mais música. Esse é o nosso Som Brasil nas ondas da 100.9. Excelente finzinho de tarde para você. Enquanto isso, manda o teu recadinho. 3366-6200. Participe você também e concorra a dois rodízios de pizza. Você e sua melhor companhia no...

0: 17:01. Boa tarde.
1: C.9 News, a informação da hora. Um estudo da Confederação Nacional da Indústria aponta que o Brasil poderia levar entre 17 e 30 anos para acumular o ganho de produtividade necessário para compensar uma eventual redução da jornada de trabalho para 40 horas semanais e o fim da escala 6x1. Segundo a entidade, mantendo empregos e salários, a redução das horas trabalhadas seria de aproximadamente 7,8%. Para preservar o nível atual de produção, seria necessário aumentar a produtividade entre 8,3% e 8,5%. A CNI destaca que a produtividade brasileira cresceu em média 0,5% ao ano entre 1981 e 2024. Nos últimos 6 anos, entretanto, o crescimento caiu para 0,29% ao ano. Nesse ritmo, o período necessário para compensar a redução da jornada poderia chegar a aproximadamente 30 anos. 100.9 News, com a informação da hora, para a rádio da sua cidade, Hernani Edson.

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17 horas e 7 minutos. Mandar um alô pra Noeli Bar, que também tá ligadinha com a gente, participando por aqui da nossa promoção, né, Noeli? Valeu, grande abraço. Também, quem mais tá participando por aqui? Cadê o nomezinho? Maria Vronsky também tá participando. Boa sorte também. A Nilvânia Kunz também tá ligadinha com a gente, participando aí da nossa promoção. Grande abraço, tudo de bom, obrigado pelo carinho e pela sintonia de cada um. Trio Parada Dura com Maiara e Maraíza.

Dura com Maiara e Maraísa, aqui na programação do nosso Som Brasil. E olha só, um recadinho importante por aqui, hein? Um cachorrinho Shih Tzu se encontra perdido, né? Lá no loteamento Vale do Sol, no bairro Pioneiro. Desde ontem, ele anda vagando por lá. É um macho dócil, acostumado a andar de carro e estar dentro de casa. Aparentemente, cego do olho direito. Estão, então, à procura do dono. Se você é o proprietário desse cachorrinho e ele acabou fugindo, ele está aí. Temos aqui o contato da pessoa que está, né, momentaneamente cuidando dele. Então, entre em contato aqui com a gente aqui no 3366-6200 para a gente repassar maiores informações também, tá? Então, um cachorrinho Shih Tzu que está aí vagando lá pelo loteamento Vale do Sol, no bairro Pioneiro. Bacana? 17 horas e 11 minutos. Daqui a pouquinho tem essa daqui inteirinha para você. Sucesso de Leonardo, uma regravação linda dele. Vamos embora com mais sucesso por aqui, mandar mais alô também. Você que está ligadinho conosco, manda o teu recadinho. 3366-6200, participe por aqui. Está rolando hoje sorteio de pizza, né? De dois rodízios de pizza lá no Degustar Restaurante Churrascaria e Pizzaria. A Isabel Maldaner, lá de Nova Erechim, também está participando por aqui. Valeu, Isabel, boa sorte para você. A Nilvânia Kunz, aqui de Pinhalzinho, também ligadinha na programação. Tudo de bom, obrigado pelo carinho da sintonia. 17 horas e 12 minutos.

0: Fechamos por aqui mais uma sequência musical, hein? Excelente tarde. Obrigado pelo teu carinho, pela tua sintonia. Você que está aí no carro, no caminhão, na van, usando aquela caroninha esperta. Para você que está retornando do trabalho já, também aquele abraço especial. E para você que está contando os minutos para ir para casa ou até mesmo para começar no trampo também, né? 17 horas e 15 minutos agora. Boa tarde.
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Bom demais, hein? O som de Leonardo aqui na programação, 17 horas 28 minutos. Deixa eu mandar mais alô por aqui. A Simone Limberger também participando por aqui. Quer concorrer aí ao sorteio do rodízio de pizza. O Idacir Ritter também tá ligadinho por aqui, tá trabalhando, tá curtindo a nossa programação também. Lá na linha Riqueza, Pinhalzinho, grande abraço. Obrigado pelo carinho e pela tua sintonia também, tá bom? Simbora então! Grupo Rodeio!

Vamos pro Grupo Rodeio aqui na programação 100.9 do teu rádio. Rápido intervalinho pintando por aqui. Já já a gente volta, tem mais sucesso, mais música e a sua participação valendo também. Então não perde tempo. Manda o teu WhatsApp pra cá, 3366-6200. Nome completo pra concorrer aí à nossa promoção quarta da pizza.

0: São 17 horas e 33 minutos.
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0: misericórdia. Sérgio Reis aqui na programação. Casei porque bebi. Que tu acha de umas paradas dessas? Simbora então, que tem muito mais som chegando por aqui. Mandar um alô também. A Diva Gubiani está participando com a gente. A Marinette Mor também está ligadinha por aqui, concorrendo então a nossa promoção Quarta da Pizza. A Veronice Quevedo também, grande abraço, tudo de bom, obrigado pelo carinho, tá? Quem mais? A de Nova Erechim, o Paulo Maldaner também participando por aqui, boa sorte. E a Maria Lourdes Bot, do bairro de Vineia, também tá concorrendo por aqui. Boa sorte para todo mundo, tá bom? Show de bola, então. Daqui a pouquinho tem mais música para você. Esse é o nosso Som Brasil, nas ondas da 100.9. E a gente segue rápido intervalinho pintando aqui na nossa programação. Enquanto dá tempo de você participar mais uma vez, né? Concorrer ao rodízio de pizza. Promoção Quarta da Pizza é aqui na 100.9, Rádio Centro-Oeste. 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Quatorze minutos e meio nos separam das 18 horas.
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Bueno, então, che, 7 minutos nos separando das 18 horas, tem mais música pra ti. Nesse finalzinho de tarde, reta final da nossa promoção Quarta da Pizza, em parceria com o Degustar. E aí, bora participar você também? 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

bueno por demais, tá aí César Oliveira e Rogério Melo aqui na programação 100.9 do teu rádio, né? E o nosso Som Brasil. Som Brasil. Seguimos por aqui com muito mais música para você. Esse é o nosso Som Brasil, então. Sempre na companhia aí, também a gente manda aquele alô todo especial pro pessoal lá em Sul Brasil, ligadinho com a gente. Pessoal de Modelo, Serra Alta, pessoal lá em Bom Jesus do Oeste. É, pessoal também em Maravilha, toda a grande região, sintonizados aí na 100.9. Aquele abraço todo especial também. 3 minutos nos separando das 18 horas.

0: Muito bem, então, para fechar por aqui mais uma hora de programação do nosso Som Brasil. Você curtiu Mato Grosso e Matias com Edson e Hudson? Por quê? Já já a gente volta com mais música para você. Vem aí a oração da Ave Maria. Daqui a pouquinho a gente volta com mais sucessos.
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2: Bom dia, meu irmão e minha irmã. Aqui é o Padre Ricardo e vamos continuar lendo a encíclica do Papa Leão XIV. 133. Quem dispõe de importantes recursos técnicos e econômicos, e com estes também de muitos recursos humanos para intervir, tem uma grande capacidade de desencadear mudanças culturais e, em última análise, de convencer um significativo número de pessoas sobre qual é a verdade a respeito do ser humano, do mundo, do sentido da existência, da família e até mesmo de Deus. Este é puro poder desprovido de verdade, que impõe sutil ou claramente aquilo que deseja que os outros considerem como verdadeiro. Por trás de tudo isto está uma raiz maligna difícil de reconhecer. O homem moderno convence-se erroneamente de que é o único autor de si mesmo, da sua vida e da sociedade. Trata-se de uma presunção resultante do encerramento egoísta de si mesmo. Por isso, ele pensa que consegue construir a realidade e que é válido o que melhor se adapta às suas pretensões. São João Paulo II refletiu sobre as consequências da crise em torno da verdade, chegando a afirmar que, perdida a ideia de uma verdade universal sobre o bem, cognoscível pela razão humana, mudou também, inevitavelmente, a concepção da consciência. Assim, vem a faltar o reconhecimento de verdades universalmente válidas que nos precedem e que a consciência deve aceitar. Isto levou o Papa Francisco a questionar-se de forma realista: que é a lei sem a convicção, alcançada através de um longo caminho de reflexão e sabedoria, de que cada ser humano é sacro e inviolável? E a concluir: para que uma sociedade tenha futuro, é preciso ter maturado um vivo respeito pela verdade da dignidade humana, a qual nos submetemos. Então, abster-se-á de matar alguém, não apenas para evitar o desprezo social e o peso da lei, mas por convicção.

0: ficção. É uma verdade irrenunciável que reconhecemos com a razão e aceitamos com a consciência. Uma sociedade é nobre e respeitável, nomeadamente porque cultiva e busca a verdade, e pelo seu apego às verdades fundamentais. Que o Deus Todo-Poderoso vos abençoe e guarde neste dia, em nome do Pai, e do Filho, e do Espírito Santo. Amém.
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Bacana demais, hein? 18 horas, 11 minutos, 18:11. E vamos realizar o sorteio por aqui no nosso sistema interativo de participações. Vamos saber quem será o ganhador ou a ganhadora da promoção Quarta da Pizza em parceria com o Degustar. Tá valendo por aqui, muita gente ainda participou, que eu até não mencionei, mas tá todo mundo concorrendo, tá? Bora lá para a promoção, sorteio por aqui então. Um ganhador, ganhador de hoje, Elimar Asman, na linha Fátima Saudades, telefone final 7038, Elimar Asman foi aí o ganhador de hoje, então, na promoção Quarta da Pizza em parceria com o Degustar. Poderá levar aí alguém da família junto com ele, saborear uma deliciosa ou um delicioso rodízio de pizza em uma sexta-feira à noite lá no Degustar. Bom demais, hein? Aí, Elimar, pode passar aqui na recepção da Rádio Centro-Oeste e retirar o seu vale, tá bom? Bacana? E obrigado, claro, a você que participou com a gente em mais essa promoção. Amanhã tem mais. Amanhã é quinta-feira, tem Vale Combustível aqui na 100.9. 18 horas e 13 minutos.

0: Júlio, meu vício. E assim a gente vai fechando por aqui a programação de hoje do Som Brasil, né? Logo mais às 18h30 tem resenha esportiva. Felipe Eduardo e os convidados aí falando de esportes, falando sobre tudo que acontece aí com a dupla Grenal, o nosso Verdão do Oeste e tudo que há destaque no mundo esportivo. Cidade, 18h16. Grande abraço, até mais, tchau, tchau.
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1: Agora 6:24.
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8: Estamos chegando, meus amigos, minhas amigas. Sejam todos bem-vindos. Boa noite para você. Hoje, quarta-feira, 2 de setembro de 2026. Quarta-feira, Dia Internacional do Sofá, do Beijo na Boca e do Futebol. A gente está chegando para te fazer companhia por aqui para falar de esporte. 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Hoje, para a gente falar de Copa do Brasil, principalmente, ontem o Galo pegou a Raposa, hoje tem Peixe e Porco, tem Vasco e Vitória, e já entra no clima do clássico Grenal. Primeiramente, vou dar uma boa noite pro Branco e já os parabéns. Tava de aniversário segunda-feira, né, Branco? Tudo isso certo? Aí. Não trouxe docinho pra turma?
9: Não, o docinho tem que cuidar, né? Isso aí dá uma confusão. Ainda mais em festa. Não, obrigado aí, Felipe. É, tamo ficando velho, mas até tu falou aí quarta.
8: 60 e quantos?
9: Não, só 4.5, né?
8: Ah, bom.
9: Porque ele começou o programa falando: hoje é quarta, né? Dia de beijar na boca, né? Mas eu tô meio velho, meu negócio é só assistir futebol na quarta-feira praticamente.
8: Só vai beijar na boca da latinha.
9: E olha lá, né? É, tipo isso. Mas é isso aí, ó. Vamos falar do... boa noite pro Roberto, Diego, né? Nossos amigos aí. E vamos falar do clássico, né? Hoje tem Santos e Palmeiras.
8: Vixe! Esqueci de um negócio, cara. Ah. Esqueci de mandar o Diego sentar no meio de vocês dois aqui.
9: Não, nós somos pais amor, né, Roberto?
8: Tudo bem, Roberto?
10: Tranquilo, tudo bem, boa noite a todos aí,
8: claro,
10: aniversário
8: Roberto,
10: da semana,
8: Roberto,
10: né?
8: Roberto levou 3, vai querer o quê?
10: mas eu já sabia, né, eu falei antes de acontecer, falei?
9: Falou.
10: Tá, porque o pessoal me ligou lá, ó, Lorenzo, é o seguinte, ó, nós vamos jogar lá pra perder, pra não ter problema e tal, vamos jogar de sangue duas, porque o nosso negócio é a Sula e queremos continuar no Brasileiro, então, é mais ou menos isso. Mas aí, claro, clássico tem isso. Agora, o que jogo foi aquele ontem à noite no Clássico Mineiro?
11: Vai aí. Boa noite, antes.
10: Boa noite.
8: Não, não tem deixa de falar depois.
11: Não, deixa eu dar boa noite.
10: Mas tu vai falar daqui a pouco pra falar do clássico de vocês.
4: É, eu tava aqui pensando na fala do Branco ainda, o que que é beijar na boca?
12: Já diria aquela música, beijo na boca é coisa,
10: é
12: do coisa passado. Do
10: não,
12: passado.
10: Mas tu não sabe o que é beijo na boca? Hã? Antigamente tinha aqueles docinhos, né? Aqueles beijinhos e tal. Até, aquele lá, nossa, aquele é o beijinho na boca,
4: até,
10: aquele.
4: Até o casar, até o casar, a fase do noivado, eu sabia. Depois.
9: Fala um tempo, em docinho, o Odi fica louco.
4: É só das crianças.
10: Ele prefere tratar um burro a pão de ló do que tratar vocês, a docinho, chocolate e carne, viu?
4: Então tá, voltando ao assunto, boa noite a todos que estão nos assistindo, tá nos ouvindo, né? Roberto, volta a palavra então ao amigo.
10: Opa, tá querendo o pessoal lá da Câmara, né? Agora volta pra isso, tá?
12: Queria cumprimentar o senhor, em nome do senhor.
4: Vossa Excelência, senhoria, majestade.
10: Uma vez estava assistindo uma reunião da Câmara, e o cara falou: seu nobre Edil, não sei o quê. Não, meu nome não é Edil, é Bastião mesmo, viu? Tá bom.
12: Vai lá.
10: Mas olha, o jogo de ontem, pelo menos, duas coisas que me chamou a atenção. É, primeiro, que as duas equipes jogaram com o objetivo de resultado. E o segundo, que não teve tanta pancadaria que nem poderia acontecer. Teve alguns lances mais pecados, mais ríspidos lá, mas não foi tão aquilo que muitos projetavam, até alguns instigavam que ocorresse. Mas o Atlético Mineiro conseguiu aquilo que para muitos era tido como quase que impossível: eliminar o Cruzeiro. O Cruzeiro que saiu na frente.
12: E teve pênalti, né?
10: É, teve de pênalti.
4: Mal batido.
10: Aliás,
4: né?
10: o pênalti, só para ter uma ideia, viu? Muitas jogadas igual e semelhantes não foram marcadas. Nem a favor, nem contra a Inter, nem a favor, nem contra a Grêmio, nem contra e nem a favor da Chapecoense. Aliás, muito mais contra a Chapecoense, que acompanha mais direto, lances semelhantes que não foram marcados.
12: E esse é o problema da nossa arbitragem, a coerência, né? Se é falta dentro da área, fora é da área também, é a mesma coisa. Tem que ter uma coerência na hora de marcar.
4: Para mim não foi nada. Não, foi pênalti.
10: Tu queria pegar o Cruzeiro?
4: Foi pênalti. Não, mas tanto faz, eu mas não vou passar igual.
12: Mas não pode, os eliminados não se cruzam, tá certo, João Roberto. Os eliminados não vão se cruzar.
4: Nós não vamos passar igual, tá tudo certo.
10: Sim, mas já tá jogando a toada,
4: claro,
10: já.
4: Claro, o Grenal, nós vamos quebrar o pau, mas não sei se passa.
12: Viu, mas só voltando.
4: Mas se passar, não passa do Atlético nem mas do aqui, Cruzeiro. Então...
9: Apanharam dos caras do Bahia, vão querer bater nos caras do Grêmio, né?
10: Não, mas contra o Grenal...
9: Perderam o
10: Grêmio,
9: jogo e não apanharam.
4: Que vergonha. Eu não consegui, eu só ouvi o jogo, né? Eu vinha vindo de viagem, então eu escutei um pouco na Gaúcha, depois eu tive que trocar pra Rádio Grenal lá, né? Do Rio Grande do Sul lá, eu vim escutando mais a dupla, né? Mas
10: sabe o que o cara me perguntou ontem? Qual é a diferença de morto e defunto?
4: Qual que é? Conta aí. Vou ter que perguntar, né?
10: Ele disse, olha, é jogar os dois, Grêmio Internacional juntos.
4: É, tá aí igual.
10: Nossa. Olha que tá o cara mesmo, a comparação
12: assunto
10: que o cara fez.
12: Assunto Zinho Neve para as 18 horas e 36 minutos.
10: Olha como é que, a que nossa, ponto hoje... que chega o futebol, fazer essa comparação. É.
12: Bom, agora sim, deixa eu fazer um elogio ao Caio, falar duas coisas do Caio Jorge. Primeiro, pênalti bem batido. Forte, alto, sem medo de errar. O cara acertou o ângulo lá, o goleiro do Atlético, nem se tivesse asas não pegava.
9: Bom, nem dois goleiros pegavam.
12: Mas não pegava. Não pegava, com dois goleiros não chegava nem perto. Segundo, tá falando com o Branco agora aqui. Cara, o Caio Jorge provocou no gol, provocou depois lá no doping, aguentou com a cabeça baixinha, quietinho. Cara, isso que é o legal. Quanto que a gente tinha isso nos anos 90, né? Romário, Renato, Edmundo... Os caras se provocando, fez a corneta, depois perdeu, baixou a orelha, escuta na próxima, tu ganha e tu vai embora. É isso que falta, um pouco do respeito, sabe? Tu brinca, tu pega no pé, mas o futebol às vezes perdeu muito a graça porque o pessoal, ninguém quer ser zoado, mas todo mundo quer zoar.
9: E viu, eu tenho uma coisa pra falar pra vocês. Atlético Mineiro, vocês viram a arena nova deles?
4: Sim,
9: a potência?
4: Estrutura, né?
9: O Cruzeiro está escorado com o Pedrinho. Acho que é uma das únicas SAFs no Brasil que deu certo, né? Eu falo para vocês, se esses caras conseguirem...
10: Qual a SAF do Cruzeiro?
9: A do Cruzeiro.
4: Quer a minha opinião por que deu certo? Porque eu acho que ele é um torcedor, em primeiro lugar. E em segundo lugar, porque ele não precisa de dinheiro. Ele tem muito dinheiro. Então ele soube fazer o Cruzeiro trabalhar para fazer dinheiro para ele. Mas ao mesmo tempo ele... É um torcedor, então ele não quer afundar o clube, né? Ele quer deixar o clube lá.
9: É, eu só quero dizer no sentido assim, nós estamos falando, eu acho que Atlético Mineiro e Cruzeiro tendo gestões bem feitas, Pedrinho é top. O do Atlético Mineiro, não lembro o nome do cara que cuida lá, mas parece que ajeitou também. Olha, é pro ano que vem, ainda bem, né? Não vai ser só Palmeiras e Flamengo. Eu acho que esses dois times entram junto na parada de todos os campeonatos
4: naquela
9: ano que vem.
4: Prateleira lá.
9: Eu acho.
10: O detalhe é o seguinte, eles têm uma dívida muito alta. O Atlético também tem a questão, ainda a dívida com o investimento feito. O Atlético tem jogadores ainda com problemas para serem ressarcidos. Até quando que vai aguentar esse investimento? Que a preocupação que eu tenho, tanto no Cruzeiro como no próprio Atlético...
12: Eu com eles não tenho preocupação nenhuma, o cara que pega fogo, Roberto.
10: Não, é porque é por questão do futebol. Aí vem o Pedrinho, por exemplo, está lá investindo. Uma hora ele vai querer ter um retorno. Até quando ele vai aguentar sem ter um retorno de volta?
4: Mas eu acho que o retorno dele é na negociação dos jogadores, né?
10: Ele tem, se ele pensar assim, tudo bem. Né? É uma possibilidade.
4: É um retorno mais rápido para ele, né?
12: Desculpe a minha ignorância, mas quero saber a opinião de vocês. Eu não consigo entender como o Grêmio de Romildo Bolzan conseguiu quebrar de novo. Por quê? O Romildo pega o Grêmio, monta um elenco que é campeão de Copa do Brasil, Libertadores, equilibra o caixa. O cara fez uma gestão tão boa que falamos assim, vamos mudar o estatuto do Grêmio para poder se reeleger e ser por 3 anos. Se não me engano, acho que é isso. E, cara, depois da gente emplacar títulos, né, equilibrar o caixa, o Grêmio hoje está com dívida milionária de novo.
10: Uma pergunta, será que naquele momento não estava sendo maquiado algo?
4: Será que foi tão boa assim, né?
12: Essa é a pergunta. Porque você falava do Grêmio com as contas equilibradas, com um bom time... Acho que o Grêmio fez muita contratação ruim de vender gente nova, trazer gente velha, que foi a situação de Robinho, Thiago Neves, a turma que veio do Cruzeiro.
4: Muito nome, né?
12: É, muito nome de lá em subir preço. Mas até hoje eu não consigo entender, de coração.
4: Mas eu vejo o Internacional, mesma situação. Já tinha uma dívida pesada. E o Alessandro Barcelos ficou 3 primeiros anos, enganou, se reelegeu, né? Agora os últimos 3 anos dele é decadência. É só dívida. Más contratações, agora tem um cara de vestiário, mas não tem um cara que comanda o futebol.
9: Eu vou falar uma coisa pra vocês, hoje no grupo do Palmeiras, que inclusive o grupo é meu, né? Os caras estão lá dentro.
10: Tem você e quantos?
9: Não, tem 100 e poucos, mas eu sou ADM e eu falo, assim,
12: as,
9: né?
12: As regras é tua.
9: É, tipo, mas os caras descem o cacete. Aí ontem, meu Deus, porque o Arthur Jorge agora, tomara que o Pedrinho mande embora pra vir pro Palmeiras. Falei, o quê?
4: Por quê?
9: Falei pros caras, o quê? Me dê 3 motivos pra trocar o Abel do Palmeiras. Viu? É chato, tá insuportável, eu não aguento assistir as coletivas dele, tá? E dentro do clube, internamente, já estão cobrando ele porque fica chutando o microfone, tá? Dá uma seguradão. Mas no futebol ele é bom. Ele é bom, senão não tava aí tudo esses anos. Aí eu falei assim, o que que é futebol hoje? Primeira coisa é... administrativamente. Depois é campo.
10: Tá. O Abel, se o Abel estivesse treinando o Grêmio, Abel treinando o Internacional, seria um bom técnico?
9: Com certeza, melhor do que tem,
4: mesmo com a mão de obra defasada, porque ele consegue mexer no ego do jogador, né? Principalmente naquele jogador que está ingressando, né? Que está entrando na... Tanto é que nós falamos no programa anterior que eu estava... Muito dos resultados obtidos recentemente de venda de jogadores do Palmeiras são jogadores da base, né? Que vieram de baixo, né? A gente citou alguns exemplos até,
9: o
4: né?
9: O último que não... Assim, só para vocês terem uma ideia. Gabriel Jesus foi o único dessa safra dele para frente que não teve a mão do Abel.
4: Mas imagina só, Endrick, Estevão, Luiz Guilherme, Alan, agora... É tudo. Quem moldou esses meninos, entendeu? Foi ele.
10: E nunca passou na cabeça de um palmeirense ter um Renato Gaúcho como técnico?
9: Não.
10: Nunca passou?
9: Não. Não, já comentaram. Os caras são meio loucos, né?
10: E você, como torcedor, gostaria de tê-lo?
9: Não. Eu acho que ele não encaixa. Não é o perfil.
4: Não é o perfil.
9: Eu acho que, por exemplo, o Jorge Jesus daria certo no Palmeiras. O G de
10: Mas diziam que o Filipão também não ia dar certo no Palmeiras e deu?
12: Roberto... Não tem praia em São Paulo, não adianta, não vai dar certo.
10: Ah, bom, daí tem isso. É. O problema é a praia.
9: Boa.
4: Tem que ser realista.
9: Tem que ser realista. Por isso que ele é o capitão do programa, né?
12: Gente boa. Ai, ai. Atlético passou. A gente falava que Cruzeiro chegava na final. Vocês acham que o Atlético é favorito nesse lado da chave? Que vai pegar quem passar da dupla Grenal?
9: Com certeza.
4: É, nesse momento é. Acho que nem o Grêmio, nem o Inter.
12: Eu não sei se o mando, quem sabe, depois é sorteado. Provavelmente é sorteado a semifinal o mando.
9: É sorteado. Né? Eu chutei que o Cruzeiro ia passar. Porque como ele caiu, por causa que ele caiu da... Se bem que clássico é clássico, né? Porque ele caiu na Libertadores. Caiu sorrindo, dizendo que o Flamengo jogou melhor, né? E mereceu. Beleza. Falei, nossa, vai ir grandão, né? Contra o Atlético. Tomou-lhe um ataque e você foi. Acabou o ano pro Cruzeiro, hein?
10: E quer o brasileiro só pra disputar.
9: Garantir a vaga na Libertadores, mais nada. E é o investimento dos caras. Né? Então, eu acho que o Atlético, com certeza, agora é candidato aí pra final, né?
4: E é o ano do Atlético, né? Porque é o que tem, né?
12: E pelo que eu tava vendo, das últimas 6 edições, contando essa, o Atlético foi a 2 finais. Pode ir pra terceira em 6 anos.
9: O Fred era do Inter?
12: Sim.
4: Sim.
9: Você viu que esse cara tá jogando?
4: E não quiseram trazer ele de volta, né? Teve um ano passado, eu acho, né? Que foi cogitar.
9: Acho que ele fez o gol ontem da
4: vitória. Lembra outro dia que eu vi no programa aqui, você fez uma pergunta pra mim e pro Eduardo, até brincando, né? Se preferiria que um entregasse o jogo pra...
12: A pergunta fui eu que fiz, mas era do Branco.
4: Era do Branco, né? Mas você replicou. O Inter tá conseguindo...
9: As duas coisas,
4: entendeu? A cartilha das duas coisas. Entregar o jogo em campo, não se dedicar em campo ainda.
12: Mas deixa eu te pedir uma coisa: o teu time passa vergonha, tá? O Internacional, porque usa áudio do VAR errado, né? E outras coisas.
4: Não, é uma vergonha, é um contexto.
9: Do Grêmio é uma beleza,
12: mas,
9: né?
12: Mas aí eu vou chegar. Aí os meus queridos do Grêmio são enganados por um WhatsApp falso, um cai num golpe de 22 mil.
4: O treinador tinha
12: pedido 22 mil no Pix. Luiz, o cara Castro conseguiu cair. Aí pro Kahneman mandou o cara ir mais cedo pro treino. Cara, pelo amor de Deus.
9: Tá feia a coisa.
10: Essa do golpe do dinheiro, tudo bem. Mas o cara foi. É infantilidade, né? É burrice também do cara mandar 22 mil pro cara dizer, ó, o técnico. O cara ganhando milhões lá, o cara
12: vai se catar, né? Ah, o cara ganhando 3 milhões por mês, viu? Me passa 22 no peso aí.
10: Ah, onda, o cara que mandou dinheiro também tem que se lascar mesmo, viu? Pra não mandar naquele
4: lugar. Tem que abastecer minha Ferrari,
10: deu. Ah, vai aonde, né? Mas vai cachimbar a formiga e matar mosquito.
12: Aí nós estamos no nível do Vasco hoje. O Vasco está nesse nível. E hoje tem Vasco e Vitória. O Branco acha que o Vitória vira para cima do Vasco.
4: Eu também acho. Vitória é muito forte em casa.
9: Em casa é forte. Super forte.
4: E não jogou... Eu esqueci o nome do atacante, aquele... Do Vitória, um rapaz... Não sei se é Ronaldo. Eu me esqueci o nome do cara. Ele não jogou, não saiu jogando.
9: Vamos pesquisar quem
4: ele não, ele não saiu jogando contra o Vasco. Ele entrou depois. Então, em casa, ele vai jogar. Então, ele é diferente com o Vitória jogando em casa. Apoio da torcida. É outro jogo.
10: Eu conheço o Barradão lá. A pressão é grande, viu?
4: E a margem não é tão alta, né? Já é diferente do Santos, né?
9: Lembrando, Kaiser.
4: E tem o outro também, que eu esqueci o nome dele, o rapaz lá.
9: René.
4: Esse aí.
9: Vai jogar.
4: Esse cara é bom de bola.
12: Mas lembrando que o Vitória tira o Flamengo, vira 2-0 de que era do Atlético, e agora pega o Vasco, que teoricamente é os mais fracos desse, Roberto. Então, na teoria, o Vitória tira o Vasco. Mas o Vasco também meteu 4-1 no Olímpia fora de casa, na Sul-Americana. Aí tu não sabe que Vasco que vai pro jogo também? Se é aquele que tá patinando, aquele que meteu 3 no Cruzeiro, aquele que ganhou do Olímpia, ou aquele que...
4: Eu já acho que o Vasco vai tá pensando, se tiver que pensando em título Sul-Americana, não tá pensando em Copa do Brasil.
10: Concordo. Mas eu acho que o Vasco vai jogar...
4: É muito mais difícil para ele chegar numa Sul-Americana.
12: Eles têm que pensar uma coisa. O Santos está pensando assim, o Vasco está pensando assim. O título é só para um.
4: Ah, mas entre Vasco e Santos, elenco, o Santos tem mais. Futebol em campo está parelho também, né? Não, tá
9: não, a diferença é grande. O Santos tem o Neymar e o Gabigol. Esses caras é outra...
12: Qualquer momento, os caras
4: decidem o jogo. Decide
9: o Vasco não tem nenhum desse quilate, né?
10: É, mas eu ainda acho que hoje o Vasco ainda se classifica.
4: É, bom.
12: Vai só tu, Roberto, nessa. O Branco vai de Vitória também.
9: Vitória.
10: Ganha o Vitória no tempo normal, nos pênaltis da Vasco.
12: Mas, Roberto, amanhã faz uns trabalhos.
4: Mas tá cheio de sal grosso atrás daquelas...
9: Ah, é? Tem manhinha, né? Tem manhinha, Roberto.
10: Se Macumba desse título lá, o Bahia e o Vitória disputar o título, terminava sempre empatado.
12: Viu? Mas deixa eu pedir pra vocês...
10: Esse negócio de Macumba não funciona, não.
12: Branco me trouxe uma informação antes, aqui ele pode confirmar, mas que o Santos está sonhando que pode tirar o Palmeiras.
9: Ah, é.
10: Quem que falou isso?
9: Rapaz, o meu afilhado lá que tá lá jogando lá de goleiro no Santos, é. Ele falou que
12: o
9: hoje...
12: O Branco tá bem encaminhado na vida.
4: Tem um afilhado...
12: Futuro empresário.
10: Como é que é o nome dele mesmo? O teu afilhado?
9: Você fala que joga no Santos?
10: É.
9: Sim, é Vanzella.
10: Ah, o Vanzella.
9: Isso. Tá. Aí, mas ele tá no sub-13, né?
10: Ainda. Certo, certo.
9: É da base. É, comentou pra mim hoje, inclusive confirmei com o pai dele, que é palmeirense, que... O Santos está preparado para fazer a virada do ano contra o Palmeiras. Neymar, Gabigol confirmado, disse que vai ser a motivação para o elenco, para o clube, entendeu? Dar uma resposta para a torcida e dar uma alavancada. Diz é o que está acontecendo lá em Santos.
10: Tá, eu vou falar o seguinte.
4: Pode ser que ganhe, mas não se classifica.
10: É isso que eu ia dizer. O Santos ganha o jogo hoje, vai ganhar do Palmeiras... O Palmeiras está tranquilo. O que o Palmeiras vai jogar? Está com o regulamento ali. O Palmeiras vai focar. Tu acha que o Palmeiras vai querer se quebrar tudo lá? Não. Quebrar um jogador, se machucar um jogador aí, agora que entra numa fase decisiva nas competições que está disputando? Não. Então, o Palmeiras vai jogar com o regulamento. Vai jogar para... Pode até perder com dois gols de diferença. Então, o Palmeiras vai jogar mais de sangue doce. Vai jogar ali e tal, tentar no contra-ataque, numa velocidade... Eu ainda acredito que até o Santos possa ganhar de 2-0, 2-1, 3-1, mas não o suficiente para uma virada. Virada, para mim, eu posso até dizer o seguinte.
9: É difícil.
10: Esquece,
9: né?
10: Não tem.
12: Cara, eu falava uma coisa antes que eu apostava que o Santos tinha chance. Só que o 3-0 é o que me pega, né? Porque se faz 2-0 só o jogo
10: Era diferente, era diferente.
12: Aí, meu filho, o Neymar pega a bola, coloca debaixo do braço. Ah, mas o Neymar tá gordo, o Neymar não corre mais, não sei o quê. Filho, duas bolas no pé dele é dois gols.
4: Sim, mas é 3-0 contra o Palmeiras, líder, né?
12: Porque a chance do Palmeiras passar um jogo sem fazer gol é muito pequena.
4: E o elenco do Palmeiras, tanto de suplente como titular, entra um, sai outro, o rendimento é o mesmo.
12: E eu vou falar pra vocês, eu fiquei puto na cara domingo. Que eu feliz da vida, Mirassol 2-0, mas na hora apareceu o Globo Esporte 2-0, eu pá no grupo, né? O juiz me anula o gol, o Maurício vai lá e empata, tive que ficar quieto, cara. Tive que baixar a orelhinha, colocar o rabinho nas pernas e deixar o Branco comemorar.
4: Eu falei pra ti no WhatsApp, né, que...
12: Mas não era por causa que era pro Palmeiras, queria que o Mirassol ganhasse só.
4: Sim, por que será, né?
12: Por quê?
4: Por que será? Escutando o jogo do Inter, né? E o Félix... Eu não assisti o jogo, né? Mais uma vez, né? Eu só ouvi, mas o Félix Torres entregou um gol, né?
10: De novo?
4: Deu um passe errado, entregou o gol. E o cara dizia, mas o que querem com esse Félix Torres? Esse pé de pantufa? O que que esse pé...
12: O pessoal da Gaúcha meteu o pé de pantufa pra ele.
4: E aí, ele pegava na bola e o pé de pantufa passou pra direita. E o pé de pantufa passou pra... Entendeu? O pé de pantufa. O que que querem com o pé de pantufa?
12: Aí como é que nós com os pés de pantufa vamos disputar com o Palmeiras que muda um, entra outro, sai um...
4: É complicado.
9: Olha, eu tava olhando aqui agora, ó. A última vez que o Palmeiras tomou 3 gols de diferença foi por coincidência contra a LDU, que nós vamos jogar agora a Libertadores. Nós tomamos 3-0 lá em Quito. Depois
4: viramos lá.
9: Depois viramos em 4 diferenças.
4: E era um jogo de final, né? Semi, eu acho, né?
9: Era...
10: Quartas de final.
4: Quartas de final, acho.
9: Quartas de final. Semifinal da Libertadores.
4: Semifinal, né?
9: Então, assim, é difícil.
4: E olha o contexto que era aquele jogo, sim, né?
10: Foi no ano imagina, de...
12: E altitude,
9: 2025.
12: Né?
10: 2025.
12: E na altitude,
4: né? Tomou 3 lá, né? Depois, quando o jogo veio pra cá...
9: Então, é difícil parede, realmente, Roberto. Também acho que pode ser que o Santos ganhe por causa da empolgação e... Porque, assim, ó, vamos falar bem o futebolês, vamos dizer. Cara, se der um pênalti, tu acha que o Neymar vai perder um pênalti? Ou o Gabigol? Qualquer um dos dois que bater.
4: Não.
9: Os caras são mestres nisso. Eu já te falei isso aqui. O Gabigol, o Palmeiras é a maior vítima do Gabigol. É o que ele mais fez gol na carreira. O Neymar falta perto da área, ele guarda. Então, assim...
12: É só olhar o jogo contra o Corinthians, que o Neymar acerta uma na trave, o cara faz um rebote e o Gabigol faz um golaço depois que foi anulado por um impedimento.
9: Então, assim, cara, se esses caras aguentar o rojão, tem jogo, viu? Tem jogo.
10: É, mas eu acredito, né? Eu acho que até o Santos vença o jogo. É, não tanto... pela questão do Santos, só na empolgação, mas também até pelo Palmeiras, que ele vai dosar. Vai jogar na sua... tem o regulamento agora, vai jogar. Agora, se apertasse, digamos, o Santos fizer 2-0 no primeiro tempo. Aí não, aí o bicho pega. Aí o Palmeiras, acho que daí vai tentar fazer de tudo, porque...
12: Mas aí a zaga bicho... do Santos peida.
4: Lembrando, viu? Aqui é suposição, né? Como diz o nosso amigo Ricardo, jogo é jogo.
12: E gato é um bicho.
4: Gato é o bicho, né?
9: Ei, então... dá pra cravar a final da Copa do Brasil já?
12: Atlético e Palmeiras,
9: você vai dizer? Será?
4: Eu, independente se passar a Grêmio ou se passar a Inter.
9: Ou Vitória ou Vasco.
4: Eu acho que não passa o Atlético. Cara,
10: ainda não, eu acho que ainda
9: vamos
10: não.
9: Jogar, né?
10: Vamos jogar.
12: Cravar é difícil. Porque assim, cara, a dupla Grenal tem um peso ainda.
10: Probabilidade.
12: Né? Aquele peso de às vezes fazer uma. Da camisa fazer uma diferença. Claro
4: que da torcida, na verdade, né?
12: Tu tem aquele clima, aquela atmosfera.
4: Porque muitos falam, né? Que muitos outros jogadores de outros times falam, né? Que é difícil jogar no Sul, né? Independente seja contra o Inter ou contra o Grêmio, né? Disputar ainda mais uma semi, né? Vamos dizer assim, né? Vai ser arena lotada ou vai ser Beira-Rio lotado, vai ser tenso, né? Então é uma situação diferente, né? Mas na conjuntura do atual momento, né? A gente não consegue olhar qualquer vitória de qualquer um desses dos nossos times como um negócio assim normal.
12: O Grêmio levou 3 do Atlético lá e o Inter em casa empatou em 1 com as reservas do Atlético. E agora? Agora, esse mês passado.
4: Sim, e o Inter não tem elenco. O Inter não tem time, né? Não tem um segundo time ou não tem eles têm que mesclar. Para jogar com o Bahia, jogar com um time misto. Ou semi-misto, porque não tem quem jogue, né? E quando tu olha pra trás, lá pro banco...
10: Depende, assim, ó. O presidente lá, o Marcelo, né? Vai chegar pros jogadores assim, ó. Ou vocês se esborrachem de jogar aí, ou não tem dinheiro pra pagar vocês. Agora tá na mão de vocês.
4: Mas...
10: O prêmio é que vai pagar o salário. E daí, será que os jogadores não vão dar uma pegada a mais?
12: O prêmio
10: não
12: chega pra pagar o salário.
4: O
12: prêmio não chega, é 9 milhões.
10: Mas ajuda, né?
4: É, tal.
10: Será que daqui a pouco não dá uma motivada assim, no jogador?
4: Péssima administração. Não, olha, nada contra. O Grêmio também está na mesma situação, mas não tem um patrocinador master. Não aceitar um investimento. Ah, eu quero receber 50 milhões mês, não sei o quê. Mas se o cara oferecer menos, ou 50 milhões ano, se o cara oferecer menos, tá ruim, aceita. Tá. Qualquer dinheiro pela que entra. Fase.
10: Qual pela foi a oferta tá valendo, que o pessoal tinha feito?
12: Faz um. Já faz de 25 milhões, acho que foi.
4: Pra cada um, pra dupla, né?
9: Então, o que é melhor? 25 na mão
4: ou nada?
9: Ou
4: né?
9: Nada.
12: Assim, mas o enamorado tinha 22 mil e passou?
9: Quer ter camisa limpa, mas o que adianta?
4: Aceita, né? Aceita, cara, se for 15 milhões, mesmo. Aceita. Se tiver que botar o patrocínio...
10: 25 milhões, divido ali por mês, dá 2 milhões e pouco por mês. Dá 2
4: se
10: milhões.
4: Se botar o patrocínio da Fruc lá, de Lajeado, lá na camiseta, que nem tem o Lajadense,
12: mas tinha o Banrisul, cara.
10: Daí esses 2 milhões pagaria aquelas continhas extras de pra cá, do dia a dia.
4: E não é só jogador, né, pessoal? Não é só jogador, é massagista,
9: despesa
4: de viagem... O staff.
10: É que assim, a CBF paga 28 passagens por jogo, né?
9: Isso.
10: São 28 jogos, aliás, 28 passagens e hospedagens até 28 pessoas. Se você quer levar mais, aí é diferente.
4: Sim, mas aí um Inter, um Grêmio da vida, um Palmeiras não leva 28, levam 40 às vezes,
10: Aí tudo bem, aí. 30? É, 28 é 35. A CBF paga 28.
12: Mas enfim, vamos lá. Como é que tu tá vendo o jogo para amanhã, a expectativa?
9: Cara, eu mudei minha opinião, né? Eu acho que eu tinha minha opinião que o Inter passaria nesse confronto da Copa do Brasil. Mas eu, vendo o Inter jogar e o Grêmio atualmente, hoje, né? Eu acho que o Grêmio deu um salto na frente do Inter. Eu acho que tem um pouco mais de bola do que o Inter. O Inter tá feio, gente.
4: Vou falar.
12: Mas um pouco quanto que tu quer dizer?
9: Cara, assim, ó, parece que o Luiz Castro parece que achou uma forma de jogar. Me parece que ele achou. Me dá a impressão que o Grêmio... Ó, o Grêmio tem um Pavão e um Carlos Vinícius. Quanto tempo faz ser Carlos Vinícius não faz gol?
12: Ah, faz uma eternidade.
9: Tá na hora, né, filho?
12: E quanto mais se tempo não... fica assim, mais esperto tá de fazer
9: então,
12: gol.
10: Mas tu quer que ele faça justo agora contra o Inter dele?
9: Então pé do boné, filho.
4: Mas assim, ó, eu ainda acho que amanhã vai ser um jogo pegado. Amanhã ainda vai ser... Porque é um campeonato à parte, tá? A gente tá falando de desgraça
10: dos dois lados.
4: Dos dois lados. Mas quando começa o jogo, é outra história, entendeu? É outro jogo. Eles... É um campeonato à parte. Ali ele se carneia.
12: Mas tu acha que vai ser feio o jogo de novo?
4: Eu acertei ou não acertei meu palpite? Eu não disse que o negócio ia ser feio, ia ser empate? Vai ser feio de novo.
10: Tá aí pra amanhã, então.
4: Eu acho que ainda também. Eu ainda acho que vai morrer nos pênaltis isso aí.
9: Meu Deus. Ó, se um deles jogar um pouquinho de bola, passa.
12: Sim.
9: Pensa assim, eu vou jogar um pouco de bola. Um tempo, o se outro.
4: Só o Pezzolano lembrar que o Aguirre não pode entrar e não pode jogar em nenhuma das laterais.
12: Tá, o Pezzolano tá escutando o programa?
4: Tomara que.

0: O time que vai tomar iniciativa ou não?
1: Nenhum vai tomar iniciativa.
2: Quem joga? Ninguém.
3: Quem?
2: Não, mas joga parece basquete.
3: Não,
2: joga
3: a bola pra cima. Pra ti. Não, eu acho que o Grêmio. Eu acho que o Grêmio vai
2: pra cima. Roberto, joga a bola pra cima que nem basquete.
1: Não, eu dei a receita.
0: Quer fazer ping-pong? Vai pra ti, não. Vem pra
3: eu
0: cá,
3: acho que os primeiros 15 minutos o Grêmio vai pra cima.
1: Eu dei a receita semana passada e não aconteceu.
3: Exatamente.
1: Eu dei a receita semana passada, tá? Não aconteceu, mas aconteceu no final de semana. O Grêmio pode ganhar o jogo na bola parada. O Grêmio fez 3 gols contra a Chapecoense na bola parada.
3: E jogou mal, pelo que eu ouvi.
1: Jogou mal, mas na bola parada resolveu. Foram 3 gols em bola parada. Um bateu, rebateu, voltou e fez o gol. Mas foi uma origem de bola parada. É a chance do Grêmio. O Jonathan falou que achava que ia ser uma jogada de ponta. Eu acho difícil pro Grêmio. Eu acho mais fácil pro Inter um contra-ataque e o Grêmio na bola
3: porque
1: parada.
3: O Grêmio tem
2: Pavon tá batendo bem falta.
1: E o Pavon, eu xinguei o Pavon no Grenal, que 2 bolas ele teve oportunidade de chutar de direita e ele cortou pro meio e chutou em cima da zaga. Aí contra a Chape ele puxa pro meio e faz o gol, né? Só que, pô, não dá pra tu puxar todas pro meio. Tem bola, tu vai ter que chutar, né? A cruzada, entendeu?
2: Mas que nem o Roberto falou, cara, se você tem um time que nem o Grêmio, aos 15 minutos eu vou partir pra cima. Ah, mas o Inter sabe. Peraí, gente, é 2 treinadores que ganha bem, viu? É isso, é estudar o adversário. Eu vou fazer isso. Quantas vezes o Abel Ferreira faz o que no Palmeiras? Ele manda voltar a bola lá no goleiro pro time vir, o time adversário vir para cima e espaçar o jogador, o time adversário, para poder sair no contra-ataque, que é o que o Palmeiras quer.
3: Eu já
2: gente,
3: acho,
2: isso aí é futebol.
3: Eu já acho que o Pesolano não vai abrir mão do Carboneiro numa extrema, do Bernabé na outra extrema, com o Matheus Bahia fechando o Bernabé. E acredito que com 3, com 4 volantes, sem o Alan Patrick e sem o 9. Eu acho que não joga, arrisca não jogar o Alan Patrick de cara. Eu acho. Ele colocou pra jogar contra o Bahia, saiu jogando. E fez gol, e jogou bem, fez gol, entregou um gol. Ele tem essa, né? Ultimamente tá entregando.
1: Mas pode repetir de novo.
3: Mas... ele não tem jogado. No jogo grande ele não está saindo, teoricamente, jogo grande, né? Ele não está jogando, não está sendo jogando.
1: Gente, vamos embora. Branco hoje, Vitória e Vasco.
2: É 2-0 Vitória.
1: Roberto.
0: Vai dar 1-0 pro Vitória e nos pênaltis ganha o Vasco.
3: Não, 2-0 Vitória também, eu acho.
1: 3-1 Vitória, eu acho. Para ele não vai pros pênaltis, o Vasco faz um golzinho, 3-1 Vitória, minha opinião. Vou começar contigo, Diego, que é o isento da mesa agora, Santos e Palmeiras.
3: Eu acho que o Santos vai jogar em casa, Palmeiras com...
1: Ah, isso
3: com...
1: tenho certeza que o Santos vai jogar
3: pois
1: em casa.
3: Pois é, não. Não, o Santos vai jogar em casa, claro, né, com Neymar e Gabigol. Muito obrigado, muito obrigado.
0: Aqui o Fernando perde uma, viu?
3: Aqui. Deus do céu.
0: Essa turma aqui tem que ser estudada pela NASA, viu?
3: Eu nem falei do teu bigode, tá? Tu não me perdoa, tá?
1: Tu viu que o Niquete outro dia chegou, foi pra ti, né, que o Niquete chegou... É hoje que com quem que o Palmeiras joga? Foi quarta passada?
2: Acho
1: né?
2: que foi.
1: Com quem que o Palmeiras joga?
2: Nossa, mesmo? Ele tava. Parecia que tinha tomado alguma coisa.
3: Não. Isso que eu nem falei do bigode Charles Chaplin, mas tudo bem, deixa assim. Vai dar Santos, mas quem se classifica é o Palmeiras.
1: Santos, mas quanto?
3: 2-1.
1: Roberto.
0: 2-0 Santos, mas no agregado, Palmeiras sai com a vaga.
1: Branco.
2: Jogo difícil. 2-0 Palmeiras.
3: Tá difícil, 2-0.
0: Imagina se fosse fácil, né?
1: Eu tô na dúvida entre os palpites dos dois aqui, mas acho que vai dar 2-1 Santos também. Acho que o Palmeiras não passa o jogo sem fazer gol. E amanhã, Branco, não sei se tu vai vir amanhã ou não, mas já...
2: O Grenal?
1: É.
2: Cara, vai dar 2-0 o Grêmio amanhã.
1: Nossa Senhora.
2: Não tô te falando.
1: Sofrido ainda.
2: Tô botando
3: fé. Eu tenho 2 palpites.
1: Vai lá, Diego.
2: Ô, louco, 2?
3: Eu tenho 2 palpites. O primeiro é o que ninguém joga... porcaria nenhuma e decide se em penalidade ou de virada o Grêmio sai ganhando, mas nós viramos 2-1.
1: Roberto.
0: Acho que vai ser magrinho esse resultado, mas vai ser pros pênaltis, viu? Acho que eles vão disputar no pênalti. E aí eu acho que o Inter, infelizmente pra você, acho que dá o Inter.
3: Na conjuntura do momento...
1: Eu acho que se for pros pênaltis da Grêmio.
3: Mateus
1: coração. Mateus por causa Cunha, do goleiro.
2: Ah, o Everton é bom, hein?
3: O Matheus Cunha vai fazer milagres.
1: O meu palpite vou deixar para amanhã. Valeu, Branco.
2: Valeu, um abraço.
1: Valeu, Roberto, Diego.
3: Até mais, um abraço.
1: Gente, fechando por aqui o nosso programa de hoje, agradecendo a sua companhia, a sua audiência. Amanhã estamos de volta para falar de Clássico Grenal. Até a próxima. Tchau, tchau.
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3: Oi, oi, gente, muito boa noite. Chegamos com mais uma edição do nosso Só Bailão. Alegria, o melhor da música de banda, desfilando por aqui nessa quarta-feira à noite. Então vem com a gente até as 9, nosso Só Bailão, aqui na Rádio Centro-Oeste. E eu sou a Raquel Cristine, fico contigo em todas as plataformas. Pra você que tá curtindo a gente no carro, levando a gente na carona, nessa noite maravilhosa, para você que está na companhia da Rádio Centro-Oeste também, no seu rádio convencional, através do aplicativo, no site, na Alexa, fica à vontade com a gente. Por aqui a gente garante o melhor do bailão para você e com certeza muita música boa, muita animação na sua noite de quarta-feira, para você arrastar os móveis mesmo e bailar com a gente aqui no nosso Só Bailão. Então vem comigo desde já. Fica à vontade na nossa programação e curta o melhor do bailão, que começa agora.
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17: Muito obrigada pela sua companhia. Esse é o nosso Só Bailão, te fazendo companhia nessa noite maravilhosa de quarta-feira, meio de semana. Fica melhor ainda, com muitos sucessos, com muita animação aqui no nosso Só Bailão. Ótima noite de quarta-feira, gente.
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19: Segunda hora de Só Bailamos aqui na Rádio Centro-Oeste. Até às 9, eu, Raquel Cristi, te faço companhia com os maiores sucessos das bandas nessa noite. Já conferiu, né? Na nossa primeira hora teve muito sucesso, velhinho. Teve as novinhas desfilando por aqui também. E claro que por aqui a gente segue com o alto astral que você merece. Pra você que leva a gente na carona nessa noite, atenção nas estradas, obrigada pela sintonia. Pra você que acompanha a gente através da sua Alexa, através do aplicativo do radinho tradicional, boa noite. Aproveitem a quarta-feira com muitos sucessos do bailão.
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1: Com certeza, sem amor ninguém vive. 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
1: É o seguinte, para receber essa canção, eu quero ver vocês botando as duas mãozinhas pra cima aí. 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

0: Maravilha.
1: Valeu, Manaus.
0: Valeu, São Marino.
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3: Esse é Portal da Serra falando de amor.

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18: Esse é o Só Bailão, DRC, ótima noite de quarta-feira para você, meio de semana, para alguns dia dos apaixonados também, né? Quarta do sofá. E com certeza nessa noite, além de todas as animadas do bailão, a gente tem muitas músicas românticas também que marcaram época nos sucessos das nossas bandas do Sul. Bora lá de mais sucesso?
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1: E o nosso só bailão dessa quarta-feira vai ficando por aqui, gente. Beijão no coração, fiquem com Deus, se cuidem. Amanhã a gente se encontra para mais uma edição do nosso show da manhã. Amanhã cedinho aqui na programação da RCO. Beijo no coração, se cuidem e até mais.
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